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4: Olá pessoal, Almanac Musical no ar, por aqui Eduardo Maidana e hoje nós falaremos de I've Been Thinking About You, canção da banda britânica London Beat. O hit foi lançado em outubro de 1990 como primeiro single do álbum In The Blood. A faixa chegou ao número 1 na Billboard Hot 100 nos Estados Unidos em 13 de abril de 91, tendo atingido o número 2 no Reino Unido no ano anterior. A canção também liderou as paradas de singles no Canadá, Espanha, Suécia, Alemanha, Suíça, Áustria, Holanda e Austrália. E a gente recorda agora.

0: Almanac Musical de hoje fica por aqui. Até nossa próxima edição. Tchau!
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2: Boa noite. 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
1: Oba! Atenção, você que é fã das Pussycat Dolls. O Agora Trio vai se apresentar no Brasil no dia 30 de outubro em São Paulo. A turnê de retorno das Pussycat Dolls com Nicole Ashley Kimberly foi anunciada em março desse ano, PCD Forever Tour. É uma turnê de celebração dos 20 anos do álbum PCD, que foi lançado em 2005.
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4: Atriz norte-americana Linda Blair, de 67 anos, que ficou mundialmente conhecida por estrelar O Exorcista, de 1973, teve sua casa revistada pela polícia após denúncias de maus-tratos contra vários cães criados em seu canil. Foram encontrados 251 cães vivendo na propriedade da atriz, mas nenhum ferido ou com doenças aparentes. A atriz apenas foi multada por não ter estrutura apropriada para compartilhar tantos cães. Ela mora em Los Angeles.
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3: 22 horas e 4 minutos.
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Amados, não estranheis a ardente prova que vem sobre vós para vos tentar, como se coisa estranha vos acontecesse. Mas alegrai-vos no fato de serdes participantes das aflições de Cristo, para que também na revelação da sua glória vos regozijeis e alegreis.

Amados, não estranheis a ardente prova que vem sobre vós para vos tentar, como se coisa estranha vos acontecesse, mas alegrai-vos no fato de serdes participantes das aflições de Cristo, para que também na revelação da sua glória vos regozijeis e alegreis. Se pelo nome de Cristo sois vituperados, bem-aventurados sois, porque sobre vós repousa o Espírito da glória de Deus. Ouvintes, quem está recomendando isto, alertando a igreja disto, que acabamos de citar, é São Pedro, na sua primeira carta, capítulo 4, a partir do verso 12. Agora, devemos lembrar que este é o mesmo apóstolo que lá em Atos 2, a partir do verso 38, 39, disse: arrependei-vos e cada um de vós seja batizado em nome de Jesus Cristo para perdão dos pecados, e recebereis o dom do Espírito Santo, porque a promessa vos diz respeito a vós, a vossos filhos e a todos os que estão longe, a tantos quantos Deus nosso Senhor chamar. O que queremos lembrar nesse instante é que a promessa era tanto para aqueles daqueles dias em Jerusalém, em Samaria, como também para os dos confins da terra. Porque a promessa vos diz respeito a vós, a vossos filhos e a todos os que estão longe, a tantos quantos Deus nosso Senhor chamar. Se a promessa era para aqueles no presente, no passado e no futuro, também as aflições que eles sofreram estavam propostas a todos que crescem e recebessem a promessa. Essa promessa se refere ao Espírito Santo. Essa promessa se refere à vida de Cristo em nós. De maneira alguma, precisamos, necessitamos e, além disso, devemos ter complexo de perseguição. E para dizermos que somos cristãos, chamarmos perseguição sobre nós, provocarmos perseguições. Não. A igreja verdadeira de Jesus Cristo, quando eu falo igreja, se refere a você, às pessoas que têm Cristo, que têm o Espírito Santo, porque estas é que formam a verdadeira igreja de Jesus Cristo. Sim, então não precisa ter complexo de perseguição e chamar para si perseguição. Não, isso estaria completamente errado. Ela virá, se tão somente tivermos a vida de Cristo em nós. A obediência atrai perseguição, sofrimento, a obediência à palavra de Deus. Também outro fato é que temos visto votos absurdos, como eu mesmo me lembro daquela mulher dando voltas de joelhos ao redor de uma igreja para cumprir um voto,

castigar os nossos próprios corpos, a ponto de chegarmos a extremos, como muitos têm caído nesses extremos. Se tão somente tivermos recebido a promessa, que era para aqueles do dia de Pedro, e para todos quantos o Senhor chamasse, então ele, o mesmo Pedro, nos mostra que não devemos estranhar a ardente prova que vem sobre nós, para nos tentar como se coisa estranha nos acontecesse. Ele mesmo, São Pedro, disse, na sua primeira carta, capítulo 5, versículo 9, ao qual resisti firmes na fé, sabendo que as mesmas aflições se cumprem entre os vossos irmãos no mundo. Então aqui está bem introduzido, mais uma vez, a posição, a consciência da igreja em relação ao seu tempo nesta dimensão terrena, ao seu período, ao seu caminho, às suas lutas e às suas provações. É estranho, na verdade. É estranho para aqueles homens, para as pessoas naturais, que não têm recebido a promessa, que é o Espírito de Cristo, que Deus desenvolve seu caráter no crente, na igreja, através do sofrimento semelhante ao de Cristo. Então, não é estranho que as pessoas naturais não aceitem isso, se escandalizem com isso, porque o homem vive lutando, dando o que tem para dias melhores. Mas o certo é que o que se tem obtido, o que se tem alcançado, agora, é certo e absolutamente correto que Deus, na verdade, nos previne através de todas as Escrituras, que aqueles que têm entrado por essa estrada estreita têm recebido do seu Espírito e enfrentarão ardentes provas e aflições. Mas com uma certeza absoluta, é que tem um tesouro nos céus, tesouro reservado para aqueles que estão prontos a entrar em seu reino através de muitas tribulações. Negar isto seria negar aquilo que Jesus disse: o reino dos céus é tomado à espada, à força. Isto quer dizer através de tribulações, de lutas e provações. Então, todos temos provações. Todos temos sido provados e disciplinados como filho. Somos como pedras de diamante. O que vale o diamante sem ser trabalhado, lapidado? E a Bíblia diz que nós somos pedras da coroa de Jesus. Você tem uma joia, mas veja o processo que esta joia sofreu, que este ouro, que este diamante sofreu. Por isso hoje é uma joia. Somos joias de Cristo. Por isso ele se agrada em ver este diamante, este ouro, passando pelo cadinho, pelas provações, tomando a verdadeira forma para estarem aonde? Na sua coroa. Isto quer dizer, em seu reino. Portanto, todos temos sido provados, disciplinados, como filhos, não como bastardos. Ninguém vai aos céus senão através disto, senão através do caminho espinhoso, senão pela porta estreita que conduz à vida eterna. Portanto, há aqui uma declaração assustadora. A igreja que não está sofrendo e não está sendo provada, não tem vencido.
Como você pode dizer que venceu sem lutar?

Então ela não tem vencido. Ela se dobra diante de quaisquer circunstâncias. Qualquer circunstância que surge ali para os filhos, para as filhas, ela aceita tudo. Ela se dobra diante do toque de qualquer corneta, de qualquer trombeta que o mundo anuncia. Mas Sadraque, Misaque e Abednego não se dobraram. A igreja que não está sofrendo e não está sendo provada, não tem vencido. Ela não é de Deus, portanto. Não temas. Ela não é de Deus. Se não há uma perseguição coletiva sobre ela, coletivamente falando, mas a igreja é você, é composta de membros. E veja o que cada membro individualmente está enfrentando para permanecer como filhos de Deus, sendo agredido pelas mulheres nas ruas e em todos os lugares, sendo provados de todas as maneiras. As moças que querem respeitar a Bíblia estão sem condição praticamente de estudar. A mesma coisa os moços, porque têm que passar por cima das Escrituras. Isto deve ser analisado à luz da palavra. Não estamos exagerando. Se temos um bom senso, se temos alguma coisa de Cristo, nós constatamos em tempo que isto é verdade. Veja o que está escrito na carta aos Hebreus, capítulo 12, versículo 6. Porque o Senhor corrige a quem ama e açoita todo aquele a quem ele recebe como filho. Sim, através da disciplina, nós perseveramos como filhos. Isto porque Deus está nos tratando como filhos. E se a palavra de Deus não te disciplina, mulher, não é disciplina para você. Oh, você terá que andar pelo conselho dos ímpios. E leia o Salmo primeiro. Veja se isto é para uma justa, para uma cristã, para um justo, para um cristão. O salmista diz que o justo não anda segundo o conselho dos ímpios. Esta era a condição da igreja de Esmirna na segunda era. Condição especial. Mas aquela condição deve ser aplicada a cada era, e muito especialmente à nossa era. A nossa era é muito pior do que aquela que lançavam os cristãos nas arenas e os queimavam vivos. É muito pior, porque é uma guerra fria. É a guerra do não faz mal, é a guerra da apostasia, se esquecendo de que o amor de muitos se esfriaria. É a pior era de todas, a que se jactancia ser era cristã e que o cristianismo tem ganhado terreno no mundo. Mas o que? Crucificando a Cristo novamente, traspassando a palavra, rejeitando a palavra. Mas uma coisa é certa, amados, palavra fiel é esta, que se morrermos com ele, também com ele viveremos. Se sofrermos, também com ele reinaremos. Se o negarmos, também ele nos negará. Se formos infiéis, ele permanece fiel, não pode negar-se a si mesmo. Disse São Paulo na segunda carta a Timóteo, capítulo 2. Versículo 11 ao versículo 13. Temos a palavra de Deus como base para a nossa fé. Temos a palavra de Deus como base para a nossa mensagem. Temos as Escrituras não para serem torcidas a nosso bel prazer sob interpretações intelectuais. Isso não produz a verdadeira igreja. Isso produz uma igreja sem sofrimento. Uma igreja que dobra sobre as cornetas, sobre as trombetas dos reis da terra com grande facilidade, cuidando, está cooperando, fazendo um serviço para Deus. Agora é tempo de luz, porque o tempo da luz é justamente no tempo das trevas.
Você não acende luz durante o dia. Para que luz durante o dia, quando o sol está bem claro? É tempo de luz justamente quando está escuro. E que luz seria esta, senão a mensagem de um profeta? Não foi isto que Zacarias disse? Em que tempo viria a luz? Justamente no entardecer. E do entardecer temos atravessado instantes que vêm escurecendo a cada instante, coisas que não se viam de maneira alguma dentro do povo, no meio do povo cristão. Hoje é aceito com defesa. Mas por quê? Billy Graham disse por quê. Porque o Espírito alçou o voo, deixou a igreja e ela não percebeu. Isto é verdade? A palavra de Deus diz que seria assim, que Jesus Cristo estaria fora desta era, batendo na porta, porque ela o expulsaria. Ela diria: não queremos você, não queremos a mensagem, não queremos a sã doutrina, não queremos crer nestas coisas, nós queremos apenas uma interpretação intelectual disso. O que Eva escolheu, por isso lançou toda a humanidade no caos. Certo, por permissão de Deus, para que ele expressasse, manifestasse os seus atributos. Mas há um gozo em nosso coração, nenhuma semente dele se perde. Nenhuma semente dele se perde, porque os seus atributos são introduzidos em sua semente. Ah, os seus atributos, atributo de Salvador, atributo de Pai, de Filho, de Espírito Santo, manifestação. E ele tem se introduzido na igreja como Espírito Santo, que é a pessoa de Cristo, e está não simplesmente assistindo o seu sofrimento, a sua angústia, as suas aflições, por permanecer como uma mulher, uma moça cristã, minha irmã, meu irmão, para permanecer como um homem verdadeiramente cristão. Ele tem lhe dado do seu espírito. Se você permanece, é porque o seu espírito está em você. Se o Espírito de Deus não estivesse em você, ó cristão, filho de Deus, você também estaria dobrado. Você não estaria sofrendo pela palavra, estaria sofrendo por outras coisas, mas pela palavra de Deus você não estaria. João, um tipo da noiva, disse que estava exilado, jogado na ilha de Patmos. Por quê? Por causa da palavra de Deus, por causa do testemunho de Jesus Cristo. Oh, você deseja isto em seu coração? Se você já está enfrentando aflições por causa de Cristo, então tome esta mensagem. Alegre, regozije-se, como Pedro disse: mas alegrai-vos no fato de seres participantes das aflições de Cristo, para que também na revelação da sua glória vos regozijeis e alegreis. Em nome de Jesus, receba o selo da sua fé pelo Espírito Santo. Amém.

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Finalmente, irmãos, vos rogamos e exortamos no Senhor Jesus, que assim como recebestes de nós, de que maneira convém andar e agradar a Deus, assim andai, para que abundeis cada vez mais.

Finalmente, irmãos, vos rogamos e exortamos no Senhor Jesus que, assim como recebestes de nós, de que maneira convém andar e agradar a Deus, assim andai, para que abundeis cada vez mais. Surge-se uma pergunta nesse instante nos corações daqueles que querem, de fato, agradar a Deus. O que hei de fazer? O que tenho de fazer para agradar a Deus? A Bíblia responde. A palavra de Deus nos responde. O próprio Deus nos responde. De que maneira convém andar e agradar a Deus? O apóstolo, na sua primeira carta aos Tessalonicenses, capítulo 4, versículo 1, onde acabamos de ler, está declarando para nós que nas suas cartas nós encontramos esta maneira, se é que de fato desejamos andar, viver e andar de uma forma que agrada a Deus. Agora, meus ouvintes, irmãos amados, vamos voltar o nosso pensamento com humildade para Deus, relacionando-os, se referindo a pensamentos, relacionando-os com as Escrituras. O salmista diz no Salmo 1 que o justo não anda segundo o conselho dos ímpios. Quer dizer que, indubitavelmente, existem os ímpios. Sem dúvida alguma. E o ímpio é aquele que não teme a Deus, é que é infiel, que desconhece a palavra de Deus, desconhece a Deus, não respeita a Deus e por isso vive desordenadamente em relação a Deus. Mesmo estando bem ordenado em relação ao mundo, às ordens sociais do mundo, o justo não anda, não vive segundo o conselho de ímpios. Salmo 1. O que vale dizer? O justo vive, anda de acordo com o conselho do justo, de acordo com o conselho de Deus. Por isso se torna como árvore plantada junto ao ribeiro, que dá o seu fruto em tempo próprio. Qual é o conselho de Deus para as mulheres? Qual o conselho de Deus para os homens? Em todos os sentidos da vida, nós temos conselhos na Bíblia. Se você quer um conselho conjugal, leia 1 Coríntios 7 e apanhe as referências. Se você quer saber como deve se vestir, se apresentar, você encontra na Bíblia Sagrada bastante referências, inclusive um conselho de Pedro impraticável para os chamados cristãos e cristãs de hoje. Ele recomendou à mulher tomar Sara como exemplo e as santas mulheres, 1 Pedro capítulo 3. O figurino da mulher cristã é a Bíblia Sagrada. O mapa do homem cristão é a Bíblia Sagrada. A Bíblia não fica indiferente às suas necessidades materiais. A Bíblia abrange todos os setores da vida, colocando em primeiro lugar o reino de Deus e a sua justiça, e por isso todas as coisas nos são acrescentadas. Se todo mundo fosse cristão,
No sentido da palavra, não haveria um crime, não haveria um roubo, não haveria um adultério, não haveria destruição de um lar, não haveria uma fábrica de cigarro, não haveria uma fábrica de cachaça, não precisaríamos de uma cadeia, de uma penitenciária, e teríamos longevidade de vida. Quer dizer, teríamos vida longa, porque honraríamos aos pais e às mães, que por sua vez honram a Deus. E há um primeiro mandamento com promessa: honra o teu pai e a tua mãe. Porque esse é um mandamento com promessa de quê? De ter vida longa. Vida longa. De não se encher de sífilis, de não levarem para casa imundícias, de não brucriarem os seus pulmões com a nicotina, com o alcatrão, com o fumo, com o tóxico, e assim sucessivamente, etc., etc. Como devemos andar de maneira tal que possamos agradar a Deus? Agora, vamos voltar aqui um pouquinho. Só quem tem o Espírito Santo é que consegue isto. Mas ninguém. Pode até conseguir um espírito religioso que impõe certas ordens sobre o corpo da mulher e do homem. Espíritos religiosos. Mas no fim das contas, nós vamos constatar que, mais cedo ou mais tarde, pelos frutos, que ali não tem outra coisa senão um espírito religioso querendo parecer, atuar como o Espírito Santo. É melhor não ter do que ter errado, do que ter um espírito religioso, do que ter um espírito mundano, do que ter um espírito contrário, um espírito diferente. Mas Jesus diz que a casa não fica vazia. Por quê? Nós somos casas, templos. Há muita gente pensando que o copo está vazio. Na verdade, não podemos ter um copo cheio antes de ter o copo vazio, limpo. Mas a casa não pode ficar vazia. Se ela ficar vazia, o que acontece? O seu último estado vai ser pior do que o primeiro. O seu último estado vai ser pior do que o primeiro. Então, a necessidade primordial que existe na nossa vida, primeiro, é sermos limpos, é claro, porque o Espírito Santo não vai habitar em casa suja. Mas Ele próprio nos convence do que é imundícia, do que são as coisas que desagradam a Deus. O próprio Espírito Santo nos convence, mas isso ainda não é Ele próprio na nossa vida habitando, trabalhando, fazendo uma obra. E logo Ele nos mostra com que limpar a nossa vida. O sangue de Jesus Cristo, seu Filho, nos purifica de todo pecado. Mas é isto aí, é limpar, é adornar a casa. E logo em seguida, o que se pensa, o que se pode esperar é a habitação, é a plenitude. Para nós mostrarmos que temos o Espírito Santo, nós temos de ser super-homens, entortando ferros, barras de ferro, consertando relógios pela televisão, talheres sendo entortadas por força magnética, seja o que for. Não. Às vezes nós nos tornamos mais débeis ainda, mais frágeis ainda, mais sem força ainda. O profeta diz que quando a mulher está perto de dar à luz, ela fica indefesa, ela fica dócil, ela fica sem exigência, ela não pensa em espetáculos, ela não pensa em outra coisa. Por quê? Sintomas do filho nascer. As dores do parto estão começando. Assim é a igreja também. Ela não tem espetáculo público para fazer.
e dizer: está vendo? Aqui estou cheio do Espírito Santo. Não. E o que está acontecendo conosco é justamente isso. E o profeta diz assim na mensagem sinal que às vezes chegamos a pensar que não temos o Espírito Santo. Chegamos a pensar que não somos cordeiros. E isso é o nosso próprio espírito ficando rebelde em relação ao assunto. Mas nesta hora, a maneira em que estamos vivendo pesa na balança. Ele diz: carregando os frutos do Espírito. Apesar dos frutos do Espírito não serem a evidência real do batismo do Espírito Santo, na mensagem Perguntas e Respostas, alguém perguntou ao profeta: irmão Brana, qual é a evidência que verdadeiramente uma pessoa esteja cheia do Espírito Santo? Então ele responde, São João capítulo 14, versículo 26. Ele, Jesus, disse: quando vier o Espírito Santo, vem, ele vos ensinará coisas que virão. Ele será aquele que aperfeiçoará a obra de Cristo no seu corpo, é claro. O feito pelo homem não o fará, de maneira alguma. É a palavra, é o Espírito Santo. Ele é a palavra. Quando ele vier, o Espírito Santo se identificará em você com a Escritura. E esse é o verdadeiro sinal de que em ti está o Espírito Santo, porquanto ele é a palavra. Este é o verdadeiro sinal de que em ti está o Espírito Santo, porquanto ele é a palavra. Mas o profeta continua. Agora veja, se falar em línguas, não. Apenas quero perguntar-lhes isso. Jesus disse que quando viesse o Espírito Santo, que faria ele? Que vocês falariam em línguas? Que vocês saltariam de um lado para o outro, gritariam, sairiam curando os doentes? Mesmo antes do Pentecostes, os apóstolos curaram enfermos e expulsaram demônios. Notemos isto, irmãos. Então, o que Jesus disse? É que o Espírito Santo identificaria o crente com as Escrituras. Que o Espírito Santo identificaria o crente com as Escrituras. Na mensagem Cisternas Rotas, Deus mostrou para ele em uma visão que não era evidência nem dos próprios frutos, o amor, mas sim tomar a palavra, receber a palavra. E esse é o sinal de que você tem o Espírito Santo. Agora, certo, receber a palavra não apenas na cabeça, porque muitos recebem. Nós estamos sempre divertindo isso. O assunto está como viver de maneira tal que eu possa agradar a Deus. Na mensagem Sétimo Selo, ele diz que nós não temos que fazer outra coisa senão vivermos vidas puras, honestas, que honrem a Cristo. Isto quer dizer em quaisquer circunstâncias, quer seja na doença, quer seja na dor. Se orou, foi curado, glória a Deus. Se não foi curado, você vai crer que Jesus cura? O profeta diz que isto é uma coisa entre Deus e o paciente. O pregador só pode fazer uma coisa, orar. Mas a questão de curar é Deus, está agora entre Deus e o enfermo. Mas o verdadeiro crente morre dizendo que pelas pisaduras de Jesus ele foi sarado. Porque a fé do cristão que tem o Espírito Santo, apesar de que não existe cristão sem o Espírito Santo, a fé do cristão é ainda enfrentando a morte, vendo a morte diante de si e dizendo que Jesus Cristo lhe curou.
Ele levou sobre si as nossas enfermidades, porque a fé do cristão é em toda a palavra, é a palavra completa. Então a morte diz, você vai ser apodrecido na sepultura. O cristão responde, ele me ressuscitará. Não importa o tempo que eu vou ficar, mas ele me ressuscitará. Agora, isto vai infundindo em nós a maneira em que devemos viver. O apóstolo São Paulo estava preso nisso, o profeta está preso nisso. Ele disse, você canta, salta, glorifica a Deus. E lá fora tem uma vida que condiz, uma vida digna do evangelho que você professa crer, então está bem. Nenhuma vez Deus dispensa os frutos. O próprio Jesus disse que pelos frutos conhecereis as árvores. E o irmão Branham disse, respondendo uma pergunta que estava na mente das pessoas, veja quem era você ontem e veja quem é você hoje. Agora, sempre amanhã você tem que ver quem era você hoje, para você nunca estar acomodado. Amanhã eu tenho que ver alguma coisa que eu não deveria ser hoje e estar em pleno processo cristão, como o mundo está sendo assolado, aumentando em devassidão, se fazendo imundo mais, então também essa ordem opera com a igreja noiva. Cada dia que passa, o filho vai tomando forma nela, como a mulher que estava gestante de um mês, depois de 2 meses, 3 meses, 4 meses, 5 meses, por último, ela não pode ocultar mais ao mundo, a ninguém, que ela está gestante. E vai indo assim até dar à luz ao filho. Quem é santo, seja santo ainda mais. Cada dia mais o Espírito Santo vai se manifestando em sua vida, operando segurança. E aquele crente agrada a Deus, porque é Cristo nele. Cristo em vós é o mistério. Vamos orar pedindo a Deus para selar este assunto? Ó Deus bendito, sela com teu Santo Espírito este assunto tão maravilhoso e tão gostoso para os teus filhos. Oxalá que o nosso tempo permitisse que pudéssemos ir adiante, ó Pai, mas o tempo permite que o teu Espírito Santo continue falando a cada coração dos filhos do Senhor, mostrando estas coisas profundas, tomando conta da vida de cada um, levando a cada um deles a estatura do homem perfeito, dando seu fruto no tempo próprio, Senhor. Em nome de Jesus Cristo, nós te suplicamos e agradecemos estas bênçãos. Amém, Senhor. Amém.

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6: 23 horas e 8 minutos.
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1: Quarta-feira, 5 de agosto de 2026. Boa noite, eu sou o Fernando Figa e vamos juntos em mais uma edição do nosso Jornal da Noite, trazendo os fatos que marcaram o dia, também muita informação, prestação de serviço. Você ouve nesta edição do Jornal da Noite. Dólar cai e fecha a R$ 5,12 em dia de nova decisão de juros e com eleições no radar. Ibovespa sobe. CAC é preso após atirar contra motorista por aplicativo enquanto dirigia na Anhanguera. Influencer mexicano César Castellón é morto a tiros durante transmissão ao vivo. Assim como no Brasil, mais da metade das embaixadas dos Estados Unidos no exterior estão sem embaixador. Canetas emagrecedoras. Anvisa deve aprovar mais 8 registros de canetas até o final do ano. Também no Jornal da Noite você acompanha as informações do meio rural no Agronotícias. 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Educação financeira com Patrick Leite. Conexão Fono com a fonoaudióloga Ingrid Gilov. Tudo isso e muito mais a partir de agora.
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1: O dólar fechou em queda de 0,06% hoje, cotado a R$ 5,12. O Ibovespa, principal índice da Bolsa Brasileira, recuava 0,05% na reta final do pregão, aos 177.809 pontos.
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1: Aqui o Agro é notícia. Demanda por carne caiu com cota da China e medidas da União Europeia, diz ABIEC. Por aqui, Fernando Figa, de volta, atualizando as informações do setor agropecuário. O presidente da Associação Brasileira das Indústrias Exportadoras de Carnes, Roberto Perosa, afirmou nesta semana que a demanda por carne bovina caiu com o estabelecimento da cota de exportação da China e medidas comerciais travestidas de sanitárias, adotadas pela União Europeia. As declarações foram dadas durante painel do Salão Internacional de Proteína Animal em São Paulo. Desde o início do ano, passaram a vigorar cotas estabelecidas pela China para parceiros comerciais que exportam carne bovina ao país, isentas de tarifação. Acima dos limites, os chineses passam a aplicar tarifa adicional de 55%. No caso do Brasil, a cota de 1,1 milhão de toneladas está praticamente preenchida e diversos frigoríficos deram férias coletivas a funcionários de algumas plantas, de modo a equilibrar a oferta. Já a Europa retirou o Brasil da lista de fornecedores autorizados a exportar produtos derivados de animais ao bloco, alegando que o país não comprovou que controla o uso de antimicrobianos da cadeia produtiva. A União Europeia proíbe o uso em animais de antibióticos como promotores de crescimento ou usados para humanos. Perosa disse que tais medidas têm impacto nas exportações e em toda a cadeia de produtores à indústria. O dirigente também avaliou que organizações multilaterais criadas por Estados Unidos e Europa estão enfraquecidas. A Organização Mundial de Saúde Animal, por exemplo, reconheceu o Brasil como livre de febre aftosa sem vacinação, mas ainda assim países signatários não dão o mesmo reconhecimento, segundo ele. Todas as organizações multilaterais estão instaladas ou nos Estados Unidos ou na Europa, que organizaram o globo após a Segunda Guerra Mundial. Mas hoje as relações mudaram, afirmou o dirigente. Perosa afirmou que a OMSA vem sendo presidida pela França desde a criação da instituição, o que tende a influenciar na condução da entidade internacional. A Organização Mundial de Saúde Animal foi fundada há mais de 40 anos. Desde sua fundação, só um país preside a organização, que é a França. Então, temos de ter um olhar mais proativo, firme. Não temos nada a esconder. Precisamos ter orgulho do que fazemos. O presidente da ABIEC contou ainda que, em visita recente à Rússia e conversas com autoridades do país, foi comentada a ideia de ter uma autoridade sanitária para os BRICS.
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1: E vamos com informação para você. Um homem registrado como CAC, colecionador, atirador desportivo e caçador, foi preso hoje em Campinas por suspeita de tentar matar um motorista por aplicativo durante uma briga de trânsito na rodovia Anhanguera. Segundo a Polícia Civil, Gustavo Henrique Ardito, de 46 anos, é investigado por perseguir a vítima e fazer vários disparos contra o carro que estava em movimento. Na casa dele foram apreendidas 11 armas registradas, além de munições, aparelhos eletrônicos e outros materiais que serão periciados. Vamos agora à coluna Conexão Fono.

0: Respiramos em algumas situações, sorrimos, cantamos, expressamos emoções. Tudo isso depende de um delicado trabalho em equipe entre músculos, nervos e cérebro, funcionando de forma sincronizada centenas de vezes durante o dia. Por isso, pequenas mudanças merecem atenção. Uma ferida que não cicatriza, uma mancha branca ou avermelhada, uma afta que nasce sempre no mesmo lugar, ou um caroço, uma dor que não passa, dificuldade para mastigar ou engolir, alterações na movimentação da língua, ou simplesmente aquela sensação de que alguma coisa não está normal. Agora, tenha calma. Nem todo sinal significa uma doença grave. Mas, quando essas alterações persistem por mais de 2 semanas, é um sinal de alerta. É bom procurar um profissional da saúde para uma avaliação. Muitas doenças, inclusive o câncer de boca, podem apresentar pequenos sinais quando estão bem no início. E quanto mais cedo forem identificadas, maiores costumam ser as chances de tratamento e de recuperação. Assim como nós precisamos observar mudanças na pele, também vale a pena conhecer o aspecto normal da nossa boca. Leva apenas alguns segundos para movimentar a língua em frente ao espelho, olhando em cima, nas laterais, encostando a pontinha da língua no céu da boca para ver embaixo dela e depois checar as gengivas e a parte de dentro das bochechas. Língua, gengiva, bochecha. Pode parecer um gesto simples, mas é um hábito de autocuidado que faz a diferença. Porque cuidar da boca vai muito além do sorriso. É cuidar da forma como nos alimentamos, respiramos, nos comunicamos e nos conectamos. Até o nosso próximo encontro.
1: Até a próxima semana, Ingrid. Muito obrigado pela colaboração. E o influenciador digital mexicano César Gastelum foi morto a tiros ontem, enquanto fazia uma transmissão ao vivo com amigos. Eles estavam em frente a um restaurante de fast food na cidade de Culiacán, no noroeste do país. Gastelum, que tinha 600 mil seguidores no TikTok e era conhecido por seus vídeos de comédia, estava fazendo uma transmissão ao vivo ao lado de fora, né? Do lado de fora do restaurante, quando duas pessoas em uma moto, ambas usando capacete, se aproximaram dele e de seus amigos. Na gravação da transmissão ao vivo, o motociclista dispara uma arma diretamente contra Gastelum. Um oficial de segurança do estado de Sinaloa confirmou a morte de Gastelum e disse que uma grande operação de segurança estava em andamento. O assassinato ocorre em meio à violência persistente em Culiacán, capital de Sinaloa. Seguimos com informação para você. Agora tem Câmbios e Negócios com Diego Zia.

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1: Olá, meu nome é Diego Zia, eu sou o CEO da BitTogether, especialista em operações de câmbio, e hoje eu quero passar algumas informações sobre o famoso IOF nas operações de câmbio e explicar um pouquinho como esse tributo funciona. O IOF é uma sigla para Imposto sobre Operação Financeira. A cobrança do IOF ela é obrigatória em diversas transações financeiras realizadas no Brasil, incluindo as operações de câmbio. Então, embora até seja um imposto bem conhecido, muita gente não entende como ele funciona e como ele afeta os custos de quem está comprando a moeda estrangeira, quem vai fazer transferência internacional ou quem usa um cartão de crédito no exterior. Nas operações de câmbio, por exemplo, o IOF é aplicado em diferentes alíquotas dependendo da finalidade da sua operação. Então, por exemplo, se você for enviar dinheiro para uma conta da sua titularidade no exterior, a alíquota cobrada é de 1,1% sobre o valor transferido. Agora, se a transferência for para uma outra pessoa, o imposto cai para 0,38%. Essa margem ela pode parecer pequena, mas ela faz toda a diferença em transações de valores altos e recorrentes. Outro ponto importante é que o IOF ele é cobrado em compras internacionais com cartão de crédito. Nesse caso, a alíquota é bem mais salgadinha, mas ela tem caído nos últimos anos. Agora, em janeiro de 2025, passou a valer uma nova alíquota que é de 3,38% sobre o valor da transação, um valor que no passado era um bocado maior. E o IOF ele também é cobrado nas compras de moeda estrangeira em espécie. Nesse tipo de transação, a alíquota fixa é de 1,1%. E para quem quer viajar ou deseja economizar, além de comprar

0: comparar as taxas de câmbio, é muito importante você verificar qual tipo de operação é mais vantajoso em termos de OF, pois as alíquotas dos impostos elas mexem bastante com o preço final de cada operação internacional. Ou seja, quando falamos de transações em moeda estrangeira, o IOF é um tributo inevitável. Mas entender suas alíquotas, como elas são aplicadas em diferentes tipos de operação, ajuda você a tomar a melhor decisão e economizar um pouquinho. Bom, espero que essas informações ajudem você a atingir o seu objetivo e eu volto aqui na próxima semana com mais um comentário sobre o mercado de câmbio. Então, se você quiser mandar dúvida ou alguma sugestão, manda uma mensagem no meu Instagram, @diegozia, ou no site da minha empresa, a BitTogether. É só digitar B2Gather no Google e clicar. Valeu, um abraço, até a próxima!
1: Muito obrigado, Diego Zia, pelas informações. Sob a alegação de que o Brasil demora a conceder o agreement ao indicado para a Embaixada dos Estados Unidos, Daniel Pérez, o governo Trump revogou o visto da embaixadora brasileira em Washington, Maria Luísa Viotti, detonando mais uma carga de explosivos sobre a já deteriorada relação entre os dois países. O tom inédito e radical da decisão se distancia do campo diplomático, mas este tem sido o método de operação do governo americano nos 18 meses de mandato de Trump, a começar pelo desmonte do Departamento de Estado. De acordo com o levantamento da Associação Americana do Serviço Exterior, 106 dos 195 postos de embaixador dos Estados Unidos estão vagos, inclusive em países estratégicos no atual cenário geopolítico, como Ucrânia, Rússia, Arábia Saudita e Emirados Árabes Unidos. Catar e Paquistão, atores centrais na mediação do conflito do Oriente Médio, estão sem embaixadores americanos.
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1: A seguir no Jornal da Noite tem mais informação para você. Tem segurança digital com Flávio Cruz, educação financeira com Patrick Leite e muito mais.
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6: E o meu bate-papo agora é especialmente com você que gosta de uma boa comédia. O filme Agente 117, Uma Aventura no Cairo, você já assistiu? Ainda não? Então vale a pena. Este filme passa no Egito em 1955. O irreverente sedutor Agente 117 é enviado pelo presidente da França para uma missão secreta no Cairo. Um verdadeiro ninho de espiões. Enquanto todos lá estão metidos em conspirações e desconfiam uns dos outros, o irresistível espião francês comete gafe atrás de gafe na tentativa de cumprir o seu objetivo. Agente 117, Uma Aventura no Cairo. Certeza de boas risadas para você.
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1: Muito bem, estamos de volta na sua companhia, obrigado pela sua audiência. E a Agência Nacional de Vigilância Sanitária deve aprovar até o fim do ano mais 8 registros de medicamentos análogos de GLP-1, que são popularmente conhecidos como canetas emagrecedoras. Essa informação foi dada pelo presidente da agência, Leandro Safatle, em conversa com jornalistas ontem. No ano passado, seis registros de canetas emagrecedoras foram aprovados pelo Brasil, né, até agora. Em maio, inclusive, teve o registro de Ozive, que foi fabricado pela EMS. Na semana passada, mais 5 outros medicamentos.

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1: Olá, sou Flávio Cruz, especialista em cibersegurança industrial, professor universitário e fundador da Cyrex Security. No episódio anterior, conversamos sobre como a inteligência artificial já faz parte da nossa rotina e está ajudando pessoas e empresas a serem mais produtivas. Hoje, vamos falar sobre um desafio cada vez mais presente: o uso da inteligência artificial por criminosos. Durante muito tempo, era relativamente fácil identificar um golpe. Muitos e-mails tinham erros de português, mensagens mal escritas ou histórias pouco convincentes. Mas esse cenário mudou. Hoje, ferramentas de IA conseguem produzir textos bem escritos, personalizados e muito parecidos com uma comunicação legítima. Em poucos segundos, o criminoso pode criar centenas de mensagens diferentes, adaptadas para o perfil de cada vítima. Imagine você recebe um e-mail que parece ter sido enviado pelo seu banco, pela empresa onde você trabalha ou por uma loja onde você costuma comprar. O texto está correto, o logotipo parece verdadeiro, até a linguagem é semelhante à utilizada pelo aquele seu vendedor ou pela empresa que te atende. Tudo isso aumenta a chance de alguém acreditar que aquela mensagem é legítima. Mas a inteligência artificial vai além dos textos. Ela também pode ser utilizada para criar imagens falsas, perfis fictícios em redes sociais e até simular conversas para garantir a confiança das vítimas. É como se os criminosos tivessem adquirido um novo conjunto de ferramentas, muito mais rápido e sofisticado do que antes. A boa notícia é que existe uma forma simples de reduzir esse risco: desenvolver o hábito da verificação. Antes de clicar em um link, confirme se o endereço é realmente oficial. Antes de você fazer uma transferência, confirme o pedido por outro canal. E, principalmente, desconfie de mensagens que criam um senso de urgência, como "faça isso agora, sua conta será bloqueada" ou "você ganhou o prêmio, aperte aqui para resgatá-lo". Na cibersegurança, costumamos dizer que a tecnologia evolui muito rápido, mas o bom senso continua sendo uma das melhores formas de proteção. A inteligência artificial veio para transformar a nossa sociedade. Cabe a nós aprender a utilizá-la com responsabilidade e reconhecer quando alguém está tentando usá-la para nos enganar. No próximo episódio, vamos conhecer uma das aplicações mais impressionantes e preocupantes dessa tecnologia, os chamados deepfakes, capazes de reproduzir vozes e imagens com um nível de realismo que desafia até os nossos próprios olhos. Eu sou Flávio Cruz, obrigado pela sua companhia e até o próximo tema.
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2: Fala, pessoal, eu sou o Patrick Leite e hoje nós vamos falar sobre o segredo mais simples e ao mesmo tempo o mais ignorado para construir riqueza de verdade e ter paz e espírito. Nós vamos falar sobre o hábito de viver um degrau abaixo do que a sua renda permite. A maioria das pessoas vive no limite máximo do que ganha. Se o sujeito ganha 5 mil, o custo de vida dele é 5 mil. Se ele é promovido e passa a ganhar 10 mil, em 2 meses ele troca de carro, muda de endereço e passa a gastar 10 mil. Ele vive em uma corda bamba eterna, onde qualquer vento forte derruba a estrutura inteira. Hoje eu vou te mostrar por que o verdadeiro luxo é a margem que sobra no fim do mês. Viver um degrau abaixo não significa passar privação ou viver uma vida miserável. Significa ter a sabedoria e a maturidade de escolher um padrão de vida menor do que aquele que você poderia pagar no papel. Por exemplo, se a sua renda atual te permite morar em um apartamento com aluguel de R$4.000, escolha morar em um de R$2.500. Se o seu salário permite financiar um carro de R$100.000, ande em um de R$60.000 quitado. Esse espaço que você cria conscientemente não é uma perda, é um ganho absurdo de liberdade. É esse espaço que te dá a capacidade de investir pesado todos os meses e acelerar a sua independência. Quando você vive no teto da sua renda, você é refém do seu emprego ou dos seus clientes. Você aceita engolir sapos e viver estressado porque sabe que se perder aquela receita por um único mês, o seu castelo de cartas desmorona. Agora, quando você vive um degrau abaixo, a dinâmica do poder muda completamente. Você passa a ter paz. Se o mercado oscilar, você está seguro. Se uma oportunidade incrível de negócio aparecer, você tem capital para investir. Há um poder psicológico imenso em olhar para um produto de luxo, saber que você tem o dinheiro na conta para comprar à vista, mas escolher não comprar porque você prefere a liberdade ao status. O erro da nossa sociedade é medir o sucesso de alguém pelo que a pessoa gasta e não pelo que ela acumula. Não confunda receita com patrimônio. O seu vizinho com carro importado na garagem pode estar a uma demissão da falência, enquanto o cara que anda com um carro simples pode ter milhões investidos gerando renda passiva. O degrau que você desce hoje é o que vai te impulsionar para os andares mais altos amanhã. Defina o seu padrão de vida com base na sua segurança e não no julgamento dos outros. Quem tem margem financeira tem controle sobre o próprio tempo. O status te escraviza, mas a simplicidade planejada te liberta. Escolha o seu degrau com inteligência. Te vejo no próximo episódio.
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3: Tecnologia para o seu dia a dia. Por aqui, Fernando Figa e o seu Momento Smart. Tecnologia e games é o assunto nesta edição. O setor de jogos digitais continua crescendo e ganhando destaque no mundo da tecnologia. Em março de 2026, eventos internacionais reuniram desenvolvedores, empresas e especialistas para discutir novidades na área. E olha só, gente, tendências importantes aí estiveram na pauta. Por exemplo, gráficos cada vez mais realistas, uso de inteligência artificial nos jogos e experiências mais interativas para os jogadores. Além disso, o mercado de games movimenta bilhões de dólares e gera empregos em várias áreas, como programação, design e produção audiovisual. Para o público, isso significa jogos mais imersivos e acessíveis em diferentes plataformas, como celular, computador e videogame. E o crescimento desse setor mostra como o entretenimento digital está cada vez mais ligado à tecnologia. Esse foi o nosso Momento Smart, tecnologia para o seu dia a dia.
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3: E o comércio ilegal de atestados médicos pela internet continua ativo no Brasil, mesmo após denúncias. Enquanto a plataforma Atesta CFM, criada pelo Conselho Federal de Medicina para coibir fraudes, permanece suspensa por decisão judicial. Em dezenas de sites, usuários conseguem comprar atestados em poucos minutos, sem contato com qualquer profissional de saúde. Em uma das páginas, o interessado escolhe a doença, o número de dias de afastamento e o nome da clínica ou hospital que deve constar no documento, com pagamento por Pix, e os valores variam conforme o período de licença solicitado. Em um dos casos mostrados, a vendedora de uma plataforma detalha a tabela de preços, oferecendo um dia de afastamento por R$ 30,00, dois dias por R$ 40,00, três dias por R$ 50,00 e afirma que o cliente só paga depois de receber a prévia do atestado pronto.
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3: Termina aqui a edição de hoje. Muito obrigado pela sua companhia, pela sua audiência. Uma ótima noite.
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3: Olá, como você tá? Tudo bem por aí? Começa agora o Nitro Music aqui pela sua rádio favorita. Eu sou Bia Ibsen e a partir de agora você vai ficar junto comigo ouvindo só os melhores flashbacks aí, né? Anos 70 até os anos 2000 com todos os estilos. Vamos de músicas?
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3: Estão circulando na internet as primeiras imagens dos bastidores da gravação do filme A Redoma de Vidro. E a cantora Billie Eilish vai interpretar Esther Greenwood. Billie foi flagrada com visual vintage, com cabelo ruivo, batom vermelho e roupas de época. Esse será o primeiro longa-metragem da cantora, que agora virou atriz.
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5: Olá pessoal, Almanac Musical no ar, por aqui Eduardo Maidana e hoje nós vamos falar de Take My Breath Away, canção interpretada pela banda Berlim, feita para o filme Top Gun de 1986. A canção foi escrita por George Moroder e Tom Wicklow. Pouco tempo após seu lançamento, a música conseguiu o número 1 nas paradas de vários países, incluindo a primeira posição na Billboard Hot 100 nos Estados Unidos. O single ganhou o Oscar de melhor canção original no ano de 1987. No Brasil, a faixa foi a segunda música mais tocada em rádios em 1986, e a gente recorda agora.

0: O Almanac Musical fica por aqui. Até nossa próxima edição. Tchau.
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8: Atriz norte-americana Linda Blair, de 67 anos, que ficou mundialmente conhecida por estrelar O Exorcista, de 1973, teve sua casa revistada pela polícia após denúncias de maus-tratos contra vários cães criados em seu canil. Foram encontrados 251 cães vivendo na propriedade da atriz, mas nenhum ferido ou com doenças aparentes. A atriz apenas foi multada por não ter estrutura apropriada para compartilhar tantos cães. Ela mora em Los Angeles.
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1: Fechando o nosso programa Nitro Music, agora o Bia Ipsen vou indo nessa. Obrigada, viu, pela sua companhia, obrigada pela sua audiência. E a gente se encontra por aqui. Um beijo pra você, fica com Deus, um grande abraço, tchau, tchau.
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11: Meia-noite e 59 minutos.
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3: Você sabia que a pulga é um inseto parasita? Isso é, que vive à custa de outro animal, alimentando-se do seu sangue. Afeta cães e gatos, alimentando-se e reproduzindo-se durante longos períodos de tempo, podendo provocar anemias, também alergias e transmissão de outros parasitas.
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9: 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Estão circulando na internet as primeiras imagens dos bastidores da gravação do filme A Redoma de Vidro. E a cantora Billie Eilish vai interpretar Esther Greenwood. Billie foi flagrada com visual vintage, com cabelo ruivo, batom vermelho e roupas de época. Esse será o primeiro longa-metragem da cantora, que agora virou atriz.
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5: Você sabe quem inventou o ônibus? Foi um inglês chamado Walter Hancock, em 1931. O primeiro ônibus levava 10 passageiros e possuía um motor a vapor.
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7: Oba! 2:32.
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1: Proteja o seu cão da luz solar. 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
4: 3:04.
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5: 4 horas.
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Muito obrigada. 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
6: Você sabia que no ranking das maiores bandas de rock and roll de todos os tempos, em termos de vendagem de discos, o Kiss é o quarto colocado, só perdendo para Rolling Stones, Beatles e uma banda chamada Chicago.
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12: 4 horas e 18 minutos.
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1: 4 horas e 23 minutos.

0: Com licença, não?
1: Pode entrar, Isan. O que é que tu quer?
0: Esse japonês tá muito atrapalhado, não? Vida japonês muito horrorada está, não? Murchou tomate, berinjela também murchou. O japonês tá com a diferença, senhor.
1: Primeira coisa, eu quero saber qual é o teu nome.
0: Se chama Takakara no coxo.
1: Seu coxo, sim, presta atenção no que vou dizer.
0: Presta.
1: Tu tá vendo esse copo d'água?
0: Sim, senhor.
1: Tu tá vendo essa mulher no fundo do
0: sim,
1: copo?
0: Sim, mulher, tá.
1: Essa é a causadora da tua derrubada.
0: Ei.
1: Agora tu vai procurar essa mulher.
0: Sim, senhor.
1: E vai se casar mais ela.
0: Sim, senhor.
1: Só assim as coisas vai voltar pra você, certinho como era.
0: Sim, senhor.
1: Porque ela enterrou um sapo na porteira da fazenda e enrolou a tua vida.
0: Sim, senhor. Garantido. Japonês agora casa corinho, corinho.
1: Saravá, meu filho, saravá.

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2: Olá pessoal, Almanac Musical no ar, por aqui Eduardo Maidana e hoje nós vamos recordar Confusion, segunda música do álbum Electric Discovery Orchestra, da banda Electric Light Orchestra, faixa de 1979. A música possui o timbre de violão de 12 cordas e vocoder, uma espécie de sintetizador muito usado na época. No Reino Unido, a faixa foi lançada como compacto duplo, juntamente com Last Train to London. A canção atingiu o número 8 na UK Single Chart, tornando-se o quarto single top 10 consecutivo a ser retirado do álbum Discovery. Nos Estados Unidos, a música foi lançada como single individual, tornando-se um hit mais modesto, alcançando apenas o número 37 na Billboard Hot 100 americana. Bora recordar?

0: Almanac Musical de hoje fica por aqui. Até nossa próxima edição. Tchau.
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2: 4:38.
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1: 4 horas e 42 minutos.

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0: na festa da Transfiguração do Senhor, dia de São Justo e São Pastor, 6 de agosto, quinta-feira, iniciamos este programa Manhã de Luz, unidos com você e por você. E neste dia especial da festa da Transfiguração do Senhor, lhe convido a rezar comigo a novena a Nossa Senhora Desatadora dos Nós, primeiro dia desta novena, sendo que começando hoje, terminaremos em 14 de agosto, véspera do dia da Assunção de Nossa Senhora, que é 15 de agosto, embora no Brasil vamos celebrar no dia 16, no domingo. Então hoje, primeiro dia da novena, a Nossa Senhora das Dores, no canal do YouTube Padre Alex Nogueira. Quero agora pedir licença a você para agradecer todas as pessoas que nos ajudam na construção da igreja e do mosteiro Preciosíssimo Sangue e lhe pedir a sua ajuda em mais um mês, neste mês de agosto, para continuarmos as obras. O Pix para a contribuição é o número de celular 43 9 9148 5767. Faça a sua contribuição apenas neste Pix e veja se aparece o nome Mosteiro Preciosíssimo Sangue. Caso não apareça, cuidado, pode ser golpe. Nunca dê o dinheiro a terceiros, porque há pessoas que dizem que vão depositar o dinheiro, mas não o fazem. Por isso, faça o Pix direto para a conta do mosteiro e tenha certeza que cada centavo da sua contribuição é utilizada nesta obra. Agora, unidos nesta oração da manhã, rezemos com muita fé. Em nome do Pai, e do Filho, e do Espírito Santo. Amém. Que o Deus da esperança, que nos cumula de toda alegria e paz em nossa fé, pela ação do Espírito Santo, esteja sempre convosco. Bendito seja Deus que nos reuniu no amor de Cristo. Assim unidos, ouçamos o Evangelho desta quinta-feira.
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0: Evangelho de Jesus Cristo segundo Mateus, capítulo 17, versículos de 1 a 9. Naquele tempo, Jesus tomou consigo Pedro, Tiago e João, seu irmão, e os levou a um lugar à parte, sobre uma alta montanha. E foi transfigurado diante deles. O seu rosto brilhou como o sol, e as suas roupas ficaram brancas como a luz. Nisto, apareceram-lhes Moisés e Elias, conversando com Jesus. Então Pedro tomou a palavra e disse: Senhor, é bom ficarmos aqui. Se queres, vou fazer aqui três tendas, uma para ti, outra para Moisés e outra para Elias. Pedro ainda estava falando, quando uma nuvem luminosa os cobriu com sua sombra. E da nuvem, uma voz dizia: Este é o meu filho amado, no qual eu pus todo o meu agrado. Escutai-o. Quando ouviram isso, os discípulos ficaram muito assustados e caíram com o rosto em terra. Jesus se aproximou, tocou neles e disse: Levantai-vos e não tenhais medo. Os discípulos ergueram os olhos e não viram mais ninguém, a não ser somente Jesus. Quando desciam da montanha, Jesus ordenou-lhes: Não conteis a ninguém esta visão, até que o Filho do Homem tenha ressuscitado dos mortos. Palavra da salvação. Glória a vós, Senhor. O Evangelho segundo Mateus relata o fato da transfiguração de Jesus, que aconteceu numa alta montanha. Essa montanha é chamada Monte Tabor. O que é uma transfiguração? O início da palavra trans significa mudança. E figura, portanto, a mudança da figura do rosto de Jesus. O que aconteceu nesta mudança? O rosto de Jesus brilhou como o sol. Suas roupas ficaram brancas como a luz, conforme informa o Evangelho. O que os três discípulos, Pedro, Tiago e João, viam em Jesus? Por ele estar tão iluminado, significa que Jesus mostrava aos três discípulos a sua glória. Jesus é verdadeiramente humano, mas também é verdadeiramente Deus. Ali no alto do Monte Tabor, esses três discípulos puderam testemunhar diante deles a realidade de que Jesus é também Deus, verdadeiro Deus e verdadeiro homem. A luz que brilha representa a glória de Deus, que é uma glória tão grande que, como o sol, nós não conseguimos ficar olhando diretamente para ele, a glória de Deus também não. Mas podemos ver os efeitos desta glória, a luz que ilumina ao redor. Assim, os três foram iluminados. Apareceram Moisés e Elias, representando então todo o Antigo Testamento, a lei que foi dada a Moisés, os 10 mandamentos, e também todos os profetas, estes representados na figura de Elias. Eis que eles estão conversando com Jesus. E Pedro está extasiado com tudo aquilo e pede então para fazer tendas e ali permanecer. Nós sabemos que neste mundo podemos nos encontrar com Deus no Monte Tabor da oração, mas também é preciso agir. A nossa vida de apostolado, de levar Jesus às pessoas, então nós precisamos rezar e também evangelizar. Jesus apareceu àqueles três para mostrar o seu rosto glorioso, mas também para que, quando acontecesse de Jesus ser crucificado e agora não mais mostrar o rosto glorioso, no alto da cruz nós vemos um rosto desfigurado. A glória de Jesus no alto do Monte Tabor e a paixão de Jesus no alto do Monte Calvário. Todos nós que queremos chegar ao céu, passamos também pelo Calvário de nossa vida, pelas cruzes, pelas provações. Porém, quem tem esperança, confia em Deus e sabe que Ele nos prepara o bom lugar. Rezemos agora, neste dia da Transfiguração de Jesus, as orações de hoje. Pai nosso que estais nos céus, santificado seja o vosso nome. Venha a nós o vosso reino. Seja feita a vossa vontade, assim na terra como no céu. O pão nosso de cada dia nos dai hoje. Perdoai-nos as nossas ofensas, assim como nós perdoamos a quem nos tem ofendido. E não nos deixeis cair em tentação, mas livrai-nos do mal. Amém. Ave Maria, cheia de graça, o Senhor é convosco. Bendita sois vós entre as mulheres, e bendito é o fruto do vosso ventre, Jesus. Santa Maria, Mãe de Deus, rogai por nós, pecadores, agora e na hora de nossa morte. Amém. Glória ao Pai e ao Filho e ao Espírito Santo, como era no princípio, agora e sempre. Amém. Jesus, manso e humilde de coração, fazei o nosso coração semelhante ao vosso. O Senhor esteja convosco. Ele está no meio de nós. A nossa proteção está no nome do Senhor, que fez o céu e a terra. O Senhor Jesus Cristo esteja contigo para te proteger, esteja à tua frente para te conduzir e atrás de ti para te guardar. Olhe por ti, te conserve e te abençoe. Amém. E a bênção de Deus Todo-Poderoso, Pai e Filho e Espírito Santo, desça sobre vós e permaneça para sempre. Amém. Que nesta quinta-feira você permaneça na paz e na alegria que vem de Jesus. Abençoado dia para você e sua família.
2: Abençoa, Senhor, as famílias. Amém. Abençoa.
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8: 5 horas e 9 minutos.

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Quintamos! Quinta-feira gostosa! Olha, gente, estamos vivendo a quinta-feira, dia 6 de agosto do ano 2026, vivendo a Semana da Cultura Nordestina, Dia Nacional dos Profissionais da Educação. Parabéns para você que trabalha na educação, tá? Educar é muito importante. Ah, hoje também é o seu dia. Parabéns para você, tá tudo de bom. Bora juntos, bora acordando o Brasil. Vamos que vamos. Tá na hora, a bicharada já tá despertando. Bora nessa, gente, bora acordar, estica, turma. Estica o corpo, desamassa essa cara. Tá na hora, acorda aí, gente, bora. Tá na hora, né? Vamos acordando. Galinho do Sítio tá dando ar da graça. É o Brasil despertando pra mais um dia, pra mais uma manhã. Bora nessa, vamos que vamos, bora que bora. Bora esticando o corpo, passarinho que não deve nada pra ninguém tá batendo asas. E a Bruna Viola tá chegando. Sangue novo, nós é Jeca, mais é joia. Bom dia.

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2: Olha, bom dia pra você, tá? Uma quinta-feira gostosa.
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2: Alô?
1: Alô? Alô, bom dia.
0: Bora falar com a caboclada feliz que vai acordando na quinta-feira, né? Bora saber quem está por cá. Alô, bom dia.
3: Bom dia, Caboclão Fortinelli.
0: Bom dia.
3: Aqui é o Raimundo da cidade de Aguaí.
0: Ô, Raimundo.
3: Eu gostaria de ouvir com Tonico Tinoco, Piracicabana, Piracicaba.
0: Piracicaba, a moda é caprichada, vou caprichar pra você já já. Alô?
4: Bom dia, Fontenelle.
0: Bom dia.
4: Aqui é Adalberto Taubaté, São Paulo.
0: Adalberto.
4: Fazendo enviar uma alusão pra minha esposa Célia.
0: Legal.
4: A minha mãe Dulcinea, lá na cidade do Recife. E Jaqueline, na cidade de São José do Egito, interior de Pernambuco.
0: Rapaz.
4: Um abraço a você, saúde, sucesso e tudo de bom. Alô, bom dia.
0: Alô, bom dia, boa quinta, meu irmão, abração pra você e pra toda a família. Alô, bom dia.
5: Bom dia, Fontenelle. Eu já estou aqui sentado, meu querido velho banco aqui, sossegado, que ouvindo esse maravilhoso programa.
0: Bom
5: aqui.
0: Demais.
5: Falou, gostaria de ouvir uma música aí com Tonico Tinoco.
0: Legal, vou tocar essa aqui, ó, Piracicaba, pra você que vai despertando e acordando na quinta-feira. Alô, Maurício, tá com nós em Araraquara.

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2: É moda boa, abraçando o Carlos. Ô, Carlão, tá em Peixoto, São Paulo. Matheus tá em Poços de Caldas, né? Aquele abraço. Eliomar Gonçalves em Canguaçu, Rio Grande do Sul, ligado com nós, né? Alô, Mariana Moura, em Corvilo. Aquele abraço, Brasil. Bom dia.
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Trio Parada Dura, Homem de Pedra, no Alô Bom Dia, o sertanejão caprichadão do seu rádio. Ah, bora mandar alô pra você que tá acordando comigo nesta quinta-feira. Grace Ramos tá em Caçapava. Ô, meu amor, bom dia pra você, obrigado. Silvana Esteves tá com a gente em Três Rios. Alô, Silvana, bom dia. Jurandi tá com nós em Parapuã também. O Fábio tá em Jacundá, na Bahia. Marcos Botelho, Caraguatatuba, tá no pé do Eita aí, Marcão. Janete está com a gente em Guaratuba, Paranazão. Ô, Janete, bom dia, meu bem. Milson Moreira, desperta com nós. A Elza Maria em Buritizeiro. Vandésio também tá por cá. Padre Claudinei em Reginópolis. Isso é muito gostoso, Brasil. Bom dia!

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6: Você sabe por que os gorilas geralmente batem no peito? Por tudo! Na verdade, em quase todas as situações que enfrentam, boas ou ruins, para marcar seu território quando ameaçado por outro grupo, para estabelecer domínio e status sobre seu próprio grupo, quando o macho encontra um rival em potencial, e assim por diante.
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9: Olha, gente, estamos de volta aqui pela Rádio Cidade. Olha, um começo de dia super gostoso pra você, hein?
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9: Estamos juntos aqui pela Rádio Cidade.
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0: Alô, alô, turma! Boa quinta-feira pra todo mundo! Bora juntos aqui no rádio e também na internet, tocando o néctar da música sertaneja!
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3: Olá, ouvintes do Alô Bom Dia e do amigo Sérgio Fontenelle. Aqui quem fala com vocês é o Diney Sertanejo. Hoje, quinta-feira, um ótimo dia para você. Que Deus abençoe o seu dia, aonde você estiver. E continuando com a nossa playlist dessa semana, trago hoje uma música de 78, gravada por Craveiro e Cravinho, chamada Gente que Ouve Gente. Composição do saudoso Dino Franco e Bento Araquara. Gente, essa moda aí é uma moda bacana demais, e quem conhece Craveiro e Cravinho sabe da trajetória da família, né? Vinculada aí aos grandes César e Paulinho. Deixo pra vocês aqui então, Gente que Ouve Gente, de Craveiro e Cravinho, gravada em 78. Que Deus abençoe. Até amanhã. Tchau.

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1: Número 1 em moda boa, número 1 em participações, abraçando a Trindade, tá em São João del Rei. Alô, Neuza Gonçalves, Itapevi, São Paulo, Roseli tá em Campina das Missões, também no interior paulista.

0: Sozinho pelas madrugadas, os dois mineiros, no Alô Bom Dia, o programão sertanejão número 1 do Brasil, boa quinta.
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2: Alô?
1: Alô, bom dia.
0: Bora zapear pelo Brasil, bora falar com a turma, alô.
3: Bom dia, Sérgio Portinelli.
0: Bom dia.
3: Eu sou a Rosângela de Joanópolis.
0: Legal.
3: Eu gostaria de ouvir essa música que eu pedi, Barco de Papel. Ofereço pra todos vocês.
0: Obrigado, meu bem, vou caprichar pra você, tá?
4: Bom dia, Fontenelle.
0: Bom dia.
4: Ô, Fontenelle, toca aquela canção pra nós, é isso?
0: Qual?
4: Esta casa tem goteira, pinga em mim com Sérgio Reis.
0: Ah, ô, grandalhão Sérgio Reis, já, tá?
5: Bom dia, Fontenelle.
0: Bom dia.
5: Põe uma música aí pra mim. Meu nome é Elizabeth, moro em Carandaí, Minas Gerais.
0: Alô,
5: põe
0: Carandaí.
5: Uma música com Tunique Tinoco aí pra mim, os dois morenos.
0: Ah, moda, aí é boa, hein? Ó, tá chegando o grandalhão Sérgio Reis, pinga em mim.
1: Alô, bom dia.
0: Acorda aí, turma, tá na

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2: Olha só, modão caprichado, só moda boa pra sua quinta-feira começar diferente.

Tunico e Tinoco, os dois morenos no Alô Bom Dia, o programão sertanejão número um do Brasil. Vai abraçando aí os corujões da madrugada, amigos do volante grande, caminhoneiros, né? Aqueles que cortam as estradas 24 horas, principalmente, né, gente? Na madrugada, o farol aceso e aí vai o caminhoneiro rasgando a escuridão, né, gente? E o silêncio lá fora é grande, viu? E pra aguentar o corujão da viagem, olha, nada melhor do que manter os olhos bem abertos. É, o caminhoneiro sabe a receita certa pra se manter com os olhos bem abertos aí, né? Tem que tomar aquele café forte, aquele café caprichado. Forte, né, gente? Café fraco não dá certo, viu? E ouvir também aquela moda de amor, de saudade. É, isso daí é o verdadeiro energético do asfalto. É pros amigos caminhoneiros que estão aí na estrada, né, gente?

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3: 5 horas e 53 minutos.
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7: Oi, turma! Bom dia! Estamos de volta aqui no Alô, bom dia pela Rádio Cidade, tocando moda boa, modão gostoso. Bom dia!
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0: Feira pra você, turma! Tudo de bom, viu? Tamo juntos no rádio e na internet. Aumente o volume do seu rádio. Vem comigo!
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3: Bom dia, moçada. No Centro do Agro de hoje, vamos falar da riqueza maior da fazenda, a água. Sem água, o agro não caminha. E o segredo para nunca faltar água no seu bebedouro é a recuperação das nascentes. Coisas simples, como cercar a área para o gado não pisar, plantar os nativos em volta, fazem a mina renascer e correr forte o ano inteiro. Cuidar da nascente é garantir a sobrevivência da propriedade durante a seca. Lembre-se, quem planta água, colhe fartura, em qualquer época do ano. Esse foi o Centro Agro, um ótimo dia de trabalho.

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1: Aqui a moda é caprichadona, tá, gente? É sertaneja de verdade. Abraçando o Roberto. Ô, Roberto Pedal, você tá bom? Tá em Mogi Mirim, tá com nós. Aquele abraço ao Carlos. Simão, com nós em Cajuru. A Vânia tá em Araguari. Alô, Triângulo Mineiro. Meu grande

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2: Vamos despertando na quinta-feira. O Marcos está em Oriximiná, tá no Pará, né, Marcos? O José Walter em Lagoa do Curral. O pessoal da Bahia tá com nós. Emerson.

0: comigo, o meu amigo Ronaldo Viola Filho.
1: Meu amigo Paulo Leite, é um grande prazer poder estar cantando com você.

0: Paulo Leite com Ronaldo Viola Filho. Panos e Corações. Ô, moda caprichada.
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2: Alô?
1: Alô, bom dia.
0: Bora dar voz a você que está em casa, você que está aí trabalhando, você que está despertando. Bora falar com a turma. Alô, bom dia.
3: Alô, Fontenelle, bom dia pra nós. Bom dia. Vimos aqui da cidade de Salto. Forte abraço. Toca pra nós aí, a morte do Ferreira.
0: Aí é moda, hein, nego?
3: Forte abraço, feliz quinta-feira.
0: Amém.
3: Nós que estamos sempre ouvindo Fontenelle, forte abraço.
0: Abraço forte pra dar sorte, é nós que tá por cá no Alô, bom dia. Alô!
4: Bom dia, Fontenelle, excelente dia, excelente quinta-feira com Jesus no comando, excelente, não pode nem tentar.
0: Com certeza.
4: Mandar uma modona daquelas caprichada pra nós aqui da Bahia, Aiquara.
0: Aiquara na Bahia, curtindo o Alô, bom dia. Bom dia!
5: Bom dia, Sérgio Fontenelle.
0: E aí, meninão?
5: É o Mário.
0: Opa!
5: Mário Gabrovis, aqui da cidade de Pitanga, estado do Paraná.
0: Alô, Paraná!
5: Eu vou pedir um modão aí, Sérgio.
0: Qual?
5: Essa música, quem canta é João Carvalho e Ronaldo Viola.
0: Ah.
5: E o título da música é Coração da Natureza. Um abraço.
0: Valeu, meu irmão, Ronaldo Viola e João Carvalho. Coração da Natureza. Moda bonita, hein? Pra gente recordar, você mandou bem, Cabocrão. Pediu uma chique bacanizada. Isso.

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2: Abraçando a Mara, tá em Remanso, na Bahia. Washington Souza, em Nortelândia, Mato Grosso. Meu amigo Wellington está em Brás Pires, Minas Gerais. Edna, em Alfenas, sul de Minas. Boa quinta!

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5: Fala, turma! Estamos chegando para a segunda hora gostosa do nosso programa aqui na cidade. Bom dia para você, gente. Bora acordar?
6: Bora.
5: Vamos nessa, tá na hora!
4: Acorda aí, meu filho!
5: A cidade ouve a cidade.

0: Contigo em mais uma hora super gostosona do Alô Bom Dia. Ah, com muita moda boa, bate-papo e a sua participação. Você promete que fica comigo? Bom dia!
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3: Deus abençoe você e toda a sua família. Mais uma quinta-feira abençoada, começando aqui no Alô Bom Dia com Sérgio Fontinelli. João capítulo 11, versículo de 19 a 27. Naquele tempo, muitos judeus tinham vindo à casa de Marta e Maria para as consolar por causa do irmão. Quando Marta soube que Jesus tinha chegado, foi ao encontro dele. Maria ficou sentada em casa. Então Marta disse a Jesus: Senhor, se tivesses estado aqui, meu irmão não teria morrido. Mas mesmo assim, eu sei que o que pedires a Deus, ele te o concederá. Respondeu Jesus: teu irmão ressuscitará. Disse Marta: eu sei que ele ressuscitará na ressurreição no último dia. Então Jesus disse: eu sou a ressurreição e a vida. Quem crê em mim, mesmo que morra, viverá. E todo aquele que vive e crê em mim não morrerá jamais. Crês isto? Respondeu ela: sim, Senhor, eu creio firmemente que tu és o Messias, o Filho de Deus, que devia vir ao mundo. Abra sua Bíblia em Efésios capítulo 2, versículo 1. E vós outros estáveis mortos por vossas faltas pelos pecados. Olha como o pecado nos mata. A prova está aqui. Tiago capítulo 2, versículo 26. Assim como o corpo sem a alma é morto, assim também a fé sem obras é morta. Abra sua Bíblia em João capítulo 5, versículo 24. Em verdade vos digo, quem ouve a minha palavra e crê naquele que me enviou tem a vida eterna e não incorre na condenação, mas passou da morte para a vida. Todas essas palavras comprovam tudo que a gente acabou de dizer. Não posso estar morto na fé. Não posso estar morto na fé. Em nome do Pai, do Filho e do Espírito Santo. Amém.
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3: Eu quero clamar agora por você, quero clamar pela sua família. Vem Espírito Santo, enche todos os que estão acompanhando este programa agora. Libera, Senhor, para esta pessoa o que ela mais precisa, para o corpo e para a alma. Libera, Senhor, curas e libertações em nome de Jesus para esta pessoa que escuta e para toda a sua família. Eu clamo a tua poderosa bênção. Visita agora com bênção de proteção, a bênção que só o Senhor pode dar. Abençoe-vos o Deus Todo-Poderoso, Pai e Filho e Espírito Santo. Amém.
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3: E eu quero lembrar você, se você quiser ouvir mais pregações, mais meditação da palavra, basta você me acompanhar no meu canal do YouTube, Frei Gilson / Som do Monte, no meu Instagram, no meu Facebook, no meu TikTok, e lá você vai encontrar muito mais palavra de Deus para você.
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3: 6:24.
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7: 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Estamos aqui na Rádio Cidade. 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

0: bom dia.
1: Olha, uma quinta-feira super bacana pra você que tá acordando agora, você que já tá no trânsito, né? Tá indo pro trabalho, tá acompanhando a gente, você que tá aí, ó, já no trabalho, bom dia.
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1: A Toyota sempre teve uma ótima fama por aqui. Tudo começou com o Bandeirante em 1958. Depois veio a fábrica do Corolla em 1998. Mas você sabia que o grupo quase produziu caminhões no Brasil? As sondagens aconteceram em 1987 e envolveram cariocas e gaúchos. Em janeiro, Moreira Franco, governador eleito do Rio, visitou o Japão e ofereceu para a Rino, a divisão de pesados da Toyota, os prédios da Fenemê. Pouco depois, em abril, os japoneses visitaram o novo governador gaúcho, Pedro Simon, e conversaram com a Marco Polo sobre uma parceria. As negociações com a Rino seguiram até 1988, mas nada aconteceu. Entre 2007 e 2008, o grupo abriu fábricas na Colômbia e no México. O Brasil acabou perdendo uma das marcas de veículos pesados mais tradicionais do mundo. A empresa criou o seu primeiro bruto em 1917. Controlada pela Toyota desde 1966, a Rino está presente em toda a Ásia, Oriente Médio, Europa e América. Produz caminhões e ônibus. De olho no futuro, a marca também é uma referência na pesquisa de biocombustíveis, sistemas híbridos, elétricos e movidos a hidrogênio. Agora, em 2023, desde o dia 30 de maio, a Rino entrou numa nova fase. Fez uma aliança mundial com a antiga concorrente, a Mitsubishi Fuso. Quer saber mais sobre o mundo dos pesados? 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
2: Ah, agora tem João Mineiro e Marciano. Caminhão é assim no Alô Bom Dia. Olha, obrigado, viu? Amigos do Volante Grande, obrigado pela carona, tá bom? Meu amigo Mário Vitor está em Santarém, tá no Parazão. O Antônio Ribeiro. Ô, Antônio!

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1: Abraçando o Antônio Marcos, tá em saúde na Bahia, e o Antônio em Ribeirão Preto também com nós, a Cleusa Amorim está em Paranaguá, no Parazão, aquele abraço, alô Isaías, está em Sapucaia, no Pará, bom dia, boa quinta!

0: Rio Negro e Solimões, só lembranças. No Alô, bom dia, na quinta-feira mais gostosa do rádio.
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2: Alô?
1: Alô, bom dia.
0: Bora pro WhatsApp, bora falar com o Brasil. O pessoal vai acordando e despertando com nós nesta quinta-feira gostosa. Alô, bom dia.
3: Bom dia.
0: Bom dia.
3: Sou Elisena de Marte, de Ibiraçu, do estado do Espírito Santo.
0: Oh, que legal.
3: Manda um alô pra mim, Elisena de Marte, de Ibiraçu, estado do Espírito Santo.
0: Alô, estadão do Espírito Santo, aquele abraço pra todos capixabas.
4: Aqui é o Antônio, aqui de São Sebastião, do Bela Vista, sul de Minas.
0: Ô, Tonho.
4: Manda uma moda pra nós, hein?
0: Agora.
4: Teixeirinha, ela tornou-se feira.
0: Ai, moda caprichada. O José Maria está em Santarém, no Pará. Ô, Fontenelle, tô por cá, hein?
5: Bom dia, Sérgio Fontenelle.
0: Bom dia.
5: É o Mário Gabroves aqui da cidade de Pitanga.
0: Oi, irmão.
5: Estado do Paraná. Toque pra nós aí a música Flor do Mato.
0: Legal.
5: Quem canta essa música? Jacó e Jacozinho.
0: Boa, vou caprichar. Agora tem o Teixeirinha. Ela tornou-se freira. Aqui no Alô, bom dia, tá? Abraçando você de todo o Brasil. Alô, Sérgio. Sérgio tá, Sérgio Basso, tá em São José dos Campos, tá com nós. O Antônio, em São Sebastião del Rei.

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2: Ah, eu estou com você. Toninha Cândido tá em Santo André. Meu amigo Claudinho da Viola tá em Formosa. Goiás tá por cá.

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5: 6 horas e 47 minutos.
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11: Bom dia, alegria! Estamos de volta aqui pela Rádio Cidade. Me conta aí o que que você vai fazer de bom hoje, neste dia que está apenas começando, hein? Bom dia! 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

0: É muita moda boa, é muita música sertaneja para você começar sua quinta-feira bem diferenciada com a gente, viu? Vem comigo, aumenta o volume do rádio. 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
2: Uma ótima quinta-feira para você, Sérgio Fontinelli, e amigos ouvintes do Alô Bom Dia. Antes da gente continuar, me acompanha lá no Instagram, @cesargalones.tv. Me segue lá, vai ser um prazer ter você comigo. Gente, uma coisa que sempre chamou atenção nas músicas de Goiás era a maneira simples de escrever. Ele não precisava inventar histórias. Escrevia sobre aquilo que conhecia, falava da vida na roça, da família, dos amigos, das viagens, da saudade e do amor pela terra. Talvez seja exatamente por isso que suas músicas continuam emocionando até hoje. Grandes artistas gravaram suas composições e ajudaram a levar sua obra para todos os cantos do Brasil. Mesmo sem aparecer muito na televisão, Goiás se tornou um dos compositores mais importantes da nossa música sertaneja. Amanhã estamos de volta com o último capítulo da história de Goiás. Um abraço para você, Sérgio Fontinelli, e para todos os ouvintes do Alô Bom Dia. Até amanhã!

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0: É o Bruno e Marrone com Fred e Fabrício no mesmo lugar aqui no Alô, Bom Dia.
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0: Bom dia com muita alegria. 0800-558-0057 é pra gente falar com o Brasil, é pra gente falar com você que está despertando nesta quinta-feira. Alô?
5: Bom dia, meu amigo Sérgio Continelli.
0: Dia.
5: E o Robinho da Fazenda Casuarinha de Cera.
0: Ô, Robinho.
5: Ligadinho na rádio aí, ouvindo seu programa, nota
0: mil.
5: Sempre
0: com nós, né, nego?
5: É o nosso companheiro de todos os dias aqui da Fazenda.
0: Que bom, meu irmão, obrigado.
5: Um abraço aí, tudo de bom.
0: Valeu.
5: Toca pra nós aí, Xalana.
0: Aí é moda.
5: Valeu, fica com Deus, um abraço.
0: Você também, irmãozão, abração pra todos aí, viu? Alô, bom dia.
6: Ah, eu gostaria que se pudesse tocar uma música do Gregório, seja qualquer uma dela aí.
0: Legal.
6: Beleza.
0: Vou caprichar aqui pra você, tá, irmão? Bom dia aí, boa quinta. Alô, bom dia.
7: Ô, Fontenelle, bom dia. Manda um alô aí pra nós aí.
0: Agora.
7: Ó, aqui de Chiador, Minas Gerais.
0: Chiador.
7: É, toca uma música do Gino e Geno aí pra nós.
0: Aí sim.
7: Falou, obrigado.
0: Alô, menino, essa é bonita, hein? Ela, não, não é Ela Chorou, é A Viola Chorou. Aqui no Alô, Bom Dia. Boa quinta.
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1: Alô, bom dia, ô Juras! Essa aqui quem gosta é o Juras, lá de Parapuã, hein? Alô!

0: um chapeludo.
1: Ela gosta demais do chapeludo.
0: Pra você despertar bem ao som do Nando Moreno com o Rio Negro e os Solimões. E olha, tô indo nessa. Amanhã nós estamos de volta e eu aguardo você aqui no rádio no mesmo horário de sempre. Me siga nas redes sociais, tá? Arroba Sérgio Fontinelli com TI2LY. Me segue lá que eu te sigo de volta, tá bom, gente? Ó, um abraço forte pra dar sorte. Amanhã a gente se encontra no mesmo horário.

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1: E você vai marcando aqui na cidade, 7:11. Um abraço e a todos um bom dia. Nós estamos chegando e a partir de agora, vamos com as informações, vamos com as notícias, vamos com o nosso café. O nosso café com notícias desta quinta-feira, dia 6 de agosto, abraçando carinhosamente os amigos e amigas, a todos um ótimo dia e você já vai conferindo os principais destaques, as nossas principais manchetes de hoje. No bloco local, temos como sempre a polícia. Barra Bonita, diretor administrativo do Hospital e Maternidade São José, José Luiz Minuti, é demitido. Manchete da nossa região, Polícia Civil prende arsenal em Jaú. Confira agora outros destaques, outras manchetes pelo Brasil e pelo mundo. Lula e Bolsonaro se consolidam e fecham espaço a outro candidato.
2: A rigor, a gente já tem dois candidatos fazendo campanha desde dezembro do ano passado. O que eu avalio que dificulta a vida dos concorrentes, né? Os concorrentes têm que se fazer conhecidos, além dos seus domicílios eleitorais, têm que se fazer mais conhecidos nacionalmente. O tempo e o próprio custo associado a conseguir se fazer conhecido nacionalmente, construir uma imagem confiável em nível nacional, são elementos que jogam contra candidaturas que pretendem se apresentar como terceira viabilidade.
1: Justiça Eleitoral amplia combate ao uso ilegal da inteligência artificial.
3: A inteligência artificial usada para o mal, sobretudo na época das eleições, empregadas para influir na vontade soberana do eleitor, distorcendo-a para um ou outro lado, e sobretudo com o auxílio dos robôs, multiplicando, portanto, replicando de modo quase que indefinido essas informações distorcidas, afeta evidentemente sobremaneira a vontade do eleitor.
1: Tendências da internet podem virar oportunidade de negócios.
4: Para o pequeno empreendedor, isso pode ser uma excelente oportunidade de aumentar suas vendas, de conquistar novos clientes e dar visibilidade para o seu negócio. As tendências estão cada vez mais rápidas. Elas surgem, viralizam e desaparecem em questão de semanas ou dias. Basta lembrar do fenômeno do morango do amor, vocês lembram? Que dominou as redes sociais e rapidamente deu espaço para novos assuntos. Por isso, o empreendedor precisa avaliar se aquela tendência faz sentido para o seu público e se terá tempo hábil para aproveitar a oportunidade antes que ela perca a força.
1: Agosto Azul alerta para os riscos de doença cardíaca nos homens.
5: O grande problema de procurar atendimento médico ou se preocupar com a saúde tardiamente é que a gente pode encontrar doenças mais avançadas. Por exemplo, uma diabetes mais avançada, uma hipertensão mais avançada, algum tipo de placa em coronária mais avançada. Então, por isso que a gente tem que sempre ir atrás para fazer essa manutenção, vamos dizer assim. Porque essa manutenção é super importante para nossa saúde.
1: Enxaqueca impacta a qualidade de vida e até economia do país.
6: As pessoas têm dor, têm desconforto com a luz, têm náusea, muitas vezes vômitos, imprevisibilidade. Isso gera uma ansiedade, uma angústia muito grande, porque eles sabem que se tiverem uma crise não vão conseguir operar e não tem como prever. Relação familiar, relação das pessoas mais próximas, porque vão acabar cancelando compromissos de última hora. Outro elemento é o profissional, uma lentidão do raciocínio, um esquecimento frequente, fora às vezes que a pessoa realmente não tem condição de manter o trabalho.
1: Destaques, outras manchetes de agora que você confere pelo Brasil e pelo mundo. Temos aqui linhas 11 e 12. da CPTM apresentam falha nesta manhã em São Paulo, um dia após o fim da greve. O estado do Paraná tem a melhor nota do ensino médio. Selic a 14% frustra a indústria, anima o comércio e acende alerta de recessão. Você vai conferindo, certo? Temos aqui, PSB formaliza apoio ao PT em Minas e indica vice para candidatura de Patros. Você vai conferindo. Lula sanciona piso do frete e veta anistia para caminhoneiros que fecham vias que fecharam vias em 2022. Aluno vai para a UTI após levar golpes com pá de lixo em escola cívico-militar em Birigui, aqui no interior de São Paulo. Você vai conferindo os destaques, as manchetes pelo Brasil e pelo mundo, né? Nesta manhã de quinta-feira, certo? Temos aqui ainda, PM é morto a tiros durante uma aula de jiu-jitsu no Mato Grosso. TJ do Rio de Janeiro nega recurso do Flamengo e mantém taça das bolinhas com o São Paulo. Procuradoria-Geral da República denuncia Oswaldo Eustáquio por participação em atos golpistas. Polícia investiga a morte de fisioterapeuta após internação em Goiás. Você vai conferindo os destaques. Professora denuncia uso de imagem em vídeos adultos criados por inteligência artificial na Bahia. Destaques, manchetes de agora que você confere. Temos ainda, venda de veículos elétricos cresce em 35% no segundo trimestre deste ano. Estados Unidos oferecem 128 milhões por captura de novo líder de cartel. A Áustria também na rota do calor. País bate recorde de calor pelo segundo dia consecutivo. Homem engana pastelaria com Pix falso por 7 meses e pega 6 anos de cadeia em São Paulo. Fotógrafo pega 40 anos de prisão por abusar de adolescente nos Estados Unidos. Ministério Público do Trabalho apura condições de trabalho em fábrica onde 3 funcionários foram mortos em São Paulo. Você vai conferir também nesta edição as loterias de ontem à noite. Como fica o tempo, como está e como fica aqui na região de acordo com o clima-tempo. Nos destaques do esporte, vamos falar da Copa do Brasil. Palmeiras e Mirassol perdem, mas o Palmeiras se classifica e o Mirassol está eliminado na Copa do Brasil. Hoje tem o Corinthians em campo às 8 da noite. Os destaques do esporte, loterias e o tempo, você confere no nosso bloco ainda por aqui, nosso bloco local. Muito bem, está aí, portanto, os nossos destaques, as nossas manchetes. Agora são 7h18, vamos com a notícia por inteiro. Vem aí o primeiro bloco do café de hoje, em nome da Barra Fire.
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1: Um abraço, bom dia, muito obrigado a todos aí pela companhia, desejando para todos nós aí uma boa quinta-feira e vamos nessa, neste 6 de agosto, vamos em frente, gente, vamos em frente, vamos nessa. Vamos começando o nosso café, eu tenho aqui informações, temos aqui, eu tenho uma informação aqui, um comunicado de um falecimento da funerária Piso, falecimento aqui por Igaraçu do Tietê. Com 51 anos, a senhora Claudirene Marigo Abili. Claudirene Marigo Abili. 51 anos de idade. O sepultamento será hoje à 1 da tarde, aqui no cemitério São Joaquim. Está aí, portanto, comunicado da Piso. Falecimento por Igaraçu, 51 anos. A senhora Claudirene Marigo Abili, tá certo? Muito bem. E nós temos também aqui, gente, um registro, né? Esse é aquele sepultamento que tivemos ontem, né? E tem uma notícia aqui, aquele rapaz de 29 anos que morreu. É, um homem de 29 anos morreu após sofrer um mal súbito durante uma partida de futebol entre amigos em uma quadra de futebol society no bairro Alto Alegre, em Bauru. Apesar do atendimento prestado pelo SAMU, a vítima não resistiu. De acordo com as informações preliminares, Lucas Pavanelli passou mal enquanto participava de uma partida. O SAMU foi acionado rapidamente e realizou manobras, mas o óbito acabou sendo confirmado no local. A PM também esteve no local para fazer o boletim. O episódio chocou os amigos que jogavam futebol com frequência com ele. Natural de Barra Bonita, Lucas trabalhava há 8 anos como supervisor de uma fábrica de uma empresa no setor de energia. Ele deixa a esposa e 3 filhos pequenos. O velório e o sepultamento aconteceu ontem em Barra Bonita. Tá feito, portanto, o nosso registro, né? 29 anos de idade, hein? 29 anos de idade, Lucas Pavanelli. Gente, eu tenho aqui mais um comunicado, um registro, né? Da funerária Piso, né? Tivemos o falecimento na Barra, 78 anos ontem, da senhora Eliana Maria Piso. E não tivemos o velório, seguindo direto para o crematório Oswaldo Isato Jaú. Eliana Maria Piso, 78 anos, que faleceu ontem por Barra Bonita. Estão aí as nossas informações nesta abertura do nosso café. Gente, e falando em abertura, sempre no primeiro bloco, nós temos as notícias da polícia. E quando falo em polícia, vamos chamando o nosso amigo Matiasi. Chega mais, Matiasi, bom dia.
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7: Bom dia, Livelto. Bom dia, Marcelo. Bom dia a todos da Cidade FM. Grande abraço. Mais uma vez, a gente chega com as informações da polícia nas últimas 24 horas. Duas ocorrências registradas aqui na 27ª Companhia da Polícia Militar, aqui na Marechal Floriano. Ocorrência com preso Barra Bonita, Juvenal Pompeu, ontem às 8h13 da noite, onde a equipe policial teve a ciência de um mandado de prisão em desfavor a um elemento. Deslocaram-se então a equipe até a residência mencionada no mandado, onde deu-se cumprimento à ordem judicial. O indivíduo foi conduzido ao Hospital São José para elaboração do exame de corpo de delito, não sendo constatado qualquer lesão no indivíduo. Posteriormente, ele foi encaminhado à CPJ em Jaú, Central de Polícia Judiciária, onde lá permaneceu preso, recolhido à disposição da Justiça. A pena imposta ao indivíduo é de 6 anos de reclusão, a ser cumprida inicialmente em regime fechado pela prática de tráfico de drogas, é o artigo 33 do Código Penal. Já por Igaraçu, nós tivemos aí um furto às 10h59 da noite, rua Francisco Ortega. Equipe policial acionada diretamente pela testemunha para averiguação de um possível furto à residência em andamento no endereço mencionado, Francisco Ortega. A testemunha relatou que, em data anterior, a residência vizinha já havia sido alvo de Francisco Ortega. A testemunha relatou que, em data anterior, a residência vizinha já

0: averiguação no interior da residência. Durante as buscas, foi localizado em um corredor lateral um fogão de cor preta, marca Miller. Indagada, informou que o referido eletrodoméstico pertencia ao imóvel no interior da casa e que corroborou a suspeita do crime em andamento de furto. Continuadas as diligências no interior da residência, a equipe logrou êxito em localizar o indivíduo em um dos cômodos dos fundos. Durante busca pessoal, nada de lixo foi encontrado de sua posse. Questionado acerca dos fatos, o abordado negou qualquer envolvimento com a tentativa de furto. Notou-se que ele apresentava escoriações na região da cabeça e também na perna. Questionado sobre a origem dos ferimentos, o indivíduo não soube precisar como eles ocorreram. Cabe salientar que o imóvel onde o suspeito foi localizado é cercado por muros e de aproximadamente 2 metros de altura, os quais possuem cacos de vidro perfurantes, cacos de vidro no local, né? Sendo este o meio utilizado pelo indivíduo para transpor e entrar na residência. Constatando-se, então, que as lesões são compatíveis com o contato com os referidos cacos de vidro e a sua entrada clandestina na sequência. O indivíduo foi conduzido à UPA de Igaraçu para atendimento médico, posteriormente liberado. Com a constatação das referidas lesões, diante dos fatos, as partes, todos, foram conduzidos à CPJ em Jaú, onde a ocorrência foi apresentada ao delegado de plantão e também à autoridade, que, após ciência dos fatos, ratificou a prisão em flagrante em desfavor ao autor, sendo confeccionado o boletim de ocorrência de natureza flagrante de furto tentado durante o repouso noturno, permanecendo o autor à disposição da justiça. Ainda no recinto, o indivíduo passou a desferir golpes com a própria cabeça contra a parede da sala de espera, com o intuito de autolesão corporal, sendo imediatamente contido e impedido pela equipe policial e equipe médica lá da CPJ, na cidade de Jaú.
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2: Muito obrigado ao Matiase pelas informações, gente. Vamos em frente com os nossos destaques nesse primeiro bloco. Gente, o assunto hoje é Hospital e Maternidade São José. Por enquanto, né? Ontem, a diretoria do Hospital e Maternidade São José demitiu José Luiz Minuti, que é diretor administrativo, hein? É diretor administrativo. Até agora, a diretoria do hospital não se manifestou, né? E a prefeitura da Barra também não emitiu nenhum comunicado, não sei se deve emitir. A auditoria que está sendo realizada também até agora não deu os motivos. Certamente vai acontecer algum comunicado. Mas, por enquanto, até esse momento, está sendo feita uma auditoria no Hospital e Maternidade de São José a pedido da prefeitura. Está certo? E agora essa notícia que saiu ontem à tarde. Mas não tem ainda um comunicado oficial. Certo? Então, tá por aí, ele é diretor administrativo do Hospital e Maternidade de São José. Por enquanto, é aguardar. E eu vi os buchichos, né? Agora vem um, fala uma coisa, vem outro, fala outra coisa, o outro já falou que já sabia, o outro, agora começa. Nós aqui, por enquanto, não. A gente aguarda sempre um comunicado oficial e sempre os microfones abertos aqui para a prefeitura, para a auditoria, para o próprio presidente do hospital, a diretoria, para o próprio diretor administrativo, José Luiz Minuti. Aqui é portas abertas, né? Estamos aqui e vamos aguardar aí, principalmente, o que a maioria quer saber, que é o motivo ou os motivos, né? Então, por enquanto, é aguardar, tá certo? Muito bem, gente, neste primeiro bloco temos também as loterias de ontem à noite, hein? Vamos começar com a mais milionária. O concurso 378, as dezenas 07, 08, 9, 15, 46 e 49, os trevos 2 e 5. Ninguém acertou a primeira faixa e ninguém acertou a segunda faixa. Sábado, a mais milionária paga 81 milhões. Loto Fácil, concurso 3.754, 01, 03, 0400.

0: 05 0708 1112 13 14 16 20 21 23 e para fechar o 25 acumulou. Aqui na concurso 7.084 17 22 36 54 e para fechar o 63 também acumulou. A Loto Mania concurso 2.959 0508 10 12 27 né, 22 primeiro depois o 27 33 e 35 36 e 43 49 e 50 56 61 63 64 65 70 74 e 93 ninguém acertou 20 dezenas. A Loto Mania paga amanhã 8 milhões. A Dupla Sena, concurso 2.992. Primeiro sorteio 10, 14, 16, 21, 30 e 31 acumulou. Segundo sorteio 02, 11, 34, 35, 38 e 48 também acumulou. A Dupla Sena paga amanhã 750 mil. O dia de sorte, concurso 1.264. 0407 1416 1920 e para fechar o 22. Um apostador acertou 7 dezenas e ganhou 264 mil. Uma aposta simples aqui de São Paulo, de Caraguatatuba. O Super 7, concurso 882. Coluna 1 deu número 8. Coluna 2, o 2. Coluna 3, o 2. Coluna 4, o número 1. Coluna 5, o 4. Coluna 6, o 9 e coluna 7, o número 3, acumulou. O Super 7 paga amanhã 4 milhões e 900. Agora vamos com a Federal de ontem à noite, a extração 6.089. Quinto prêmio 52.721, R$ 20.363, São Paulo, capital. Quarto prêmio 16.865, R$ 25.000. Para Facundes Varela, Rio de Janeiro. Terceiro prêmio, 69.298, R$ 30.000, São Paulo, capital. Segundo prêmio, 28.922, R$ 35.000, São Paulo, capital. Primeiro prêmio, 56.952, R$ 500.000, Nova Odessa, São Paulo. Sorteios de hoje à noite. A Mega Sena paga 150 milhões. Loto Fácil, 5 milhões. Aquina, 10 milhões e meio. A Time Mania, 7 milhões. E o Dia de Sorte, 100 mil. Está aí, portanto, as nossas loterias que você confere aqui no nosso primeiro bloco. Vamos com outros destaques nesse bloco local. Gente, olha aqui. No último final de semana teve início o segundo turno da Liga de Basquete Centro-Oeste, com um grande duelo contra a equipe de Bariri, que Garaçu foi. Apesar do resultado adverso, a equipe segue firme e forte na liderança da competição, né? Mostrando a consistência e a força do basquete de Garaçu nesta temporada de 2026. Um abraço aí aos guerreiros. Gente, temos aqui o Agosto Lilás, uma conversa que pode transformar vidas, né? Mês de conscientização pelo fim da violência contra a mulher. É importante acontecimento, vamos ter aí a denominada roda de conversa sobre um tema que precisa ser debatido com seriedade, empatia e acolhimento. O tema será violência psicológica, rompendo o silêncio e construindo carinhos. Temos aqui um diálogo, participação de Roberta Mucari Pazian, advogada, Lilian Mendes, fundadora do e-mail Mais Norte, Regina Matiasi, psicóloga e orientadora parental, Valdete Cândido, palestrante e mentora. Temos aqui, vai ser dia 7, que é nada mais, nada menos que amanhã. Amanhã, 19 horas, lá na Avenida Pedro Meto, 1570. A entrada solidária e 1 quilo de alimento não perecível. Certo? Muito bem, muito bem, muito bem. Temos aqui, portanto, ainda temos mais um destaque aqui para o Igaraçu do Tietê. A gente, equipe de basquete feminino e masculino do projeto Esporte Igaraçu, estão participando dos jogos estaduais escolares do estado de São Paulo, lá em Praia Grande. representando a escola Camilo Saad. Estamos registrando aqui. Está feito aqui. Temos mais ainda. A gente, sábado agora, vamos ter em Barra Bonita o Cine Solarzinho. É o primeiro cinema itinerante movido a energia solar no Brasil. Lá na Praça do Skate, a partir das 5 da tarde, com a visitação. Depois tem sessão de curtas-metragens, tá? Tá certo? Gente, temos aquele recado do Hospital São José com a deliciosa galinhada, acompanhada de mix de batatas assadas, salada de folhas e arroz doce de sobremesa. O pedido até hoje, hein? Hoje, quinta-feira, tá certo? Até às 14 horas. Depois você vai retirar amanhã, a partir das 11h30. Certo? Tem um telefone para informação aqui, que é o 3604-7115. Ramal 7115. 3641-7115. Tá certo? Muito bem, muito bem. Vamos com outros destaques nesse nosso bloco, gente. Olha aqui, ó. Temos aqui, olha aquele recado, gente. O assunto surgiu ontem aqui com a declaração. Agora temos aí a Adai de Igaraçu, precisa da ajuda de toda a comunidade, hein? É, na madrugada de anteontem, a sede da Adai foi alvo de um furto. Levaram aí, levada conquistas obtidas com muito esforço, prejudicando um trabalho essencial, né, para crianças autistas. Mais do que nunca agora, a associação precisa da união e da solidariedade de todos. Toda doação faz diferença, não importa o valor ou qualquer item. É. Temos aqui o ponto de arrecadação, temos aqui a nossa cidade, aqui a FM, né? A Rádio Cidade, né? Aqui na Rua Aurélio da Silva, 175. Tem um Pix também, temos informações pelo WhatsApp, 997271728. 997271728. Se você puder, gente, dar sua colaboração. Um registro da Barra. O castramóvel do Programa Estadual de Identificação e Controle da População de Cães e Gatos realizou 79 castrações grátis, sendo 45 cães e 34 gatos, em atendimento realizado lá no Lívio Reginato, na Coab, no Ginásio de Esportes. Ao todo, 155 animais estavam inscritos para a ação. Além das castrações realizadas, 13 animais foram reprovados na avaliação clínica por não apresentarem condições adequadas para o procedimento e 63 tutores não compareceram ao atendimento agendado. Que coisa, não? Agenda e depois não vai, não? É impressionante, né? Ai, Zezinho. Gente, a paixão pelo futsal também é feminina. Na Barra estão abertas inscrições para o Campeonato Regional de Futsal Feminino, com equipe de toda a região. As equipes têm até o próximo dia 21 para garantir a participação no torneio. A gente tem aqui telefone para informações, é o 3641-1255. É o Campeonato Regional de Futsal Feminino, realizado pela Liga Barra Bonita de Futebol, com apoio da Prefeitura através do Esporte, Lazer e Juventude. Também temos o futebol, o futsal, o futsal, também masculino, Campeonato Municipal de Futsal Masculino da Barra, também até o dia 21 de agosto, para você se inscrever, a sua equipe participar, né? Grandes jogos que vamos ter no ginásio Vitória ao Ponte, certo? Também o telefone é o mesmo, viu, gente? 3641-1255. Tá certo? Curso de Programação de Inteligência Artificial Generativa do CVT da Barra. Últimas vagas, hein? Lembrando que a inteligência artificial faz parte do presente. Aproveite a oportunidade para aprender uma das tecnologias mais promissoras da atualidade. O CBT da Barra, em parceria com o Senai, oferece gratuitamente esse curso de inteligência artificial generativa. O período do curso, a partir do dia 11, agora que é terça-feira que vem, vai até o dia 17 de setembro, lá no CBT mesmo. A aula de terça, quinta e sexta, às 18h30, são 16 vagas, hein? Tem que ter o ensino fundamental concluído, hein? As matrículas continuam abertas lá no próprio CBT, ao lado do INSS, de manhã e à tarde. E tem outro curso também na barra Microsoft Office, Word, Excel e PowerPoint, também no CBT. Últimas vagas, tá certo? É, temos aqui, em parceria com o Senai, está oferecendo esse curso grátis. O período do curso já começa na segunda-feira, viu, gente? Agora é segunda-feira, dia 10. Vai até o dia 5 de outubro, lá mesmo no CBT, com aulas de segunda, quarta e sexta, às 18h30. É, tem que ter no mínimo 14 anos e o ensino fundamental concluído. As matrículas continuam abertas lá no próprio CBT. Certo? Muito bem, muito bem. Gente, vem aí na Barra, o Barra Rock Fest 2026, hein? Festival de bandas cover. Atrações aí na Orla Turística de Barra Bonita. Agora dias 4, 5, 6 e 7 de setembro. Praticamente 30 dias, né? Vamos curtir aí. Ah, gente, cover, né? Guns Roses, Bon Jovi, U2, Metallica, Kiss, Legião Urbana, Charlie Brown, Rolling Stones, Nirvana, Iron Maiden. Vamos voltar a falar sobre o assunto, certo? Temos mais aqui esses detalhes no nosso primeiro bloco. Gente, reforçando aquele aviso aqui de Garaçu do Tietê da Prefeitura, hein? Desde o último dia 1º, a emissão de nota fiscal de serviço eletrônica já passou por mudanças na categoria aqui. Qualquer dúvida, você vai na Prefeitura, tá? É, procure aí a Prefeitura, certo? Temos aqui ainda. Muito bem, muito bem, muito bem. Tá aí, portanto, gente, os nossos destaques aqui neste nosso primeiro bloco. 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Deixa eu mandar um alô para a galera, sempre prazerosamente, mandando um abraço a todos e agradecendo a companhia, a preferência. Cecília Muzimboni, Sandra Foliani, abraço. Aparecido Inácio, Carlos Lazarim, Silmara de Lazana, a Sueli Corrinto, a Edete Maia, o Evaldo Gomes, a Rose, trabalhando e ligadinha com muita alegria, José Geraldo Rodrigues da Silva, a Zezé Molica, o Paulo Sérgio Soares, Cidinha Fulan, Eva Elizabeth das Neves, José Ângelo Stulin, a Cleusa Maniero, bom dia, bom dia, bom dia, muito obrigado, Cleide Mota, Dilene Didi, o Decão Pascoeta, o Hilton Alves, bom dia, ótima quinta para você também. César Melo, Zé Roia de Jaú, Ana Carvalho, Daniel Wilson Faria, a Noêmia Freitas, pessoal que está ligadinho com a gente aqui, muito obrigado pela sintonia, pela companhia. 7h44, gente, vamos tomar um cafezinho e a gente volta com os destaques da nossa região.
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1: Vamos nessa então, gente, 7h54, vem aí o nosso segundo bloco de notícias.
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1: Vamos dar uma voltinha aqui para a região. Temos aqui a Prefeitura de São Manuel divulgou uma nota oficial informando que foi registrada uma ocorrência de furto no cemitério municipal daquela cidade, que é administrado sob concessão pelo sistema Prever. Segundo a concessionária, objetos ornamentais foram furtados de alguns jazigos. A administração esclareceu que nenhum jazigo foi violado. O sistema Prever realiza um levantamento dos danos e informou que fará contato com as famílias afetadas para esclarecimentos. Familiares que identificarem o desaparecimento de objetos devem procurar a administração do cemitério para registrar a ocorrência. Polícia Civil prende arsenal e um homem flagrante em Jaú através da Civil. Durante o cumprimento de mandato de busca e apreensão que foi realizado em uma residência da cidade. Segundo a corporação, durante diligências, policiais localizaram diversas pistolas, espingardas, uma carabina, munições de vários calibres e acessórios bélicos. No momento da operação, não foi apresentada documentação que comprovasse a regularidade de todo o material apreendido. O morador foi preso em flagrante pelo crime de posse ilegal de arma de fogo de uso restrito e encaminhado à central de polícia. As investigações continuam. Incêndio em vegetação mobiliza equipes às margens da rodovia Jaú Mineiros. Foi ontem à tarde. As chamas avançaram rapidamente pela área e passaram a se aproximar do Jardim Alberto Ferrucci, chamando a atenção de moradores e motoristas que passavam pelo local. Equipe do Bombeiros, da Defesa Civil e da concessionária Eixo São Paulo atuaram no combate ao incêndio para impedir que o fogo se alastrasse. PM surpreende e captura dois procurados pela justiça na mesma ocorrência. Uma ação marcada pela atenção e rapidez da PM terminou com a captura de dois procurados pela justiça durante a mesma ocorrência, ontem à tarde em Jaú. A primeira prisão aconteceu após os policiais localizarem um homem com mandado de prisão preventiva por investigação relacionada ao crime de ameaça no contexto de violência doméstica e familiar contra a mulher. Enquanto a equipe realizava os procedimentos, os militares continuaram atentos à movimentação na Avenida Fernando de Lúcio, no Jardim Maria Luísa. Foi quando reconheceram um outro homem que trabalhava em uma obra e já era procurado pela justiça por condenação de crime de estupro. Após a abordagem, a confirmação do mandato, ele também foi preso. A dupla captura e evidência o preparo e a vigilância constante da equipe do rádio patrulhamento. Eles foram encaminhados à central de polícia e permanecem presos. Pai e filha são presos por manter medicamentos irregulares em casa. Foi uma ação conjunta da Civil, por meio da SIG e da Guarda Civil Municipal, e terminou com a prisão em flagrante de um homem e da filha dele por crime contra a saúde pública. O caso foi registrado em uma residência em Lençóis Paulista. Segundo as forças de segurança, durante as diligências encontraram 5 frascos de um medicamento com seringas para insulina. O material foi apreendido para a investigação e pai e filho e filha foram conduzidos à delegacia da Polícia Civil, onde o delegado de plantão ratificou a prisão em flagrante. Ambos foram encaminhados para unidades prisionais da região. A polícia continua investigando o caso. Uma ação de rotina da PM terminou com a prisão de um homem procurado pela justiça ontem à tarde no Jardim Paraty, em Jaú. O fato ocorreu por volta das 16h durante um patrulhamento. Enquanto percorriam o bairro, policiais perceberam um veículo Celta prata com os vidros totalmente escurecidos, característica que chamou a atenção da equipe e motivou a abordagem. O motorista foi submetido à busca pessoal e o veículo também passou por vistoria. Nenhum material ilícito foi encontrado. No entanto, durante consulta ao sistema policial, militares constataram que o condutor era procurado pela justiça. Contra ele havia um mandado de prisão em aberto em razão de uma dívida de pensão alimentícia de R$ 33.300. Diante da confirmação, os policiais deram voz de prisão ao homem que foi encaminhado ao plantão de polícia. O motorista de aplicativo de 24 anos que procurou a civil no último dia 7 de julho, alegando que foi agredido e teve o veículo roubado por dois homens nas Nações Norte, na região da Vila Seabra, em Bauru, está sendo investigado por falsa comunicação do crime. De acordo com a DIG, né, e o DEIC, as apurações revelaram que a suposta vítima estaria devendo para agiotas e teria simulado o assalto para justificar o sumiço do seu carro, um HB20 de cor branca. A suspeita de que o veículo tenha sido entregue espontaneamente aos cobradores para pagar dívidas, mas o caso segue sob investigação, visando aí o completo esclarecimento dos fatos. Né? O motorista responde pela falsa comunicação de crime, que prevê pena de 1 a 6 meses de prisão. A civil prendeu ontem à tarde um homem condenado por cortar duas patas traseiras de um Fox Paulistinha. Isso foi em setembro de 2023, em Balbinos, hein? Em razão das lesões, o animal foi sacrificado na época. Na ocasião, ele foi ouvido pela civil e confessou o crime registrado como praticar ato de abuso a animais. Um facão de corte de cano utilizado por ele foi apreendido. O homem, hoje com 44 anos, foi condenado em um processo penal que transitou em julgado recentemente a pena de 6 anos e 6 meses de reclusão em regime fechado e o pagamento de 78 dias multa. Aqui um registro, gente, lá de Santa Maria da Serra. Olha aí, gente, a manchete aqui. O IDEB do ano passado, Santa Maria da Serra, tem o melhor desempenho no estado nos anos iniciais, hein? Santa Maria da Serra registrou o melhor desempenho do Índice de Desenvolvimento de Educação Básica, o IDEB, para os anos iniciais de ensino fundamental em todo o estado de São Paulo. Os dados referentes a projeções do ano passado foram divulgados ontem e foi feito um levantamento. O município alcançou nota 9,1 na rede municipal. O destaque para Santa Maria da Serra fica por conta também da maior evolução registrada nos últimos 2 anos. Entre 2023 e 2025, a nota passou de 6,2 para 9,1. No ranking nacional, gente, olha aí, no ranking nacional, apenas 34 cidades aparecem à frente de Santa Maria da Serra, entre os 5.478 municípios avaliados pelo Instituto Nacional de Estudos e Pesquisas Educacionais, responsável por medir os indicadores de acordo com as etapas de aprendizagem. A escola Dona Zina Zaviolo Curi, principal escola da rede municipal para alunos do primeiro ao quinto ano do ensino fundamental, foi a unidade que recebeu a nota 9,1 do IDEB em 2025. Parabéns aí, a Santa Maria da Serra, não tem dúvida alguma. Parabéns, parabéns, parabéns. Muito bem, gente, os nossos, né, destaques que temos aqui, né? Então, aqui, neste nosso bloco regional, que você confere conosco e conferiu. 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Deixa eu ver quem é que entrou mais com a gente aqui, nesta quinta-feira, vamos lá. a Edileuza Gonçalves, o Júnior Bernardino, Carmelinda Moraes, Zé Silva, Maria Denoura, Creuza Polônio, pessoal que está ligado, a Cidinha, a Irani Mazi Fernandes, uma ótima quinta para você também, o Adão Amato, muito obrigado a todos aí pela companhia. Sabe que horas são, gente? Conversa vai, conversa vem. É, já são 8:05, 8:05. Vamos para tomar mais um cafezinho? E a gente volta com o nosso giro pelo Brasil e pelo mundo.

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13: 8h15, vamos em frente. Vem aí o nosso terceiro bloco de notícias.
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13: Vamos girando. Lula e Bolsonaro se consolidam e fecha um espaço para outro candidato.
14: Em mais uma rodada de pesquisas realizadas pela Quest, Luiz Inácio Lula da Silva, do PT, e Flávio Bolsonaro, do PL, se consolidam como os postulantes reais à presidência da República. Faltando menos de 2 meses para o primeiro turno das eleições, os dois dão pouco espaço para os adversários. O levantamento mais recente aponta Lula com 39% das intenções de voto, enquanto Flávio Bolsonaro chega a 30%. Os demais postulantes ao cargo seguem patinando, sem se aproximar de 10% das intenções de voto. Professor do curso de Relações Internacionais da ESPM, Fábio Andrade, avalia que a projeção nacional dos dois candidatos, aliada ao curto espaço de tempo e altos custos de campanha, torna improvável o crescimento de uma outra candidatura.
15: A rigor, a gente já tem 2 candidatos fazendo campanha desde dezembro do ano passado, o que eu avalio que tiro isso, dificulta a vida dos concorrentes, né? Os concorrentes têm que se fazer conhecidos, além dos seus domicílios eleitorais, têm que se fazer mais conhecidos nacionalmente. O tempo e o próprio custo associado a conseguir se fazer conhecido nacionalmente, construir uma imagem confiável em nível nacional, são elementos que jogam contra candidaturas que pretendem se apresentar como terceira viabilidade.
14: A pesquisa Quest também mostrou uma leve queda de Lula e um crescimento de Flávio, ambos dentro da margem de erro. Mas quando a projeção é em relação ao segundo turno, o cenário pouco muda para o atual presidente, que mantém um índice de intenção de votos que varia entre 44% e 46% sobre os demais candidatos, que crescem, todos eles, nessa disputa contra Lula. O cientista político Rodrigo Prando aponta que a rejeição ao partido do ex-presidente é um dos fatores que ainda pesa na avaliação do eleitorado e mantém até mesmo estas outras candidaturas menores competitivas caso chegassem a um eventual segundo turno.
16: Então a gente tem, no mínimo, 30% é de um sentimento muito arraigado de antipetismo. Perceba que, tirando o Flávio Bolsonaro, que é o principal competidor do Lula, num segundo turno, a gente tem uma dificuldade enorme, né? Porque o Lula, no segundo turno, ao competir com outros, por exemplo, o Renan Santos, que pontua com 4% no primeiro turno, vai a 35% num eventual segundo turno. O Ronaldo Caiado, melhor ainda. A grande questão é que nenhum desses tem força para avançar para um segundo turno.
14: A pesquisa Quest ouviu 2.004 eleitores entre os dias 31 de julho e 3 de agosto. Ela foi contratada pela Genial Investimentos com margem de erro de 2 pontos percentuais para mais ou para menos. O nível de confiança é de 95%. E o levantamento foi registrado no Tribunal Superior Eleitoral sob o número BR-06591/2026. Grupo Rádio Web 25 anos, áudio que amplifica conexões. Produção e reportagem, Eduardo Amaral.
13: Justiça Eleitoral amplia o combate ao uso ilegal de inteligência artificial.
17: A Justiça Eleitoral e a Advocacia Geral da União estão unindo forças para combater a desinformação e o uso irregular da inteligência artificial nas eleições de 2026. Um acordo de cooperação foi assinado entre as instituições, prevendo a criação de regras e orientações para reduzir os riscos provocados por ferramentas como chamados deepfakes, técnica de inteligência artificial que altera ou cria vídeos, áudios e imagens de pessoas reais com alta precisão, e outras tecnologias de manipulação. O presidente do Observatório da Democracia da AGU, Ricardo Lewandowski, alerta sobre os perigos do uso de IA no período eleitoral.
18: A inteligência artificial usada para o mal, sobretudo na época das eleições, empregadas para influir na vontade soberana do eleitor, distorcendo-a para um ou outro lado, e sobretudo com o auxílio dos robôs, multiplicando, portanto, replicando de modo quase que indefinido essas informações distorcidas, afeta evidentemente sobremaneira a vontade do eleitor.
17: Entre as principais ações está a elaboração de um guia de boas práticas voltado aos partidos, candidatos, plataformas digitais, órgãos públicos e a sociedade. O material vai reunir orientações para o uso responsável da inteligência artificial durante o período eleitoral e estabelecer medidas para enfrentar conteúdos falsos, como explica o presidente do TSE, ministro Cássio Nunes Marques.
19: Devemos, por meio de ações pontuais, disponibilizar instrumentos confiáveis que ampliem a autonomia do eleitorado na formação de sua convicção. Nesse sentido, iniciativas como a cartilha de boas práticas na utilização da inteligência artificial, fruto da parceria que hoje celebramos, funcionam como ferramentas concretas para esse desiderato.
17: Um grupo de especialistas vai ser criado para elaborar o documento, que ainda vai passar por revisão e consulta pública antes da publicação da versão final. De acordo com o advogado-geral da União, ministro Jorge Messias, o importante é que a ferramenta seja utilizada para o bem da população.
20: E é em torno desses riscos que nós precisamos e temos a, digamos assim, obrigação de alertar a sociedade, de alertar o eleitor. Que a ferramenta seja utilizada por todos, da melhor forma possível, empregando em benefício da sociedade.
17: A expectativa é garantir um ambiente digital mais seguro, além de preservar a liberdade de escolha do eleitor. A agência Rádio Web, produção e reportagem, Gilmar Prete.
13: E vamos em frente com o nosso giro. Tendências da internet podem virar oportunidade de negócios.
21: As redes sociais passaram a influenciar diretamente o comportamento de compra dos consumidores e muitas vezes um produto que viraliza pode gerar aumento nas vendas em poucos dias. Para os pequenos negócios, acompanhar essas tendências pode ser uma oportunidade de conquistar novos clientes desde que haja planejamento para aproveitar o momento certo. Quem explica é a gerente adjunta da Unidade de Relacionamento com o Cliente do Sebrae Nacional, Milva Capanema.
22: Para o pequeno empreendedor, isso pode ser uma excelente oportunidade de aumentar suas vendas, de conquistar novos clientes e dar visibilidade para o seu negócio. As tendências estão cada vez mais rápidas. Elas surgem, viralizam e desaparecem em questão de semanas ou dias. Basta lembrar do fenômeno do morango do amor, vocês lembram? Que dominou as redes sociais e rapidamente deu espaço para novos assuntos. Por isso, o empreendedor precisa avaliar se aquela tendência faz sentido para o seu público e se terá tempo hábil para aproveitar a oportunidade antes que ela perca a força.
21: Mas aproveitar uma tendência exige rapidez. Como o interesse do consumidor muda cada vez mais depressa, o empreendedor precisa avaliar se vai conseguir colocar o produto no mercado enquanto ele ainda desperta interesse. Milva Capanema explica quais perguntas o empreendedor deve fazer antes de investir.
22: A primeira pergunta que você deve se fazer é: meu cliente realmente compraria isso? Nem tudo que viraliza na internet gera uma demanda para todos os públicos. Depois, é importante fazer uma segunda avaliação. Eu consigo colocar esse produto no mercado enquanto a tendência ainda está em alta? Hoje, o ciclo da novidade é muito curto. Não adianta investir em um grande estoque se, quando ele estiver disponível para venda, o interesse do consumidor já tiver diminuído. O caminho mais seguro é testar antes de investir pesado.
21: Segundo o Sebrae, acompanhar tendências pode ser uma estratégia para aumentar as vendas, mas a decisão deve considerar o perfil do cliente e a capacidade do negócio de responder rapidamente às mudanças do mercado. Agência Rádio Web, produção e reportagem, Virgínia Alves.
13: Agosto Azul alerta para riscos de doenças cardíacas nos homens.
23: As doenças cardiovasculares são a principal causa de morte entre os homens no Brasil. Estão no foco da campanha Agosto Azul deste ano. Os problemas cardíacos respondem por cerca de 30% das mortes no país. Dados da Secretaria de Estado da Saúde do Paraná mostram que os homens ainda procuram menos os serviços de saúde. Em 2025, eles representaram 28,6% dos atendimentos na faixa de 20 a 59 anos. Nos primeiros meses deste ano, o índice foi de 27,9%. O cardiologista e presidente da Associação Brasileira de Estimulação Cardíaca, Marcelo Sobral, alerta que a busca tardia por atendimento dificulta o diagnóstico precoce de doenças silenciosas.
24: O grande problema de procurar atendimento médico ou se preocupar com a saúde tardiamente é que a gente pode encontrar doenças mais avançadas. Por exemplo, uma diabetes par com a saúde tardiamente é que a gente pode encontrar doenças mais avançadas. Por exemplo,

0: a nossa vida, e se não abreviam a vida, elas complicam, né? Então, o ideal é que a gente sempre busque hábitos saudáveis: caminhar, fazer alguma atividade física, fazer uma dieta balanceada, evitar muito sal, muito açúcar, para que a nossa saúde fique plena e com isso a gente consiga, né, ter uma qualidade de vida melhor.
1: A Secretaria de Estado da Saúde reforça a importância de manter o controle do peso, evitar o consumo excessivo de álcool e fazer acompanhamento médico regular, especialmente entre homens de 40 a 74 anos. A recomendação é que os cuidados com o coração não se limitem ao mês de agosto, mas façam parte da rotina ao longo da vida. Agência Rádio Web de Curitiba, Fernanda Nardo.
2: Enxaqueca impacta a qualidade de vida e até a economia do Brasil.
3: Você sabia que a enxaqueca é um dos problemas de saúde que mais trazem prejuízos para a população brasileira? Muito mais do que uma simples dor de cabeça, trata-se de uma doença neurológica que atinge principalmente as mulheres e traz reflexos não só para quem sofre com as crises, mas também para o mercado de trabalho e o sistema de saúde. O médico neurologista Márcio Natan explica os impactos da enxaqueca na vida dos pacientes.
4: As pessoas têm dor, têm desconforto com a luz, têm náusea, muitas vezes vômitos, imprevisibilidade. Isso gera uma ansiedade, uma angústia muito grande, porque eles sabem que se tiverem uma crise não vão conseguir operar e não tem como prever. Relação familiar, relação das pessoas mais próximas, porque vão acabar cancelando compromissos de última hora. Outro elemento é o profissional, uma lentidão do raciocínio, um esquecimento frequente, fora às vezes que a pessoa realmente não tem condição de manter o trabalho.
3: Um estudo do Instituto Alemão Vifor, realizado em parceria com a Federação Latino-Americana da Indústria Farmacêutica, a Fifarma, mostrou que a carga econômica da doença consumiu 1,6% do Produto Interno Bruto brasileiro em 2022. Isso significa aproximadamente 168 bilhões de reais em perdas anuais. O índice é comparável ao impacto econômico do câncer. Segundo Márcio Natan, os tratamentos chamados de preventivos podem ajudar a controlar a doença.
4: Alguns medicamentos usados para tratar enxaqueca são medicamentos de hipertensão, outros são antidepressivos, outros são anticonvulsivantes. É que esse tipo específico de molécula usada para tratar essa doença, por uma sorte, uma coincidência, age também no sistema de neurônios que está envolvido na geração dos sintomas da enxaqueca.
3: Está aberta uma consulta pública sobre a incorporação ao SUS do tratamento profilático da enxaqueca crônica em adultos que apresentaram resposta inadequada, intolerância ou contraindicação a pelo menos três medicamentos profiláticos. Para participar da consulta pública, acesse o portal brasilparticipativo.presidencia.gov.br. Agência Rádio Web, produção e reportagem, Carolina Cassola e Regis Salvarani.
2: Outras manchetes de agora pelo Brasil e pelo mundo. Famílias brasileiras perderam 62 bilhões e meio para as bets em 2025, diz um estudo. Tá? Que coisa, não? Amigo de executivo do cofre do Centrão leva 255 milhões em contratos. Impacto das canetas emagrecedoras vai além do peso e preocupa até os cassinos. Selic a 14% frustra a indústria, anima o comércio e acende alerta de recessão. Linhas 11 e 12 da CPTM apresentam falhas nesta manhã de segunda, de quinta-feira, um dia após o fim da greve. Você vai conferindo. Aluno vai para a UTI após levar golpes com pá de lixo em uma escola cívico-militar em Birigui, aqui no interior de São Paulo. PM é morto a tiros durante a aula de jiu-jitsu no Mato Grosso. Você vai conferindo os destaques, as nossas manchetes de agora, pelo Brasil e pelo mundo, nesta manhã de quinta-feira. PSB formaliza apoio ao PT em Minas Gerais e indica vice para a candidatura de Patros. Estados Unidos oferecem 128 milhões por captura.

de novo líder de cartel. Polícia investiga a morte de fisioterapeuta após internação em Goiás. Homem engana pastelaria com Pix falso por 7 meses e pega 6 anos de cadeia. Fotógrafo pega 40 anos de prisão por abusar de adolescente nos Estados Unidos. Ministério Público do Trabalho apura condições de trabalho em fábrica onde 3 funcionários foram mortos em São Paulo. Está aí, portanto, o nosso giro de notícias e manchetes de agora pelo Brasil e pelo mundo. Eu tenho um recado aqui, gente. Foi encontrado aqui uma correspondência em nome de Fernando Aparecido Silvério. Ele mora aqui em Garaçu, na rua Alcides Sereno. É uma correspondência do Detran que chegou para ele aqui. É Fernando Aparecido Silvério, da rua Alcides Sereno, aqui por Igaraçu. A cartinha está aqui na portaria da nossa rádio. Um abração para Leonildo Avelâncio, a Cida Santos, a Ivete Ximenas, Maria Helena Viana, a Ercília, a Edileuza, pessoal, o Júnior Bernardino, Carmelinda, pessoal ligadinho aqui, gente. Eu vou para mais um cafezinho, 8h31, e volto com esporte e também o tempo.

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1: Você vai marcando aqui na cidade 8h38, nosso último bloco. Você confere na sequência esporte e também o tempo.
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1: Eu começo aqui mandando um alôzão para Maria Gonzaga dos Santos, ligadinha com a gente. Associação Atlética Barra Bonita, ABB. Campeonato de truco em trios da ABB. Vamos ter hoje a final, hein? Primeira disputa de terceiro lugar. Russo, Paulinho e Gustavo contra Pedro Moura, César e Dani. E a final também hoje, o Marconi, o Bideu e o Atila contra o Japão, o Jean e o Thiago. É, temos aí. O trio campeão vai receber um troféu e R$ 1.300. O vice-campeão, troféu e R$ 500. O terceiro trio, troféu e R$ 300. E o quarto colocado, trio, R$ 150, tá? Muito bem. E ainda, gente, paralelo às finais de hoje à noite, haverá torneio de truco em trios, melhor de 15 pontos, hein? Tá? Inscrição hoje até 19h45. Agora a Copa do Brasil, gente. As oitavas de final, jogos de volta ontem. Cruzeiro 2, Chapecoense 0, Grêmio 1, Mirassol 0, Fluminense 1, Vasco 3, Fortaleza 3, Palmeiras 2. O Cruzeiro, o Grêmio, o Vasco e o Palmeiras estão classificados já para as quartas de finais, juntamente com o Santos e o Atlético Mineiro. Outras duas vagas, as últimas duas vagas, a definição acontece hoje à noite. 20 horas tem Corinthians Internacional, no mesmo horário Vitória e Atlético Paranaense. Lembrando que as quartas de finais serão conhecidas através de sorteio. E o sorteio acontece na próxima terça-feira, dia 11, às 11 horas da manhã. Está aí, portanto, os nossos destaques do esporte. Finalzinho aqui do nosso programa, gente. 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É a Drogal, da Major Pompeu, 335. E o tempo continua instável, ainda hoje, amanhã e sábado, hein? As temperaturas em média variando, né? Hoje ainda 28 por 17, amanhã deve cair a temperatura, é 24, 25 graus, voltando a subir um pouco no sábado, mas a instabilidade ela continua hoje, amanhã e também sábado. Muito obrigado pela atenção, um abraço e até logo mais às 11 horas. 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
1: Cidade! 8h50, estamos chegando com o programa Vitamina C, nessa manhã maravilhosa de quinta-feira, que em todo aquele jeito, hoje é dia 6 de agosto de 2026, estamos na área, se derrubar é pênalti. É pênalti. Bom dia, dona Cris, tudo bem?
2: Bom dia, tudo
1: bem. Chegamos.
2: Tudo bem, o senhor?
1: Eu sempre
2: chegou
1: bem,
2: mais alguém aí. Quem passou aí esse vulto aí?
1: Erivelto.
2: Nossa.
1: É, veio buscar o telefone que tá tocando.
2: É?
1: É, isso aí. Manhã maravilhosa, hein, Cris? Vocês falaram que não ia chover ontem.
2: Eu não falei nada, nem abri minha boca.
1: Falou vocês, sim.
2: Alguém.
1: Falou.
2: Alguém, não sei quem.
1: Tá gravado.
2: Primeiro
1: aqui.
2: Lugar, bom dia, que acho que eu não falei, não lembro se eu
1: deu,
2: falei.
1: Deu, bom dia, sim. Bom dia, bom dia. Bom dia.
2: Eu tô assim ultimamente. É, falaram que ia chover hoje, né?
1: É, chegou ontem chegou, à noite,
2: antecipou,
1: né?
2: Antecipou, então.
1: Era 10, 11 horas quando começou dar uns raios,
2: os trovão. Eu ouvi.
1: Aí o Valtinho Molier já me mandou mensagem e falei, ganhei. Porque eu fiz uma aposta
2: quem
1: com
2: ganhou?
1: Ele. O Valtinho.
2: Mas quem ganhou?
1: Ele ganhou, porque ele falou
2: não,
1: que
2: ele
1: ia chover.
2: Não, ele não ganhou, porque ele falou que ia chover na quinta, choveu na quarta.
1: Não, chegou ontem.
2: Mas não interessa.
1: Mas hoje agora vai até sábado, viu?
2: Ah, vai, cadê? Ó, vai lá ver o sol lá fora ardendo. Não fala besteira.
1: Mas não é, Cris. Eles falaram. Ah. Eu apenas acato.
2: Ah, tá um monte de meteorologista aí, tá feia a
1: coisa. Meu Deus do céu. Mas tudo bem. Veio um pouquinho de leve, mas não foi embora. Até sábado tá por aí, viu? Tá aqui, ó. Pode ser
2: aonde
1: que venha,
2: tá?
1: Pode ser que não venha.
2: Aqui aí do seu lado.
1: Na região,
2: aí
1: entendeu?
2: Do seu lado. Você
1: pode
2: falou
1: que
2: tá
1: chova aqui,
2: ó. Aqui tá do seu lado. Aqui,
1: ou
2: ó.
1: Chova na sua casa, na Secap, ou chova na Vila Raiz, na minha casa.
2: Sim.
1: Certo, Cris?
2: Certo.
1: Como passou de ontem pra hoje? Bem?
2: Daquele jeito.
1: Ai, tô com uma fome, Cris do céu.
2: Já cedo começou?
1: Ai, meu Deus do céu. Tô...
2: Já cedo?
1: Desejo.
2: É, a solitária, desejo. Ela tá reclamando?
1: Ah, não é, né? Tô fazendo um regiminho aí, mas hoje eu acordei com fome.
2: Você acordou?
1: Ai, meu Deus.
2: Por quê? Você não comeu nada? Não jantou?
1: Ontem não.
2: Você não jantou?
1: Não.
2: Tá?
1: Saí. Hoje eu vou jantar.
2: Hoje você vai.
1: Hoje eu vou.
2: Daquele jeito.
1: Ai, meu Deus do céu. Bom... Vamos lá. Fases históricos dessa manhã, foi lançada a primeira bomba atômica, gente, em 1945.
2: É.
1: Meu Deus do céu. Também aqui, São Cassiano, Dia Municipal da Bolívia, viu, Cris?
2: É.
1: Dia das bombas atômicas.
2: De novo?
1: Dia do ar.
2: Para, que senão você
1: suga
2: tudo.
1: Dia do cônsul. Cônsul.
2: É.
1: Cônsul.
2: É.
1: Também dia do corretor de...
2: Existe
1: tá de
2: isso
1: brincadeira.
2: Ainda?
1: Não tem mais dia do corretor de telefone.
2: Não existe.
1: Não tem mais telefone, né, gente? Bem pouquinho usa telefone hoje.
2: Oxe, nem
1: agora
2: é
1: só
2: raro.
1: WhatsApp.
2: É raro, daqui a
1: WhatsApp
2: pouco...
1: WhatsApp aí pra mim.
2: Isso, daqui a pouco vai pro museu.
1: Manda aí, Cris, um WhatsApp pra mim. Ai, tudo bem.
2: Eu já mando diferente. Manda um Pix pra mim.
1: Manda uma reclamação pra mim.
2: Manda um Pix pra mim.
1: Ô, Cris, e no seu caminho que tem de bom?
2: Hoje é dia do rap nacional.
1: Rap?
2: É.
1: Rap.
2: E do chefe dos escoteiros.
1: Parabéns, então. Só isso? Tá bom, né?
2: Tá ótimo, bom. Né? É, tem aqui assim, ó, os homens passam em média 50 minutos do dia se arrumando na frente do espelho. Arrumando o quê?
1: O cabelo, né, Cris?
2: Quem tem, né?
1: Aqui meu cabelo, jeito que tá. Só uma tochinha.
2: Quem tem, né?
1: Pensamento do dia, Cris. Manda um bom, bonito e barato.
2: Marcelo,
1: sim,
2: eu vou falar um negócio pra você, mas é cada pé de boldo se achando camomila.
1: Esse é o pensamento? É. Nossa, deu tempo nem tomar uma aguinha. E com esse belo pensamento, a gente vai liberar as participações de hoje, gente. Esse mês, temos aqui pra todo mundo, tá mandando mensagem, uma bela air fryer.
2: É.
1: É uma air fryer.
2: É.
1: Tá mandando seu nome, a gente vai anotando aqui. Hoje temos o sorteio de um belo bolo. Bem que eu poderia ganhar esse bolo, viu, Cris? Meu Deus do céu, ia ser tão bom. Ia ser uma noite maravilhosa, mas eu não posso. Então, 3644-2001 é o telefone da cidade. Você liga, o Erivelto, com a paciência que ele sempre
2: simpático, né? Para.
1: Ou você coloca 14, para. Aí sim você vai ser bem atendido.
2: Pelo... Você que é uma naja.
1: 14-3644-2001, WhatsApp 1. WhatsApp oficial aqui é 1497-400-6249. Você manda sua mensagem, quero ganhar esse bolo, Marcelo, no final do programa. A gente, pode ser que sim, né? Pode ser que não. Você vai concorrer a esse belo bolo hoje do Fernandes Supermercados.
2: Sim.
1: Certo, Cris? Certo. Vamos começar o programa de hoje?
2: Vamos.
1: A primeira é Grupo Menos é Mais e o Natan. Pela última... O Natan vai estar na... em Jaú, parece, né?
2: É. Não sei se está falando.
1: É, parece que eu vi um negócio de Natan em Jaú. É.
2: Se você não tem certeza, você não fala.
1: Eu acho que eu vou.
2: Se você não tem certeza, você não fala.
1: Como você
2: fala para mim, vai, tchau.
1: Eu vou.
2: Ah, e hoje...
1: Hoje
2: é feriado de Mineiros. Nossa. Ah, hoje é aniversário do meu esposo.
1: Ai, olha, parabéns, viu, Cris?
2: Hoje é aniversário do José Roberto.
1: Parabéns. Sorte, saúde, sucesso.
2: Então, tá precisando.
1: Traz um pedaço de bolo pra gente. Faz um bolinho pra ele, Cris. Já que você é boa cozinheira, faz um bolo maravilhoso. Dá melhor comprar no Fernandes, vai. 8h56, vamos começar o programa de hoje com o Natan?
2: Vamos.
1: Eu vou dormir no dia que ele vem.
2: Com certeza.
1: Não vou.
2: Deixa eu ver se ele vem aqui.
1: Vem.
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1: Bom dia.
2: Vem,

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0: Vinicius na cidade Trouble 92. A gente já volta com informações nessa manhã maravilhosa aqui de quinta-feira. Para quem pode, já final de semana, né? Para quem não pode, tem que trabalhar mais alguns dias. Mas para quem tá fazendo um teste aí para trabalhar menos, para hoje. É, Cris. 9:03, voltamos já. Não tem inveja, não, não tem. Não tem inveja. Não tem inveja.
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6: Chegue aí, gente, para curtir o dia 6 de agosto. Todos bem por aí? Hora de previsões astrais. E o amor...

0: Ano de, além de amor, amizade, carinho, felicidade, mais um ano de vida. Falando dos aniversariantes, nascidos no dia 6 de agosto, tem forte carisma, grande generosidade e um espírito natural de liderança. Parabéns para vocês, hein? Hoje, sempre. Dia de luz, dia de paz, dia de comemoração, dia de alegria, saúde. Para todos vocês, tudo de bom na vida, hoje e sempre. Agora sim, previsões astrais chegando por aqui. Áries, de 21 de março a 20 de abril. Coloque um sorriso no rosto e anime a sua vida social. Na vida profissional, fique longe de rivalidades e fofocas, tá, ariano?
1: Touro,
0: de 21 de abril a 20 de maio. Você está mais sensível, desse modo a sua popularidade vai aumentar e será um bom momento para sair e fazer novas amizades, Touro.
1: Gêmeos,
0: de 21 de maio a 20 de junho. Sua criatividade está à flor da pele, assim como as emoções e o romantismo. Terá muita sorte ao lidar com o público e também no setor financeiro. É pausa, viu, gente? Daqui a pouco tem mais previsões.
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6: Oba! Atenção, você que é fã das Pussycat Dolls. O Agora Trio vai se apresentar no Brasil no dia 30 de outubro em São Paulo. A turnê de retorno das Pussycat Dolls com Nicole, Ashley e Kimberly foi anunciada em março desse ano. PCD Forever Tour. É uma turnê de celebração dos 20 anos do álbum PCD que foi lançado em 2005.
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0: Chegamos nesta quinta-feira, 6 de agosto, com Papo de Novela. Vem ouvir com a gente. Para começar, Além do Tempo. Hoje, na novela da tarde, Felipe descobre as falcatruas de Melissa e decide cancelar o casamento. Lívia e Felipe deixam a cerimônia juntos após a revelação dos segredos. Queremos saber, hein? Lembrar, né? Desses segredos de Além do Tempo. Amanhã, detalhes aqui no Papo de Novela.
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0: É isso aí, 9h15, só por Deus, viu, Cris? Quanto rolo, gente. Por que tá tão enrolado as coisas no mundo? O mundo tá ficando muito louco.
1: Eu queria saber.
0: Ai, ai, ai, ai, ai. Bom, estamos de volta aqui com um programa maravilhoso, viu?
1: Estamos.
0: Vitamina C.
1: É.
0: C de cretino.
1: É.
0: Cretino.
1: É.
0: Olha, C de cretino. De Cris.
1: Não começa. Não começa.
0: Cebola.
1: É.
0: De cenoura.
1: É.
0: C de sapo.
1: Ah, C de sapo. O seu sapo começa com C.
0: Ai, meu Deus do céu. Muito bom, viu, Cris? Muito bom.
1: Gente.
0: Tem gente que tá nervoso. Gente, calma que já já a gente começa a mandar o seu bom dia.
1: Marcelo é lento.
0: Acabei de receber uma mensagem aqui. Coloca meu nome no sorteio, seu ordinário.
1: Ô, louco. Quem foi o senhor?
0: Se eu não colocar, eu passo aí e te quebro a cara.
1: Quem é o senhor?
0: Seu vagabundo, olha.
1: Ô, louco. Quem é que tá nervoso assim, já
0: sei. Nem vou falar o nome dele. Ai, Cris, não é fácil, não, viu?
1: Você só a primeira letra.
0: Começa com P.
1: Patrick Sabatel.
0: Lógico que não, Cris. Patrick tá trabalhando, tá?
1: Ah, tá. Mas ele tá ouvindo, uai.
0: Ordinário.
1: Começou com P, Paulo Soares.
0: Ai, aí fala em ordinário, você lembra daquela musiquinha do...
1: Qual?
0: Musiquinha, é porque é ruim mesmo, né? Musiquinha, aquela musiquinha ali.
1: Que musiquinha?
0: Aquele campinho do Palmeiras, campinho pequeno. É do Rodolfo ET, né? Você é ordinária.
1: Ordinária.
0: Lembra? Ai, meu Deus do céu.
1: Eles queriam
0: olha
1: imitar
0: que
1: o Tchan, lembra? Que eles queriam imitar o Tchan.
0: É, olha que veio na minha cabeça.
1: Ordinária.
0: Aí sai fora agora na minha cabeça, pelo amor de Deus.
1: Meu Deus, olha aonde
0: agora
1: eu
0: fico aqui o dia inteiro, ordinária. Ai, meu Deus. Ô, Cris, tem informação? Eu vou soltar a primeira aqui da Fabíola, tá? Depois você vem com a sua, porque geralmente a sua é muito ruim, viu?
1: É.
0: Você traz o caos. Na informação. Por favor, Fabiola, uma informação boa nessa manhã.
2: Sistema Único de Saúde vai ampliar o atendimento para tratar o vício em apostas online. O SUS terá capacidade para realizar até 100 mil teleatendimentos mensais a partir desta semana. O serviço, voltado para pessoas viciadas em bets, começou a funcionar em março. A média era de 600 atendimentos por mês, mas de acordo com o Ministério da Saúde, a alta procura fez com que o sistema fosse expandido. O serviço é oferecido por meio do aplicativo Meu SUS Digital. O atendimento é remoto, sigiloso e dá orientação e acompanhamento profissional. É uma porta de entrada para a rede de atenção psicossocial. Segundo o governo, mais de 1 milhão de pessoas pediram a autoexclusão do CPF de sites e aplicativos de apostas na plataforma centralizada de autoexclusão. A ferramenta é do Observatório Saúde Brasil de Apostas Eletrônicas. 35% das pessoas fizeram essa solicitação porque admitiram ter perdido o controle sobre as bets. Da Rádio 2, Fabíola Altran.
0: É, Cris, é uma coisa muito séria isso, né?
1: Não, vício, não é séria. Né?
0: É vício,
1: eu acho,
0: Cris.
1: Não, não tem vício. Eu acho que deveria existir uma lei, porque isso daí, tipo assim, tá lá no Facebook fazendo o raio da propaganda. Vai lá, multa o Facebook. Se é proibido, por que que deixa fazer a propaganda?
0: Vício, é vício.
1: Aí vai, a pessoa entra e vai no vício. Aí depois não tem dinheiro, tem que ir pro SUS, olha.
0: Então.
1: Aí, a situação, que ponto que chega? Aí errado e quem? Errado
0: que
1: é onde
0: perde
1: que
0: tá. Tudo, Cris.
1: Não,
0: perde
1: eu
0: casa,
1: sei, perde
0: carro.
1: O Whindersson Nunes, ele deu uma entrevista.
0: Quem?
1: No Whindersson Nunes. Whindersson Nunes.
0: Sei lá.
1: Ele deu uma entrevista que ele foi internado, né? Mas é outra coisa, que ele foi para uma clínica. E lá ele conheceu um rapaz que colocou o apelido nele de Tiger, porque ele foi viciado, ele gastou 10, ele perdeu 10 milhões
0: Cê
1: no
0: acha,
1: tigrinho.
0: Gente? Duro, não.
1: E ele se internou para poder fazer um tratamento contra o vício. Gente, hoje tem vício de tudo.
0: Ô, Cris,
1: tudo.
0: Você sabe
1: eu acho
0: que...
1: um erro isso, devia ser multado o Facebook, o Instagram... Tudo.
0: Você sabe que...
1: O TikTok, que... tudo que...
0: Você lembra, Cris, daquela festa que acontecia aqui em Garaçu, lá nos anos 90 acho que era. Eu acho que era até na administração do Amauri. que no tinha. Lembra que quebrou uma roda gigante? Lembro.
1: Foi ali na rua Nossa Senhora de Fátima, em frente à escola Ângelo Domenech, ali mesmo. Na lateral.
0: É ali mesmo. Foi ali que foi. E eu e meu amigo Joel...
1: Tava lá.
0: É, a gente tava lá e tinha um cara que jogava dado. E a gente começou a ganhar, mas ganhamos dinheiro aquele homem, Cris. Mas ganhamos. Aí começou a ganhar, ele tocou ir lá dentro da perua, parece que era uma perua, pegar mais dinheiro e jogava, eu e o Joel ganhava. E nós morri da risada, Cris. Saímos com um monte de dinheiro. Aí ele perdeu duas, três vezes, eu falei, Joel, vamos parar que agora... Começou a inverter o jogo, vamos parar. Saímos com aquele monte de dinheiro, né? Só que ficou bravo, Cris.
1: Verdade. Ficou bravo,
0: cheio de dinheiro. Aí.
1: Você deu tombo no homem
0: foi,
1: do dado.
0: Lógico, a gente foi lá. Eu falei, vamos voltar, vamos acabar com esse velho agora. Agora vamos acabar com ele, é um senhorzinho lá.
1: Ai, que pecado.
0: Voltamos lá, começamos a ganhar de novo, Cris. E com. Depois,
1: o
0: esse homem.
1: Ele
0: começou depois, reverteu, começou a ganhar ele. E a gente dobrava a aposta. E foi, começamos a perder.
1: Quando o sujeito é burro.
0: Cris. A gente perdeu todo o dinheiro que a gente ganhou. O dinheiro que a gente tinha começado. Que tinha, aí a gente ficou com dinheiro só pra comprar um ingresso pra. Roda gigante.
1: Aí a roda gigante quebra.
0: Aí eu e o Joel compramos ali o ingresso, Cris, aí a roda gigante quebrou, ficamos lá. E o Joel quebrado, mas ainda bem. Eu não fiquei em cima, Cris, eu fiquei lá embaixo. Quebrou, tava lá embaixo, não fiquei nem em cima, não. Graças a Deus, Senhor. Quebrou a roda gigante, Cris, eu tava lá embaixo, mas fiquei lá embaixo. Deu pra sair, eu.
1: Ela rodou e quebrou.
0: Gente, mas ficou lá todo mundo
1: travado. O perigo, gente.
0: Que aí eu
1: foi
0: lembro
1: um perigo,
0: disso.
1: Eu lembro que
0: hoje.
1: Ficou gente lá na última
0: parte de cima.
1: Cadeira.
0: Mas a sorte nossa, quebrou lá embaixo. A gente conseguiu sair antes, porque quebrou, porque ficou parado. A gente tava lá, a gente destravou e saiu.
1: A pessoa, ela deu tombo no velho, aí o velho deu tombo neles, aí eles me quebram a roda gigante.
0: Ai, que noite, gente. Da felicidade de ganhar um monte de dinheiro pra ficar quebrado.
1: Você
0: e ainda bem quebrando lá embaixo.
1: Você foi do mil ao zero.
0: Eu tava na cadeira lá, que deu pra sair, né? Uma parte saiu, acho que três, eu tava ali na parte que conseguiu rápido sair ali, que tava baixo.
1: Porque teve uns assim que pulou, né?
0: É, a gente tava lá, conseguiu.
1: Pular,
0: agora, quem tava lá em cima, tocou esperar amanhecer o dia lá.
1: Que amanhecer o dia, né? Pro guindaste sei o que que foi lá pra retirar o pessoal.
0: É isso aí, né? Vai? Que deu.
1: Então, vai língua.
0: Devia ter perdido tudo.
1: Nossa, até nessa época você dava trabalho.
0: Pelo amor de Deus. Eu curtia, né? Eu curtia como um bom igarassuense. Tinha quantos anos? Acho que tinha 16, 17 anos. Era bebê.
1: 90?
0: 90
1: 15 anos.
0: 91, 92, não me recordo. Eu não me recordo o ano, mas eu fiquei lá. Poxa,
1: vai, besta.
0: Cris. E temos uma informação. Você fez a sua informação? Não, né? Faz a sua.
1: Eu não fiz. Falando da
0: roda gigante.
1: Da Expo Jaú, começa amanhã, dia 7, né? Amanhã começa, dia 7 de agosto, Tiaguinho. O Natanzinho que você tocou agora, ele vai no domingo, dia 8. No dia 9, Ícaro e Gilmar e César e Paulinho, que é no domingo, dia dos pais. Aí, leva seu papai lá pra ver César e Paulinho. Dia 11 de agosto, Aline Barros. Dia 12, Denis. Dia 13, adivinha?
0: Dia 13?
1: É.
0: Dia 13 vem...
1: Luan Santana.
0: Nossa.
1: E Luan adivinha? Pago.
0: Pago? É pago, Luan?
1: Pago. O único show pago é do Luan Santana. No dia 14, que é na sexta-feira, é o Zezé de Camargo, Rústico e Sistemático.
0: Rústico.
1: É, no dia 15...
0: E Sistemático ainda?
1: Não, é só Rústico aqui.
0: Bom.
1: Sistemático eu aumentei por conta.
0: Isso,
1: no dia 15 de agosto... Deus. É o pai do filho da Maria Mendonça, Murilo Ruf. E no dia 16, que encerra, que é no domingo, Zenete e Cristiano, entrada franca. O único é o bonitão da Balachita, né? Que é o Luan Santana. O que foi?
0: Dado. Vou tocar música, eu acho que é melhor.
1: Não entendi.
0: É o bonitão?
1: É bonitão, da bala.
0: Ai, meu Deus, 9h25, vamos tocar música, vai, Cris.
1: Gente, o Marcelo tá com uma cara aqui de quem tá bonitão, da bala.
0: Ai, meu Deus, 9h25, vamos tocar música, vai, Cris.

0: Saudade, pelo amor de Deus.
1: Ô, povo.
0: O que esse povo tem no coração? Não tem mais nada. Acho que nem tem coração, viu?
1: Bom, olha, depois dessa, viu? Então, elas que ficaram lá na parte lá de cima, travada. Eu não recordo, gente. Tava tão nervoso.
0: Eu não lembro.
1: Eu sei que a gente ficou embaixo, né? A gente saiu rapidão. Né? O dia que travou, saímos correndo. Nossa, minha mãe até hoje, acho que não sabe disso. Agora vai ficar sabendo.
0: Já tá sabendo faz tempo.
1: Eu fazia muita coisa. Não falava pra minha mamãe, nem pro meu papai, né?
0: Arte?
1: É, fazia algumas artes aí também. Então, meu Deus do céu. Mas foi um momento bom, tá, Cris?
0: A gente vivia naquela época.
1: Isso aí. Você vê, não corria nenhum risco.
0: Não.
1: Quebrou lá,
0: fica lá e lá.
1: A 50 metros, mas não corria nenhum risco. Você já pensou? Você acha, olha só. Que tempo maravilhoso.
0: Aquele tempo era um tempo, ai, né? Ai.
1: Vamos tocar uma música, Cris? Vai, porque o tempo tá atrasado. Tá estourado.
0: Aqui já
1: tá atrasado aqui, tá estourado o tempo aqui, tá? Vai. Zé Neto e Cristiano, posso tocar essa música?
0: Pode, pode, porque ele vai tocar, ele vai encerrar isso.
1: Ela vai vir, ele vai vir, né?
0: Ele vai encerrar.
1: Aí eu vou. Eu vou dormir nesse dia. Cadeira Cativa, bom dia.
0: Bom dia.
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0: Quem gostou faz barulho aí.
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0: Diego e Vitor Hugo, Tubarões na Cidade 932. Bom dia.
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1: Que o dia de vocês seja maravilhoso. Aqui o que não falta é aquela boa energia, aquele empurrãozinho carinhoso para que você siga em frente com mais energia. Vamos de previsões. Câncer, de 21 de junho a 22 de julho. Você terá motivação para expandir os seus horizontes, nem que para isso precise investir mais em você, canceriano. No amor poderá conhecer alguém especial, hein? Leão, de 23 de julho a 22 de agosto. Cuidado com discussões no ambiente de trabalho. Será difícil conviver com pressões e exigências nesse dia. Virgem, de 23 de agosto a 22 de setembro. Não é hora de fugir da luta, e sim de enfrentar os desafios. Você saberá estimular os seus colegas de trabalho. Eu paro por aqui, mas volto rapidinho para curtir o dia de Libra com vocês.
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2: É rapidinho, segura aí só mais um pouquinho. 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Oba!
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1: E aí, gente? Todo mundo assistindo as novelas e curtindo primeiros capítulos aqui no rádio? É bom, né? Papo de Novela tá aqui pra isso. E agora chegando nesta quinta-feira com o resumo de A Nobreza do Amor. Nesta quinta, Omar afirma a Tonho que vai lutar pelo amor de Alica e se aproxima dela. Virgínia pede que Sebastião investigue a relação entre Omar e Alica. Que relação é essa que a gente está acompanhando, mas ela não? Então, vamos ver o que vem por aí.
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0: 9h43, chegando seu bom dia na cidade. Hoje temos o sorteio de um belo bolo maravilhoso nessa manhã maravilhosa também de quinta-feira. Quem puxa a fila do bom dia é ele, Cris. Fez a gente aqui com a família do Chaves. Você é Chiquinha?
1: Ah, amava.
0: Eu sou o Chaves.
1: Eu, Chiquinha. Quem mais?
0: O Newton. E ele fez também, ele como um nhonho. E o Zé Maria, seu barriga. Do céu. A família inteira do Chaves aqui.
1: Ô, oh, Jesus. Oh,
0: fiquei bonito, hein, eu de
1: Você é quem?
0: O Chaves, Kiko? Eu sou Chaves.
1: Você tem que ser o Kiko.
0: Não, Chaves.
1: Nhonho.
0: Nhonho é o Zé Maria. Zé Maria, eu fico perfeito, Zé Maria. É. A Chiquinha também ficou perfeita.
1: É, não vou nem responder.
0: Obrigado, meu Deus. Um abraço, meu amigo. Já tá concorrendo o bolo de hoje.
1: É, né, Nirta?
0: Quem chega agora aqui mandando seu bom dia, Cleide Olivato. Oi, Cleide, bom dia, ótima quinta-feira. Marcelo e Cris, tudo bem por aí? Tudo ótimo.
1: Tudo na medida lindo, do possível, medida tudo do ótimo. Estamos bem, graças a Deus.
0: A Ivanete Pacheco já chegou na sequência. E aí, Cris, Marcelo, tudo bem?
1: Chute.
0: Quero ganhar bolo, Marcelo.
1: Sim,
0: opa, já tá aqui. O ganhador do pastel de semana passada foi, né? Ô, Joãozinho, um abraço, meu amigo. Joãozinho tá por aqui, viu, Leonilda? Veio buscar o Vale. É o bolo, né?
1: É o bolo da Denise.
0: Ai, que delícia, um bolo ia tão bem agora. Ai, meu Deus do céu. Júnior Bernardino, ganhador do pastel de semana passada, já mandei pra você e já mandei pra Nê também, viu, Júnior? Um abraço, bom dia, meu amigo.
2: Bom dia, Marcelo, bom dia, Cris, bom dia a todos os amigos do pastel daqui. Uma quinta-feira abençoada a todos. Abraço, meus amigos. É, Marcelo, como é duro quando a vida inverte papel, os pais enterram filhos. Nossa, foi um dia muito triste pra família, mas faz parte da vida.
0: É, é fácil, ontem, não. Ontem teve um falecimento de um jovem, né?
1: 29 anos.
0: Que coisa, não, Cris?
1: Infartou jogando bola. Coisa, gente.
0: Não é fácil, viu, gente? Então, tá tentando chegar aqui também o... Deu certo? Vocês conseguiram?
1: Aqui não é ninja, cara.
0: Ei, Erivelto, que luta, hein, Erivelto? Erivelto ganhou.
1: Aqui não é ninja.
0: Erivelto do céu. Ei, que luta, Erivelto do céu. Mas a gente chega lá, viu?
1: Chega,
0: vai, lógico que chega, viu?
1: Ele tá craque já.
0: Ai, meu Deus do céu. Bom, voltando aqui, então, ali, o nosso amigo Júnior, ele falou sobre o Lucas, né, Pavanelli, que faleceu em Bauru. Era de Barra Bonita, né? Muito novo. Jogando bola, né? Passou mal. E já que o Júnior falou, e hoje a gente também faleceu, 51 anos de idade, né, Cris?
1: Sim.
0: A Claudirene Marie Guabili. O sepultamento vai acontecer hoje, às 13 horas, no cemitério São Joaquim, cemitério aqui do centro. É, 51 anos, é muito nova, viu? Claudirene Marie Guabili, né? Oh, meu Deus do céu. Bom, vamos lá. Alguém atende meu telefone aqui, fazendo um favor também?
1: Cobrança, quem é?
0: Só um instante.
1: Fala alô.
0: Erivelto, alô, só um instante.
1: Só um minuto.
0: Erivelto.
1: Kaique. Por
0: help.
1: Favor, alguém.
0: Por favor, pegue o meu celular
1: alguém,
0: aqui.
1: Alguém, por favor. Alguém.
0: Passa pro Erivelto lá, cá. Tá passando, o Erivelto já fala.
1: Ele já sabe o que é.
0: A Cláudia Luiz, bom dia. Claudinha, tudo bem, minha amiga? Bom dia, Marcelo e Cris. Coloca
1: bom
0: o nome
1: dia,
0: todo mundo aí.
1: Dia.
0: A Juliana, Marcelo, Matheus, Marcela, Ana Alice, a Lina, o Ayrton, Dorival, a Mirelle. 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
0: que
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0: Delícia.
1: Fala certo.
0: Limpinho. Sabe quem tá chegando agora aqui, Cris?
1: Não.
0: Falou assim, Marcelo, C, vitamina C de cuscuz. Ai, que delícia, cuscuz. Adoro, Cris.
1: O que você não gosta? Fala pra
0: mim. Ai, meu Deus. Cuscuz. Ô, Paulão.
1: Giló, você gosta de giló?
0: Giló com bacon e calabresa. Você coloca um gilozinho no meio, enche de calabresa e bacon do lado. É tudo de bom.
1: É.
0: Ô, Paulão, um abraço, viu, meu amigo? Tô com fome já, viu? Um abraço, Paulão.
1: Misericórdia.
0: Paulo Soares, gente boa. Nosso amigo, nosso irmão. Chegando aqui, Criseli, que disse que agora não é mais Carlão Nazarim, é K. É. É, K, Carlinhos.
1: É.
0: É, mudou.
1: Verdade.
0: Fala, Carlão. Um abraço.
3: Bom dia, Marcelo. Bom dia, Cris. Um ótimo programa para todos nós aí, todos os ouvintes e todos os participantes. Deus que abençoe todos nós e nossos familiares. Uma ótima quinta.
1: Eita!
0: Epa, Nilton, peraí, o Nilton tocou bem na quinta hora aqui.
3: A todos, fiquem todos com Deus. É o Carlos Lazarinho. Bom dia, Lourdes.
1: O
3: e aí, Cris? Fomos com a sua motinha ontem lá na Motos TVS2?
1: Eu fui lá ontem. É. Eu fui
3: lá ontem. Que você foi lá, hein?
1: Eu fui. E a sua, Carlão? Tá bem na frente, assim? Coisa linda, Carlão.
0: Que cara,
1: um triciclo vermelho. É pra você ir na frente e a Célia atrás, já tá lá equipada, só tá esperando você ir buscar. Vermelha, coisa mais linda, Carlão. Só tá esperando você ir buscar. Vai. Já vamos conversei lá com eles ontem.
0: Ah, é, larga
1: mas,
0: a mão.
1: Mas você sabe o que eu achei estranho? A Cris pediu pra perguntar pra você, porque lá você chama o Sandro de Sandrinho, e por que que você não chama o Marcelo de Marcelinho?
0: Porque ele é puxa-saco do Sandrinho. Ué, simples assim.
1: É simples.
0: Você simples.
1: É, Carlão.
0: Ele puxa saco do Sandrinho. Ué, fazer o quê?
1: Ah, é, Carlão. É,
0: o Marcelo só pode dar um bolo.
1: É.
0: Né? O quê? Um pastel. Já o Sandrinho tá dando moto. Até eu vou chamar de Sandrinho, né, o Carlão? Um abraço, meu amigo. Vamos lá. Chegando na sequência aqui, Cris, ele, nosso amigo, companheiro maravilhoso.
4: Bom dia, bom dia.
0: Ô, Patrick,
4: bom dia. Bom dia a todos, bom dia, da Rádio amigo. Cidade. Marcelo, Cris, Matiase, o Heliberto, o professor, um abraço a todos aí.
0: Tudo estamos bem, meu amigo?
4: Estamos todos na sintonia aqui na frente 5 da usina São Manuel.
1: Oh.
4: E fala pro Marcelo falar aí, senão o Ninja vai cobrar ele, hein? Ele sabe o que eu tô falando.
1: Que
0: o Ninja não tá falando nada com nada, Patrick. O
1: que tá acontecendo?
0: Nada com nada. Ah, mas tá com
1: Marcelo
0: problema.
1: Mas Marcelo é problema, Patrick. Você não sabe que dá problema.
0: Deixa o Ninja lá, quietinho. Vamos se intrometer no rolo,
1: faz
0: não.
1: Faz um ano que ele tá negociando uma pia. Até hoje a pia não chegou.
0: Não tem palavra.
1: Eu não sei o que acontece. Só tem que palavra. A reunião ali perto do Burgão, ali de final de semana, o negócio ferve. Você tá sabendo,
0: Ele Patrick? Faz reunião ali?
1: É, passa ali pra você ver a reunião
0: ali.
1: Vamos
0: saber. Eu vou passar por ali.
1: Sai viu, os Cris? Dois de sacolinha ali do Burgão.
0: Ai.
5: Fala.
1: Opa.
6: Bom dia, corintiano.
0: Bom
6: dia, professor. Bom dia, Cris. Você já melhorou? Um bom dia.
0: Ixi.
6: Um bom programa. Coloca o meu nome no sorteio aí. O Emílio de Campo.
0: Tá
6: falou?
0: Aqui já,
6: um abraço, amiga. Um bom programa e fica com Deus. Tchau. Dá uma bola no Erivelto.
0: Um abração, seu Emílio. Um abraço, viu, meu amigo? Saudade. A Cris esses dias perguntou, nossa, o Emílio não falou mais
1: sumiu,
0: pra gente,
1: sumiu, seu
0: né?
1: Emílio, é que ele deve ter ganhado.
0: Ganhou.
1: Quando some, é das duas uma.
0: Ganhou na loto.
1: Ou tá preso.
0: Oh, meu Deus. Fátima Abdi.
7: Bom dia, Marcelo.
1: Bom dia,
7: Fátima. Participar do programa, participar do sorteio do bolo, tá? Meu nome é Fátima Abdi e Larissa Abdi, minha neta, tá? Coloca nosso nome no sorteio. Um bom dia para vocês e para nós todos aqui.
1: Amém, amém.
0: Um abração, minha amiga, já está aqui, viu?
7: Marcelo, quero participar do sorteio da EFRE também, tá? Coloca meu nome aí.
0: Já coloquei.
7: Meu da minha neta.
1: Sim, senhora.
0: Já está aqui salvo, viu, Fátima? Um abraço, minha amiga. Bom dia com alegria sempre, viu? Vamos lá no outro caminho aqui, Cris. Jesus, quanta gente. Ai, meu Deus.
1: Jesus está aí também?
0: Jesus, nosso amigo Jesus Bombeiro. Ô, Jesus, um abraço, viu? Oi, Leninha, tudo bem, minha amiga? Hoje é nível A do seu amor. Opa!
8: Onde o seu?
1: É, hoje é nível do Zé Roberto.
0: Deixa eu trocar aqui a trilha. É. Então, a Leninha mandou aqui hoje é aniversário do seu amor, né, Cris? Parabéns, felicidades, saúde,
1: amém,
0: sorte, sucesso
1: amém.
0: Sempre, né?
1: Amém.
0: E tudo de melhor pra ele, inclusive paciência pra aguentar a esposa. Que não é fácil.
1: Não vou responder.
0: Leninha que falou, né,
1: não
0: Cris?
1: Vou responder você, Marcelo.
0: Que Deus lhe dê muita paciência, Zé Roberto, pra aguentar sua esposa. Que não é fácil, não, viu?
1: É?
0: É. Mas é assim, viu, Cris?
1: Sem comentários. Sem comentários.
0: Ai, ai, ai. Bom, vamos. Você tem informação, Cris, ou não?
1: Temos.
0: Eu preciso resolver um probleminha fora do ar aqui. Você
1: também?
0: Consegue.
1: Ó, o Supremo Tribunal Federal retorna nesta quinta-feira o julgamento para definir se mantém a criminalização dos jogos de azar, como bingo e Jogo do Bicho e das Máquinas Cássia Níqueis. O julgamento foi suspenso após o início do voto do relator ministro Luiz Fux nesta quarta-feira. Fux indicou que deve votar para manter a criminalização dos jogos e demonstrou a preocupação com o aumento e impacto da prática e também das bets, a aposta online, apontando que essa modalidade também terá que ser enfrentada pelo corte, uma vez que há uma captura de vontade das pessoas nessa atividade. O ministro analisa um recurso no Ministério Público do Rio Grande do Sul contra a decisão da Justiça do Estado, que deixarão de aplicar a contravenção penal em casos de exploração de jogo de azar.
0: Que coisa, hein, Cris? É isso aí. É.
1: Não é fácil, acabamos de falar e tá aí
0: a informação.
1: O STF dando aí o...
0: A pessoa, essa crise não tem pra ela. É uma pessoa muito inteligente.
1: Quem?
0: Você.
1: Aô.
0: Vamos tocar música, Cris? Já já a gente volta aqui na cidade com mais participações. Hoje temos um belo bolo maravilhoso. Sabe o que eu vou fazer agora?
1: Não.
0: Dançar.
1: Ah, tá.
0: Deixa eu dançar um pouco.

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0: Mariana Fagundes!
1: Geninha!
0: Geninha! Coisa maravilhosa, 10 e 1. Peão todo tatuado. Maria Fagundes e Geninha. 10 e 1, bom dia.
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0: na mão.
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11: Já estamos aqui curtindo mais previsões astrais e juntos na número 1. Agora eu falo com Libra.
12: Libra.
11: Libra, de 23 de setembro a 22 de outubro.

0: Escorpião, de 23 de outubro a 21 de novembro. Você ficará mais livre e solto nesse dia. Vai desejar alcançar todos os seus ideais. Sucesso com recreação, festas e diversões. Sagitário, de 22 de novembro a 21 de dezembro. Hoje você terá coragem de sobra para lutar pelas coisas que você quer, Sagitário. Com relação aos amigos, está na hora de fazer um balanço. Seguimos por aqui porque ainda tem mais previsões para compartilhar. Ótimo dia, viu?
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0: Sigo com vocês na quinta-feira curtindo o Papo de Novela. Todo mundo por aqui. Hora da novela das sete. Aquela confusão que a gente adora. Vem aí, Coração Acelerado. Hoje, Agrado e Eduarda sofrem consequências pela proximidade com João Raul. Ronei desconfia da ligação entre Zilá e Verônica após encontrar uma bolsa suspeita. Tô aqui encafifada com essa bolsa, hein? Amanhã conto detalhes pra vocês.
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2: 10 e 12, estamos de volta com o programa Vitamina C. Vitamina C de Catuaba, né? Vitamina Catuaba.
3: A pessoa corre.
2: Ô, Alessandro, obrigado, viu, meu amigo?
3: Obrigado, viu?
2: A Cris estava com desejo de tomar essa catuaba. E o Alessandro trouxe pra gente aqui.
3: Por falta de uma, trouxe duas, gente.
2: Que beleza, viu? Ele é gostosa, Alessandro.
3: Você já tomou, Alessandro?
2: Eu vou filmar.
3: Ele falou que tomou muito isso daí, Marcelo. Você imagina?
2: Bardo Fila? Ia. Tomava. Obrigado, viu, Lê? O Alessandro da Agrocasa, obrigado, trouxe, viu? Aí 2 litros de café. Dois litros.
3: Dois ainda, por volta de um. Olha, dois.
2: 10 e 13, as pessoas andando,
3: eu,
2: né?
3: Eu sinto muito, mas meio pornográfica essa foto aí,
2: imagina,
3: né?
2: Não, imagina, isso aqui é uma delícia. Olha, é uma delícia.
3: Olha a foto.
2: Olha esse daqui no meio aqui. Quem que é esse daí? Ô, Cris, o negócio é o seguinte. Eu fico feliz em ver os amigos. Não, os amigos 10 horas da manhã andando, né?
3: Trazendo catuaba.
2: Trazendo, isso é bom.
3: Trazendo catuaba, isso é pra rádio.
2: Qualidade de vida.
3: É
2: muito bom, viu?
3: A catuaba?
2: Catuaba, lógico. Vou tomar já um pouquinho aqui. Pra você ver como que vai ser o negócio. Ô, Cris, eu vou acelerar aqui.
3: Vai.
2: Vou acelerar porque tá assim de gente mandando mensagem.
3: Acelera.
2: Querendo ganhar aqui. É, o sorteio hoje é um belo bolo. A Joana das Neves, vamos ver o que ela mandou, Cris.
4: Bom dia, Cris. Bom dia,
2: Marcelo. Oi, Joana. Tudo bem,
4: Joana,
2: minha amiga?
4: Joana das Neves. Põe meu nome no sorteio.
2: Tá aqui, Deus minha abençoe. Amiga.
4: Marcelo, Cris, não tem problema de eu pegar o papelzinho pra pegar o pastel amanhã? É que hoje não vai dar pra mim subir aí pra cima.
2: Não, já tá a foto.
3: Já tá a foto, já mandou pra você.
2: É, a foto tá aí.
4: Cris, meu marido está fazendo aniversário hoje.
2: Olha que beleza. Tem festa, Cris.
4: Oba. Bom dia, Cris. Bom dia, Marcelo e Joana das Neves. Põe meu nome no sorteio.
2: Tá aqui já,
4: e
2: minha
4: o nome
2: amiga.
4: Do meu marido, Alício.
2: Alício,
4: está
2: Cris.
4: Fazendo aniversário hoje.
2: Opa, o Alício fazendo aniversário.
4: Bom, Marcelo.
2: Oi.
4: Tem problema de eu pegar o papel amanhã pra mim pegar o pastel, não. Não vai dar pra mim subir.
3: Não.
2: Joana, tá, eu mandei a foto já aí. É só apresentar essa foto pra Nê, tá? Você chega lá no aqui em Garaçura, fica na feira no domingo de manhã e no domingo à tarde e noite, ali em frente ao Clube da Terceira Idade, que tem o bailão, entendeu? Ali em frente do Conte, ali.
3: Da escola.
2: Ou no sábado, no como a Joana é daqui, certo é pegar na feira ou ali em frente ao Clube da Terceira Idade, isso. Tá, Joana?
3: Mas já tá a foto aí, nem precisa você
2: tá
3: subir.
2: Tá a foto, tá? Já mandei pro Júnior Bernardino, porque também o Júnior é longe, né?
3: É da Barra.
2: Então ele pode já ir ali na Feira da Economia.
3: Isso.
2: Que é aos sábados,
3: né? A
2: gente
3: já tá...
2: Ou vem aqui.
3: Tá tentando já ser mais prático pras pessoas.
2: A Cris, ela ajuda, né, as pessoas. É uma pessoa de um coração bondoso.
3: Catuaba.
2: Né? Ô, Joana, então tá aí, ó. Tá a foto, já mandei pra Nê,
3: eu não
2: tá?
3: vou contar nada. O Alessandro deu duas garrafas pra mim.
4: Obrigado,
3: uma ele já
4: pode... Já vi a foto.
2: Então beleza. Então tá
3: Eva das Neves, o Marcelo já ele já catou pra ele.
5: Bom dia, Marcelo.
2: Oi, Eva, bom dia, minha Cris. Amiga. Tudo bem?
3: Bom dia, minha Fro.
5: Bom dia, Livelton. Um bom dia pra vocês. Uma quinta-feira abençoada, em nome de Jesus, viu? Põe nome no sorteio aí, Eva das Neves. Ô, Cris, o Marcelo falou que você deu um faqueiro não, metade de um faqueiro, ele falou pro Zé, à tarde, à noite.
3: Acredito nisso.
5: Você deu meio metade de um
2: faqueiro.
5: Não
2: falei não, Cris, é mentira.
5: Você foi madrinha de casamento, não recordo de quem, você deu um garfo, uma colher e uma faca, e você pagou R$1,99. Ele falou tudo pro Zé, eu falei que eu ia falar pra você.
3: Você não tem vergonha, Marcelo, na sua cara? Larga? Essa cara larga?
2: Eva, você também.
3: Eu fui madrinha de casamento da Ana Paula Marola e do André Finato.
2: É um faqueiro com três peças. Três.
3: Aí o meu compadre, olha que você vê, que compadre.
2: É, compadre.
3: Ele me mandou, falou pro Marcelo, perguntou pra mim que eu dei de presente. Falei que eu não lembrava, mas não lembro mesmo. Não sei
2: foi
3: nem
2: o
3: que
2: faqueiro,
3: comeu.
2: Foi o faqueiro.
3: Aí falou que foi uma cuia, um garfo e uma faca.
2: Faqueiro de três peças.
3: Sabe
2: na cor vermelha.
3: Vermelha, pra tirar
2: catiça. R$1,99 ela pagou. Ainda deu com o preço, que vergonha, gente.
3: Vou
2: ô, Marino,
3: responder.
2: Um abraço, meu amigo. Bom dia, Marcelo, Cris, sorteio... Coloca o meu nome no sorteio do bolo, tá? Um abraço, Marinão. beleza. O nosso amigo Rodrigo, oh, meu Deus do céu, Márcio Rodrigo, Alessandro Esteca de Almeida e o Miguel Esteca de Almeida. Oi, Marcelo, tudo bem? Quero ganhar esse bolo, cara. Ô, oh, Rodrigo, um abraço, viu? Aí ele fez uma pergunta aqui, eu falei, não sei, agora tá no momento defeso, viu, Rodrigo? Algumas coisas a gente não pode mais fazer agora, viu?
3: É.
2: Helena Negrelli, bom dia, com as bênçãos do Senhor Jesus,
3: amém. Marcelo e Cris.
2: A Terezinha Souza, Marcelo e Cris, tudo bem? Olha que orquídea linda, não, observação, não mostrar para a Cris.
3: É, pra variar.
2: Pois morre. Oi, Dito Brizan, bom dia, tudo bem, meu amigo? Oi, Eva, bom dia, Marcelão, um abração, viu, meu amigo? Sou seu fã. A Leonil, Joãozinho veio aqui, né, Cris? Deu certo.
3: Deu certo, viu,
2: meu amigo? Eu acho que ele já chegou aí na sua humilde residência, tá?
3: Sim.
2: Ele já levou o nosso também humilde bolo. Chegando aqui o José Adenor. Ah, José Adenor mandou uma... Ah, que coisa linda. Minha linda mãe, sob o seu manto, quero estar nesse dia. Amém. Mandou a foto aqui, viu, Cris?
3: Uhum.
2: É, beleza, um abração, viu?
3: Uhum.
2: Chegando agora aqui, Cris. Deixou... Ah, pessoal do Bar do Bi. Ah, sim, mandou uma mensagem. Pai, entrego essa quinta-feira em suas mãos. Cuida de mim, da minha família, de todos os meus amigos... E livra-nos de todo mal, né? É isso aí, amém. A gente precisa mesmo, viu, gente? Bora lá, virando aqui de costa pra Cris agora. Cris, se você precisar, pega essa jota, taca na minha cabeça, tá? Pra mim aí, olha. A Josiane Silva, bom dia, Marcelo, Cris, tudo bem com vocês? Tá bem. Coloca o nome no sorteio. O Newton Ross tá incontrolável hoje, Cris. Ele tá, hoje ele não tá trabalhando, viu? Ele fez agora a Chiquinha com o Lido e Catuaba.
3: Não creio.
2: Ai, perfeito, Cris. Ai, ai, ai, ai, ai. Ah, o Paulão falou, eu quero esse bolo, Marcelo. Já tá anotado. Nosso amigo Reginaldo, Cris. Oi, Reginaldo.
3: Vai falar da Catuaba também.
2: Ótimo dia
3: para
2: vocês. Coloca o nome da Patrícia, Raquel Rodrigues, Davi Guilherme Rodrigues e a Maria Júlia Rodrigues. Um abração. Obrigado, meu amigo. Bom dia, viu? Chega na Rose. Oi, Rose.
0: Bom dia, Marcelo. Bom dia, Cris. Bom dia, Livelto. Bom dia a todos da Rádio Cidade. Rose Soares. Estou aqui trabalhando. Ligadinha, tá?
3: Tá.
0: Gente, bota amiga. Nosso nome no sorteio desse bolo aí. Queria tanto ganhar. Nicole Fernandes, Lívia Fernandes e Ivo Cauã. Beijão, gente.
2: Ah, é um bolo maravilhoso. Todo mundo que ganha manda foto pra gente ali. Fala, olha, olha que delícia. Fátima Pérez, bom dia, minha amiga, tudo bem? Coloca o nome do Nicolas Rocha, Felipe Penho, Caio Penha e a Fátima Pérez, né? Obrigado, que isso, Fátima, se agradecer. É isso aí, vamos organizar aí a nossa tropa pra estar indo no, nas noites beneficentes. Novamente comer frango, jogar nosso joguinho ali, né, Cris?
3: É?
2: É, isso aí. É, né? Bom dia, Marcelo e Cris, tudo bem com vocês? Coloca o nome da minha mãe aí, a Vera Céspede. É a Pri que tá mandando, né, Pri? Bom dia, Vera, tudo bem, minha amiga? A Vera, acho que... O Erivelto passou o nome da Vera, não sei se ela ligou. Eu vi tocando o telefone, mas não sei se foi a Vera. Mas tá anotado aqui, viu, Vera? Bom dia. Lúcio Scarri, oi, meu amigo, Marcelo e Cris.
3: Nossa, tá sumido!
2: Bom dia com o maravilhoso Jesus, companheiros. Olha, mandou uma foto aqui do sol. Ele falou que estava trabalhando.
3: O sol, vê se não me esquece.
2: Trabalhando muito. Bom dia, Marcelo e Cris. A professora Janete chegou na área. Coloca o nome da Maria Zola, Maria Sofia, Maria Vitória, o Antônio e Luca. E ela mandou aqui... A Cris acho que já falou. O Luan Santana na Expo, né?
3: E é pago, tá?
2: É pago. Aí ela mandou, Marcelo, a pista foi gratuito no show... do Luan, só doaram 1 quilo de alimento, mas já esgotou. Ah, então agora vai ter que pagar. Já esgotou. Ah, que pena, viu? Eu tava querendo ir, mas tudo bem. Eu tô tentando agora ir na Xuxa. Vamos ver se eu vou conseguir no último show da nave. Oh, meu Deus do céu. Capaz de eu ir lá, a nave cair.
3: O quê?
2: A nave cair. Eu vou dar rolo.
0: Bom dia, Marcelo, bom dia, Cris, bom dia, Heriberto, bom dia a todos vocês da Rádio Cidade. E quero desejar uma ótima quinta-feira a vocês e que Deus abençoe muito vocês. Marcelo, coloque meu nome no sorteio, tá bom? Tchau, Cris. Tchau, Marcelo.
2: Obrigado, Dona Isabel Guimarães. Bom dia, viu, minha amiga? A Selma Cunha chegou. Oi, Selma, bom dia.
6: Bom dia, Cris. Bom dia, Marcelo. Bom dia a todos os ouvintes da Rádio Cidade. Um abraço para todos. Coloca nosso nome no sorteio, Selma Cunha, Maiara Cunha e Ivanete Pacheco. Que dia bonito, né? Depois da chuva, né?
3: Sim, você viu?
6: E o Palmeiras ontem. Mas mesmo assim classificou, né? Isso que importa. Segue o líder, vai Palmeiras.
3: Mas perdeu.
6: Quero ganhar esse bolo aí, tá?
3: Sim, senhora.
6: Bom dia, tudo de bom.
3: Amém.
6: Beijo pra todos. Manda um alô pro Jardim Nova Barra.
2: Um abração, pessoal. Selma, um abração, minha amiga. Tudo bem por aí? Todo mundo do Jardim Nova Barra. Um abração, viu?
3: O que aconteceu?
2: O que aconteceu? A Lu acabou de falar assim: Marcelo, achei um filhote de Scorpions.
3: Scorpions aonde?
2: Na minha residência. Na humilde. Minha humilde residência também.
3: É, vem do bueiro. Eu,
2: temos que ficar de olho agora. Tem Scorpions aqui também.
3: Eita, Lili.
2: Ei, beleza, hein? Que coisa boa.
3: É.
2: Escorpião.
3: Que lindo.
2: Mas também, né? Esse monte de lixo não tem como, né?
3: É.
2: Quem que aguenta? Ontem mandaram um vídeo aqui que dá vontade de chorar.
3: Ah, e a Sônia Barbosa também. Eu acho que a filha dela mora ali na vila também. É, tinha um escorpião no pé da neta dela.
2: Meu Deus do céu.
3: Ela postou,
2: eu tenho
3: até
2: medo,
3: a
2: viu,
3: foto, a Sônia Barbosa.
2: Ah, fica atento agora aqui com esses escorpions.
3: Tá feia a coisa, gente.
2: Chegando a Aparecida Fulã. Oi, Aparecida, bom dia, meu amigo Marcelo e minha inimiga Cris.
3: Oa!
2: Qual que é o meu nome do sorteio? Ai, a Cris não é inimiga, não, parecida.
3: Eu não.
2: Bom dia,
3: sou
2: Cris.
3: Amiga.
2: Marcelo, tudo bem?
3: Oi,
2: é a Márcia Pereira. Coloca o nome da Márcia,
3: do
2: Samuel. Também do Marino, que ligou
3: a
2: aqui.
3: A Nádia, aqui é o Marcelo.
2: Um abração. Chegando agora aqui a Fabiana Silva, a Rayane Leão, o Luan Gabriel, a Luna. Queremos bolo, Marcelo. Nossa, Cris, o que é isso? Desse jeito eu vou pedir um aumento. De serviço.
7: Bom dia, Marcelo. Bom
2: Oi,
7: dia, Cris.
3: Nossa,
7: bem com vocês?
3: Tava sumida.
7: Ô, Cris, aqui também não choveu, não. Não deu nenhuma gotinha.
2: Verdade.
7: Agora sim, o sol tá estralando lá fora.
3: Tá,
7: ô, Marcelo,
2: Oi.
7: Come um pão com mortadela aí. Senão você vai ficar com fome.
3: É,
2: que jeito.
7: É,
2: viu?
7: Pão com mortadela.
3: Aqui tem
7: um beijo, bom dia.
2: Oh, bom dia, Elaine.
3: Aqui tem que ser aquele pão lá do Mercadão, fia, pra ele.
2: Ah,
3: um pão
2: infelizmente.
3: Com mortadela de lá.
2: Faz tempo que eu não como pão com mortadela, viu? Faz muito tempo.
3: Erivelto, trouxeram um negócio aqui pra você, Erivelto.
2: Daqui a pouco tem um...
3: presente
2: pro Erivelto.
3: Um presente pra você, trouxeram.
2: Chegando aí, Ivanete Pacheco. Bom dia, Marcelo Cris, tudo bem? Tudo ótimo.
3: Tudo bem.
2: Vamos,
3: glória,
2: Cris,
3: a Deus,
2: eu tenho,
3: Senhor.
2: Que acelerar. Tem que acelerar.
8: Bom dia, Cris.
2: Sei que você quer falar aí, mas não dá tempo.
8: Vocês todos da rádio. Bom dia a todos os ouvintes.
2: Minha amiga.
8: Cris, Marcelo.
2: Gracilda.
8: Uma quinta-feira abençoada para todos nós. Um abraço.
2: Um abraço a Iracilda Soares. Chegando aqui, bom dia, Cris, Marcelo, tudo bem? Coloca
3: tudo
2: o nosso
3: bem.
2: Nome no sorteio, é Shirley Rodrigues e Amanda Rodrigues, quero ganhar esse bolo. A Lourdes Sartorelli chegou, na verdade, chegou 8h48, gente, é 10h25. Ô, Lourdes, me perdoa, mas tô chegando agora no seu nome, viu? É, bom dia, Marcelo, Cris, tudo bem com vocês? Deus abençoe o nosso dia. Lourdes, tô vendo, eu acho que eu vou também, viu? No último show da nave. Vamos lá, dar tchau pra Xuxa. Vamos ver, tô vendo aqui com a minha esposa, ver se ela vai comigo.
3: Ah.
2: O Edivaldo, bom dia, meu amigo, tudo bem? Coloca o nome no sorteio aí, Marcelo e Cris.
3: Sim,
2: a Luzia Mendes também, bom dia, Marcelo e Cris. O Nilton tá ligando, Cris.
3: O que tá acontecendo?
2: Ele tá aprontando, quando ele liga, ele
3: é
2: apronta.
3: Lógico, ele só apronta.
2: Aí, Ivete Mendes com o deleito, bom dia, Ivete, tudo bem, minha amiga? Um abração, bom dia com alegria sempre. A Lourdes Silva chegou também. Bom dia, Lourdes. Mandou uma mensagem hoje. Não quero falar com você, Cris.
3: Tudo bem, sem
2: Ontem
3: problema.
2: Liguei e você não me atendeu.
3: Não ligou, não.
2: Tá?
3: Não ligou, não. Nem vem.
2: Ela falou, quando temos fé, as coisas boas acontecem.
3: Sim,
2: viu, Marcelo?
3: É verdade.
2: Meu amigo Marcelo, tá?
3: Não ligou, não. Nem vem.
2: Ela falou, quando temos fé, as coisas boas acontecem.
3: Sim,
2: viu, Marcelo?

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0: Vini, requebra na cidade 10h33. Vamos fazer uma pequena pausa aqui, já volta na sequência com mais participações. Calma, gente, calma, que já já eu chego até vocês aqui com essas belas mensagens, né, Cris? A Cris também tá cheia de informação para falar, mas não fala. Não sei. Jogo para ela, nha, não vou falar, nha.
1: Não para nada.
0: Não vou falar, não vou falar.
1: Essa língua.
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11: Obrigada por essa companhia tão legal até aqui. Chegamos às últimas previsões do dia.
12: Capricórnio.
11: Capricórnio, de 22 de dezembro a 20 de janeiro. Hoje você poderá perceber muitas cobranças. Só não intimide e nem abra a mão daquilo em que você acredita.

0: controle das situações, viu, Aquário?
1: Peixes!
0: Peixes, de 20 de fevereiro a 20 de março. Com disciplina, você vai conseguir chegar aonde você quer, pisciano. Não se surpreenda se receber um aumento neste dia. Estamos aqui, ó, na torcida para que todos tenham um dia excelente. Acredite em você, acredite na vida. Bora viver, meu povo. Até amanhã.
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6: Estão circulando na internet as primeiras imagens dos bastidores da gravação do filme A Redoma de Vidro. E a cantora Billie Eilish vai interpretar Esther Greenwood. Billie foi flagrada com visual vintage, com cabelo ruivo, batom vermelho e roupas de época. Esse será o primeiro longa-metragem da cantora, que agora virou atriz.
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0: Seguimos com Papo de Novela no seu rádio. Mais um resumo de Quem Ama, Cuida. Boa quinta. Nesta quinta, Otoniel revela a Elisa a identidade de Francesca, enquanto Pedro se irrita com Pilar. Ademir questiona Adriana e Sueli após encontrá-las juntas. Quero ver a resposta. Vamos continuar acompanhando? Principalmente aqui no rádio, hein? Beleza? Eu volto já.
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1: 10h41 na cidade, estamos de volta. Bom dia, com alegria sempre.
2: Bom dia, Cris. Bom dia, Marcelo. Olane. Um ótimo dia para vocês. Marcela, a dona Oi. Delfina falou assim que o tempo que você fica chamando alguém para ir atender telefone, precisa atender. Era ela te cobrando.
3: Oxê. Era? Ai, toma. Toma no ar.
1: Maria Isabel, bom dia, minha amiga. Tudo bem? Coloca o nome no sorteio, Marcelo e Cris. É, vamos lá, mais gente do seu. Hoje tá que tá.
4: Bom dia, Marcelo.
1: Fala,
4: bom
1: seu Vicente. Bom dia,
4: meu amigo. Beto. Abração pra vocês ai. Aí. Que Deus abençoe você, que faça um bom programa pra nós. Escreve meu nome aí, Marcelo. Vicente Ribeiro. Tenha um bom dia para vocês, um bom fim de semana. Que Deus abençoe a todos vocês aí.
1: Amém. Um abração, meu amigo. Oi, Lázaro. Um abraço também, viu, meu amigão? Lázaro tá sempre ouvindo. Falou, Marcelo, anota meu nome, coloca sempre no sorteio. Porque às vezes não dá tempo, mas eu tô ouvindo lá no foninho. Quando você fala com essa bela voz e a Cris dá risada muito alta. Então ele tá de olho, viu, Cris?
3: Sim.
1: Um abraço, viu, Lázaro? A Cleusa Polônia chegou aqui por aqui também. Ô, minha amiga, tudo bem? Já tá concorrendo, viu? Vamos lá, mais gente chegando pra fechar, Cris. Tá muita. Hoje tá que tá, viu? Meu Deus.
5: Bom dia, meus amores. Oi. Bom dia, dia pra vocês.
1: Tudo bem?
5: Coloca nosso nome no sorteio do Lion, da Emily, do Kaique e o meu, claro.
3: Sim.
5: Beijos.
3: Beijo, meu amor.
1: Valeu, né? Um abração. A Ivete Mesco Deleto. Oi, meus amores. Bom dia. Coloca o nome aí, Marcelão. Um abração, viu, meu amigo?
3: Sim, senhor.
1: Saudade de você, viu?
3: Sim, senhora.
1: Um abração pra, por aí.
6: Bom dia, Cris. Bom dia, Marcelo. Bom dia, professor José Maganha, Livelto Matiaso e Denise. E bom dia a todos os ouvintes que estão ouvindo a Rádio Cidade. Marcelo e Cris, uma boa quinta-feira, um bom serviço e Jesus que abençoa vocês todos aí, tá, meus amores? E um beijão, um abração bem gostoso no fundo do coração de vocês todos aí, hein? Marcelo e Cris, põe meu nome aí no sorteio, tá, meus amores? E Maria de Fátima da Silva de noite, tchau, fui. Não, nós estamos aqui te ouvindo, amor meu, minha paixão, minha vida. Amo vocês, amor meu.
1: Ô, amor e meu, bom dia.
3: Você desligou a mulher, você não tem vergonha.
1: Não, foi eu não.
3: Não, foi sua mão.
1: Sabe quem mandou bom dia aqui? Bom dia, lindezas. A Paty Viana. Como é bom ter amigos, né?
3: É, ótimo.
1: É, hoje eu postei uma foto minha, tá, tô muito abalado, Cris.
3: O que que aconteceu?
1: Careca, tô careca.
3: Ah, mas
1: bem careca. Fazer o quê? Só tô ganhando o Lubueno. Logo já cai também. Que nem o Lubueno caiu tudo. Ai, meu Deus. Ô, Paty, um abraço, viu, minha amiga. Bom dia, com alegria sempre. Ô, Cris,
3: oi.
1: Seguinte, você tem informação no seu caminho?
3: Eu tenho.
1: Manda bala, manda.
3: A Ana Paula Renault usou as redes sociais para comentar pela primeira vez sobre seu contrato com a TV Globo. Anunciado nesta semana, a jornalista campeã do BBB 26 afirmou que seguirá fiel ao estilo que se tornou conhecida e disse que pretende conciliar discussões relevantes com humor, leveza e autenticidade nos novos projetos que serão desenvolvidos para a emissora e para a GNT.
1: Que beleza.
3: É, viu?
1: Que beleza.
3: É, viu, né?
1: É, mas isso é muito bom, viu, Cris? Sou
3: ótimo.
1: Fã dela.
3: Você é?
1: Sim, eu sou.
3: É, não gosto sabia. Você gosta?
1: Gosto, com certeza. É a informação do dia?
3: Você quer mais?
1: Podemos agora já
3: ir para... mais aqui.
1: Não, eu acho que já tá bom.
3: Tem lá também do Bruno Galhaço lá.
1: Não tem problema.
3: Você viu do Bruno Galhaço lá?
1: Eu acho que é bom deixar pro bom dia de amanhã, pro professor José.
3: Sim.
1: É, por causa do tempo, Cris.
3: Verdade.
1: Vamos tocar um pagodinho?
3: Isso, faz alguma coisa útil.
1: Enquanto agora a gente soma...
3: do Tiaguinho que vai amanhã na Expo.
1: É?
3: É. Uma véia dele.
1: Eu vou com ele, com certeza.
3: Ah, vai.
1: Eu vou tocar uma musiquinha maravilhosa, uma musiquinha, viu?
3: Tá.
1: Não é música, é musiquinha.
3: É musiquinha, então toca.
1: No campinho, né? Do Corinthians. Meu Deus do céu. Já a gente volta com a ganhadora ou ganhador do bolo de hoje, certo,
3: sim,
1: Cris?
3: Sim, senhor.
1: Agora precisamos somar todo mundo aí, pegar
3: isso.
1: O telefone lá também. Bom dia.
3: Mais alguma coisa.
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14: Final do Papo de Novela, 6 de agosto, quinta-feira. Muito obrigada pela companhia, viu? Agora sigo contando pra vocês tudo o que vai acontecer hoje em Coração de Mãe. Hoje, Gulnaz pede ajuda a Aissa para se preparar para um jantar com Issam. Phyllis compra um presente para Hassan e convida um artista para um jantar em sua casa. Queremos saber mais, hein? E amanhã não vamos perder o capítulo. Obrigada, gente, pela sintonia. Papo de Novela. Novela fica por aqui. Tchau, tchau.
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1: Bom dia!
2: 11 horas, tá na hora de dar tchau, gente. Já. Cris, que é
3: gente,
2: isso?
3: Gente, eu vou fazer uma reclamação aqui.
2: Reclama.
3: Roubaram o meu companheiro de trabalho, Deb, né? Um outro programa aí veio e passou a perna, tá? Meu Por isso Deus. Que ele não está.
2: Ele é. Não, aqui. É, o momento agora é de muita calma, viu?
4: Ô, Cris, é tudo mentira que esse fofoqueiro tá falando aí, viu, Cris?
2: Meu Deus do céu.
4: Ah, ele é um larápio, esse fofoqueiro.
3: Vai, Naja.
2: Larápio.
4: Aí eu mostrei fofoqueiro, Marcelo.
3: Naja.
4: Eu não liguei pra ela. Não falei o que você falou, mentiroso. Nossa, ufa, ainda bem que quintou. Amanhã eu não vou ouvir você.
2: É, isso
4: Mas
2: aí.
4: Mas sábado você volta, tá?
2: É, Lourdes, é assim mesmo. Você vê? A pessoa briga com a gente e acaba ganhando o bolo.
3: Ela ganhou?
2: É, foi a ganhadora
3: do bolo. Aí, Lourdes, isso aí, ó.
2: Lourdes
3: depois
2: Silva,
3: que você
2: ganhadora
3: desse.
2: Do bolo de hoje.
3: Tá vendo? Tá vendo? Você ganhou o bolo hoje, Lourdes.
2: Fiquei,
3: por que
2: bem,
3: será?
2: Fiquei bem triste, mas tudo bem.
3: Chateado? Hashtag chateado?
2: Então, Cris, você entrega o vale para nossa amiga Lourdes,
3: Sim,
2: né?
3: Sim, senhora.
2: É a ganhadora do bolo de hoje,
3: okay.
2: Aqui do Vitamina
3: okay,
2: C.
3: Ok, ok.
2: Cris, eu vou embora.
3: Cê, vai não, fica aí.
2: Ah, queria ir embora.
3: Por
2: cê
3: quê?
2: Você fica com ele mesmo.
3: Amanhã eu fico com ele.
2: Não? Ah, então
3: amanhã
2: tá.
3: Eu fico,
2: então
3: tá?
2: Vamos fazer o seguinte, eu fecho o programa agora, volto com o Erivelto e volto com o nosso amigo Zé Maria à tarde, fechando
3: e
2: a programação
3: Debi.
2: Da cidade junto com o Debi.
3: Isso,
2: e amanhã eu estarei nesse horário dormindo, tá?
3: É?
2: Por favor, não ligue pra mim, não vou atender.
3: Sim, senhor.
2: Porque amanhã eu quero dormir a manhã inteira e acordar lá por 1 da tarde.
3: Isso aí.
2: Com meu belo pijama maravilhoso.
3: Isso.
2: Tchau, Cris. Tchau, gente.
3: Tchau, gente. Amanhã.
2: Pra Cris,
3: feliz
2: até amanhã.
3: Feliz Dia dos Pais a todos os pais, gente. Feliz Dia dos Pais, Marcelo.
2: Obrigado.
3: Deus abençoe.
2: Vamos ver que eu vou ganhar, né?
3: É.
2: Acho que eu vou ganhar um cinto.
3: Muito.
2: Mas não vou dar nada pra você. Bom.
3: Eu sou pai?
2: Não. O Kaique, né? Falando pra mim.
3: Ah, entendeu.
2: Sinto muito, papai, mas não vou te dar nada. E o Nilton falou, a Lourdes está muito feroz, Marcelo.
3: Tá, você viu?
2: O pessoal é briguento aqui
3: mesmo.
2: Você
3: não viu,
2: nada,
3: mesmo, não viu o tamanho dela ainda, Nilton.
2: Eu pessoal,
3: não vi o tamanho do braço
2: muito
3: da mulher.
2: Briguento. Tchau, Cris. Eu volto sábado com a nossa amiga Denise Reis no programa Rádio Mulher, com uma entrevista legal com a Juliana, que é da DAI. É, informações Falamos. Maravilhosas. Vai atualizar como está a situação, o furto que teve, né?
3: Ok.
2: Mas graças a Deus parece que ela já recuperou uma parte.
3: Que
2: das
3: bom.
2: Coisas que perdeu.
3: Sim.
2: E a polícia já prendeu também o safado, né? Então assim a gente segue o caminho.
3: Fala assim, Marcelo.
4: Ufa, até que enfim saiu alguma coisa pra mim.
2: É. Tô muito triste, viu? Com a ganhadora de hoje. Não fiquei feliz, não.
3: Tá,
2: tchau, gente.
3: Tchau.
2: Tchau, Lourdes.
3: Tchau, parabéns. Gente.
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0: E você vai marcando aqui na cidade. Agora são 11 horas e mais 7 minutos. Um abraço e a todos um bom dia. Nós estamos chegando e a partir de agora a informação. Começa mais um Repórter Cidade desta quinta-feira, dia 6 de agosto, cumprimentando os amigos e amigas. Um bom dia para todos nós. Até que tá um dia agradável, né?
1: Ribeiro.
0: Não podemos reclamar. Ontem deu aquela pancadinha, né?
1: Mais barulho, né?
0: Mais um barulho.
1: Não tem muita chuva, não.
0: Trovões aí. É. Mas tem previsão de coisa em alguns pontos aqui. Principalmente,
1: verdade.
0: Olha, no sul do país, hoje e amanhã, tem coisa feia. Rio Grande do Sul, Paraná e Santa Catarina. E uma parte do estado de São Paulo
1: aqui. Mas não é aqui, não.
0: Mas aqui. Aqui a previsão é de instabilidade.
1: Ah,
0: de
1: sim.
0: Poucas. Agora vamos ver, porque esse tempo, do jeito que ele anda esquisito.
1: Tá louco.
0: Ah, meu amigo. Aliás, o mundo tá complicado, né?
1: Tem que tomar cuidado.
0: E a temperatura não poderia ser diferente. Bom, gente, eu tenho aqui os comunicados, né? E nós vamos aqui. E domingo, dia dos pais, né? Se eu também não falo, ninguém sabia, né?
1: É.
0: Ninguém sabia. Então nós temos aqui o nosso comércio. O comércio Igaraçu e Barra, amanhã. Sexta-feira vai abrir até as 9 da noite.
1: Que tá? Bom.
0: Até as 9 da noite vai abrir. Bom, gente, eu tenho aqui uns comunicados aqui da funerária Piso. Nós temos aqui falecimentos e sepultamentos. Fazer o registro. Primeiro, gente, vamos registrando aquele rapaz da Barra que morreu, o de 29 anos, né, que foi sepultado ontem na Barra. Né? O Lucas Pavanelli. Ele morreu por sofrer um mal súbito durante uma partida de futebol entre amigos em uma quadra de futebol society, lá no bairro Alto Alegre, em Bauru. Apesar do atendimento do SAMU, a vítima não resistiu. Ele passou mal enquanto jogava e participava da partida. Né? Natural de Barra Bonita, ele trabalhava há 8 anos numa fábrica de uma empresa do setor de energia. Ele deixou a esposa, 3 filhos pequenos, velório e o sepultamento foi ontem na Barra.
1: Sim.
0: 29 anos, né, pai?
1: Muito novo.
0: Tá. Eu tenho outro comunicado aqui da Piso. Temos aqui por Igaraçu do Tietê, um falecimento aos 51 anos da senhora Claudirene Marigo Abeli. Sepultamento daqui a pouco, a 1 da tarde, cemitério São Joaquim do Centro, aqui em Igaraçu. Claudirene Marigo Abeli, 51 anos, que faleceu por Igaraçu.
1: Nova também, Ribeiro.
0: Nova também, 51 anos, né? E eu tenho um registro de um falecimento ontem em Barra Bonita, 78 anos, da senhora Eliana Maria Piso. Ela não teve velório, foi direto para o crematório Oswaldo Sato em Jaú, tá? É Eliana Maria Piso, 78 anos, que faleceu em Barra Bonita. Bom, gente, eu tenho aqui, como sempre, vamos ter aqui. Bom, o que o pessoal está esperando de notícia, ou antes do Matiasi?
1: Sim.
0: É sobre o Hospital São José.
1: É.
0: Hospital São José, onde foi demitido o diretor. Não é o diretor administrativo José Luiz Minuti.
1: Sim.
0: Ele não é presidente do hospital. Porque ontem circulou algumas notícias à noite de que o presidente foi demitido, ele não é presidente. E já teria assumido um outro. Ninguém. Primeiro lugar, o hospital continua atendendo do jeito que normal. É tudo normal.
1: É a parte interna.
0: É
1: a
0: parte interna aqui. Porque, para quem não sabe, o presidente do Hospital São José é o Valdemir Aparecido Ferreira. O vice-presidente é o Marcos Roberto Perotto. O presidente do Conselho Deliberativo é o Sérgio Calef Júnior. O José Luiz Minuto, que foi demitido, é diretor administrativo. Aí já correu o papo que já teria um outro assumido, que foi a prefeitura que mandou o Zé Luiz embora. A prefeitura não tem poderes para isso. Não, porque o prefeito da Barra mandou o Zé Luiz embora. Isso é a diretoria do Hospital e Maternidade São José. Foi que a prefeitura circulou ultimamente, que a prefeitura, como dava um dinheiro mensal, sempre repassava. Então ela pediu uma auditoria através do Ministério Público, que foi aceito. Então, tá com...
1: sim, sim.
0: Não sei se a auditoria terminou já. Estava fazendo uma auditoria no hospital, né? Que foi pedido agora. Não foi a prefeitura que mandou. O pessoal às vezes faz umas coisas sem ter o conhecimento. Então, sim, não é assim. E não é o presidente do hospital. O presidente do hospital é Valdemir Aparecido Ferreira. O Zé Luiz Minuto é diretor administrativo. Tanto foi, até agora, não tem nenhum comunicado, nem da auditoria que foi feita, o motivo principal, nem um comunicado do hospital.
1: Nada ainda
0: deles. Nós entramos em contato com o Zé Luiz, já deixamos aqui o microfone aberto. Para a prefeitura, para a auditoria, para o Zé Luiz Minuto.
1: Para todo mundo aí.
0: Quem quiser se pronunciar, falar. Agora, o que está todo mundo esperando é a alegação do motivo.
1: Sim.
0: O principal motivo. Houve uma demissão, por quê? Então, está esperando. O hospital, repito, continua atendendo, é normal, né? Inclusive com uma galinhada que vai ter amanhã lá, que é um outro assunto, que daqui a pouco eu falo, né? É um outro negócio. Então tá aí, então o José Luiz Minuto não é mais o diretor administrativo do Hospital e Maternidade São José.
1: É isso aí. E tá aberto, né, Heriberto? Como tá você aberto. Falou, pra gente ouvir, falar vamos o que, ver, que aconteceu. Ouvir. E muito vida bem. Que segue, né?
0: Bom, falar em seguir.
1: Ele chegou, Heriberto.
0: Chegou o Matias, não precisa nem perguntar, né? Essa pontualidade pra lá de Britânica. Vamos com a polícia então? Chega mais, Matias, bom dia.
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3: Bom dia, Livelto. Bom dia, Marcelo. Bom dia a todos da Cidade FM. Um grande abraço a todos. A gente chega mais uma vez com as informações da polícia nas últimas 24 horas, falando em nome da Megacred. 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Muito bem, polícia. Nós tivemos aí ontem, às 19h25, uma violência doméstica na Caio Simões. Presente BOPM foi lavrado com o fim de registrar ocorrência despachada via Copom 90 como violência doméstica. Quando a vítima chegou no local, foi feito contato, né, com a solicitante, a equipe chegou no local, foi feito contato com a solicitante vítima, a qual relatou que seu ex-companheiro havia lhe abordado pela área central por volta das 5 da tarde e forçado, mediante ameaça, a deslocar-se até a residência. Relatou também que, enquanto estava pela residência, ambos entraram em vias de fato e ela conseguiu se desvencilhar utilizando uma faca de cozinha, golpeando no braço esquerdo. O mesmo estava presente no local e negou tal ameaça, tampouco a agressão. E relatou ainda que ela o procurou por livre e espontânea vontade em sua residência, que ambos ingeriram bebida alcoólica e que, em um certo momento, surtou e golpeou ele com uma faca. Diante do exposto, a equipe conduziu o indivíduo até o pronto-socorro de Barra Bonita, onde foi atendido pela médica plantonista, sendo medicado e liberado em seguida. A equipe apresentou as partes na CPJ em Jaú, onde o delegado de plantão elaborou o BOPC, natureza de ameaça, lesão corporal recíproca, e ao término as partes foram ouvidas e posteriormente foram liberadas. Lá em Dois Córregos, tivemos ocorrência com preso, Avenida 4 de Fevereiro, 3 da tarde de ontem. A equipe em patrulhamento pela Avenida 4 de Fevereiro, em posse de mandato de prisão pelo artigo 155, pena restante 3 anos, 4 meses e 16 dias, ao ser localizado, cientificado de ordem judicial em seu desfavor, seria conduzido à delegacia de polícia, não apresentando exaltação e nem resistência. Foi conduzido ao Hospital Santa Casa de Dois Córregos, passou ali pelo exame corpo de delito, né? Posteriormente, na delegacia do município de Dois Córregos, onde a autoridade de plantão policial tomou ciência do boletim de ocorrência, do mandado expedido, né? e natureza de captura de procurado, permanecendo à disposição da justiça para posteriormente passar por audiência de custódia. Já em Mineiros, o Tietê, nós tivemos detenção de suspeito na rodovia SP-304, às 10h45 da manhã, onde, após informações de que o indivíduo procurado pela justiça estaria no referido endereço, equipe policial se deslocou até o local e obteve êxito em localizá-lo. Foi conduzido ao pronto atendimento de Mineiros, o Tietê, sendo constatado ileso pela médica de plantão. Posteriormente, o elemento foi conduzido até a delegacia de Mineiros, o Tietê, onde lá o delegado de plantão elaborou o BOPC, ratificando a prisão do mesmo. Cabe salientar que a pena é pelo artigo 19, né? Regime prisional aberto, a pena restante 1 ano, 4 meses e 15 dias. Ao término, o indivíduo permaneceu preso, recolhido à disposição da justiça. Nós tivemos ainda acidente de trânsito com moto na rua Cândido Rodrigues de Barros, às 9h10 da manhã, onde equipe policial acionada via Copom para atendimento de sinistro de trânsito envolvendo automóvel e motocicleta, com a vítima feminina caída ao solo. No local, foi localizada a condutora da motocicleta caída ao solo, consciente, alegando fortes dores na perna esquerda e também no braço esquerdo. A vítima relatou que transitava pela rua Leste Operasole, no sentido bairro Centro, conduzindo sua motocicleta, uma moto Honda Bis. Logo atrás, vinha um veículo Gemi Astra. Informou que, ao se aproximar do cruzamento com a rua Cândido Rodrigues de Barros, a condutora do Astra, ao tentar realizar conversão à direita, parou o veículo repentinamente e sem acionar previamente a seta indicadora de direção a ser tomada. Diante da situação, a motocicleta desviou do automóvel, acionou os freios para evitar a colisão na traseira do Astra, ocasião em que o pneu dianteiro da moto deslizou, perdendo aderência ao solo, provocando o desequilíbrio do veículo e da sua condutora, causando queda, vindo a atingir o lado esquerdo do corpo contra o solo. A condutora do veículo Gemi Astra ratificou a versão da vítima. Compareceu no local a equipe de socorro da Ambulância Municipal de Igaraçu, que prestou os primeiros atendimentos e encaminhou a vítima ao pronto-socorro municipal até a UPA. Após a realização de exames radiográficos, foi constatado fratura na perna esquerda, permanecendo a vítima sob cuidados médicos. Quanto aos veículos envolvidos, não foram constatados danos no GM Astra, sendo verificados apenas riscos na carenagem da motocicleta Honda Bis. A documentação das condutoras e dos seus respectivos veículos foi fiscalizada, encontrava-se tudo em situação regular. Foi realizado também contato com a autoridade policial, que, após ser cientificada dos fatos, dispensou a apresentação das partes envolvidas na CPJ em Jaú, utilizando-se da Resolução 57, onde as partes deverão se apresentar na unidade de polícia da sua cidade. A última de hoje é uma desinteligência. Na rua Regina Guedini Florini, às 18h16 de ontem, onde a equipe acionada via Copom, sendo que a solicitante informou que sua filha, que tem 15 anos de idade, conveniente em uma união estável e genitora de um bebê de 5 meses, seria vítima de violência doméstica, bem como as crianças estariam sendo submetidas a maus tratos. A solicitante relatou que o indivíduo é usuário de maconha, fazendo uso da substância entorpecente de narguile, no interior da casa, inclusive na presença das crianças. Informou ainda que, na presente data, foi avisada por vizinhos sobre uma discussão na residência do casal. Diante da informação, deslocou-se até o local e, ao questioná-lo, ambos entraram em vias de fato, motivo pelo qual acionou a polícia militar. No local, a equipe realizou contato com a adolescente, a qual negou integralmente as alegações apresentadas por sua mãe, declarando que não sofre violência doméstica, que jamais foi agredida e que seu filho recebe os devidos cuidados, negando a ocorrência de maus tratos, negligência ou qualquer outra forma de violência contra a criança. Questionada, a solicitante informou que já havia procurado o Conselho Tutelar e a Polícia Civil para relatar tais fatos, sendo orientada, segundo sua versão, de que não haveria providências a serem adotadas naquele momento. Durante o atendimento, A equipe policial não constatou sinais aparentes de lesão na adolescente, na vítima, tampouco indícios visíveis de maus tratos nas crianças. Diante da inexistência de elementos objetivos que evidenciam a prática de crime em situação de flagrância e considerando que as declarações permanecem restritas às versões das vítimas, né, apresentadas pelas partes, a ocorrência foi devidamente registrada para fins de documentação e eventuais providências futuras pelos órgãos competentes, no caso aqui, Conselho Tutelar. Ok? 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Forte abraço, Livelto, abraço você, Marcelo. Uma ótima quinta-feira para todos. A reportagem é do Matiase.
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0: Muito bem, muito obrigado, Matiase, pelas informações. Gente, tem um SOS aqui, estão precisando de montador com experiência em solda e ferramenta de uso comum para montagem de estrutura. Enviar currículo pelo 99106-1064. 99106-1064. Vamos de loteria, gente? As loterias de ontem à noite. A mais milionária com o concurso 378-0708-0915-46-49. Os trevos 2 e 5. Ninguém acertou a primeira faixa e nem a segunda. Sábado, a mais milionária paga 81 milhões. Loto Fácil, concurso 3.754-0103-0405. 0708 1112 13 14 16 20 21 23 e para fechar o 25 acumulou. Aqui na concurso 7.084 17 22 36 54 e para fechar o 63 também acumulou. Loto Mania concurso 2.959 0508 10, 12, 22, 27, 33, 35, 36, 43, 49, 50, 56, 61, 63, 64, 65, 70, 74 e 93 acumulou. A Lotomania paga amanhã 8 milhões. A dupla cena concurso 2.912. Primeiro sorteio, 10, 14, 16, 21, 30 e 31, acumulou. Segundo sorteio, 10, 14, 16, 21, 30 e 31, acumulou.

Coluna 2, o 2. Coluna 3, o 2. Coluna 4, o número 1. Coluna 5, o 4. Coluna 6, o 9. E coluna 7, o 3. Acumulou. O Super 7 paga amanhã 4 milhões e 900. A Federal, extração 6.089. Quinto prêmio 52.721. R$ 20.363, São Paulo, capital. Quarto prêmio, R$ 16.805, R$ 25.000, Facundes Varela, Rio Grande do Sul. Terceiro prêmio, R$ 69.298, R$ 30.000, São Paulo, capital. Segundo prêmio, R$ 28.922, R$ 35.000, São Paulo, capital. Primeiro prêmio, R$ 56.952, R$ 500.000, Nova Odessa, aqui em São Paulo. Sorteios de hoje à noite. A Mega Sena paga 150 milhões. Loto Fácil, 5 milhões. A Quina, 10 milhões e meio. A Time Mania, 7 milhões. E o Dia de Sorte, 100 mil. Tá aí, portanto, as nossas loterias. Gente, vamos com outros destaques, outras notícias neste nosso bloco. Primeiro, do nosso repórter de hoje. E eu vou começando aqui, gente, com um recado que, sobre aquela doação que o pessoal da ADAI aqui, dos autistas de Garaçu, estão precisando. Você vai ter todos os detalhes amanhã, neste sábado, no programa da Denise, quando o assunto vai ser esse. Né? A sede foi alvo de um furto anteontem, né? Levaram aí muita coisa que conquistaram com muito esforço, com muito trabalho. Está precisando de uma união, solidariedade agora, não importa o valor. Né? Aqui, inclusive, nós temos aqui um ponto de arrecadação aqui na nossa rádio, aqui na cidade, aqui na rua Aurélio da Silva, 175, certo? Temos um WhatsApp para informações também, que é o 99727-1728. Você pode entrar em contato. Viu? De que maneira você pode ajudar? O que, que você pode ajudar? 99727-1728, tá? Nós vamos voltar a falar sobre esse assunto. O Castramóvel, do Programa Estadual de Identificação e Controle de Cães e Gatos, realizou 79 castrações de graça, sendo 45 cães e 34 gatos em Barra Bonita. Aconteceu no ginásio de esportes Lívio Reginato, na Coab. Ao todo, 155 animais estavam inscritos para a ação. Além da castração realizada, 13 animais foram reprovados na avaliação clínica por não apresentarem condições adequadas de procedimento. E 63 tutores, você acredita, gente? 63 tutores não compareceram ao atendimento agendado. Parece mentira, né? Incrível, não, rapaz? Nem para levar o cachorro não presta, não? Por que que vai fazer inscrição, então? Para quê, né? Depois não é. Se fosse um ou dois, um outro caso, um outro, né? Não. 63 tutores não compareceram ao atendimento. Depois, quando não tem, fica enchendo o saco. Não é assim? Esse Zé Povinho não tem jeito. Não tem jeito. Gente, temos aqui agora notícias do esporte da Barra. Inscrições para o campeonato de futsal masculino e feminino, hein? É, gente. É, inscrição no campeonato regional, viu? É tanto masculino como feminino, tem até o dia 21 para você fazer a sua inscrição, tá? Tá aberto até o dia 21 agora de agosto, tanto no masculino como no feminino. É através da Liga Barra Bonita de Futebol de Salão, com apoio da Prefeitura. O telefone é 3641-1255, 3641-1255, tá certo? Futsal masculino e feminino é regional, hein? Regional, tá certo? Muito bem, muito bem. Gente, últimas vagas para o curso de graça de Programação de Inteligência Artificial Generativa no CVT de Barra Bonita, hein? O curso começa agora na terça-feira, dia 11. Vai até o dia 17 do mês que vem, lá mesmo no CVT. Você pode fazer inscrição ainda. Últimas vagas, hein? Últimas vagas, tá certo? E tem também as últimas vagas, também no CVT, para o curso grátis de Microsoft Office, Word, Excel e PowerPoint. Né? Também, esse curso aqui começa no dia 10, que é segunda-feira agora, e vai até o dia

0: a 5 de outubro, no próprio CBT. Tem que ter aí no mínimo 14 anos, ensino fundamental completo, certo? Muito bem, muito bem, muito bem. Eu tenho mais aqui, gente, tem um registro aqui de Garaçu. No último final de semana teve início o segundo turno da Liga de Basquete Centro-Oeste. Duelo contra a equipe de Bariri e Garaçu. Apesar do resultado adverso, a equipe de Garaçu segue firme e forte na liderança isolada da competição. Parabéns aí. Parabéns aí a garotada. Certo? Nós vamos ter uma reunião em Barra Bonita, a gente tem um, né? Vamos ter aí um encontro, né? Com o Agosto Lilás, neste mês de agosto, mês de conscientização pelo fim da violência contra a mulher, uma roda de conversa que vai acontecer, e vai acontecer exatamente amanhã, 19 horas, lá na Avenida Pedro Meto, 1570, a entrada solidária, um alimento não perecível. Esse encontro vai contar com a presença da advogada, doutora Roberta Mucari Pazian, da Lilian Mendes, que é a fundadora do Arroba Mais Forte Norte, a Regina Matiasi, psicóloga e orientadora, e a Valdete Cândido, palestrante e mentora, tá? Você vai ter orientação, troca de experiência, amanhã, portanto, a partir das 7 horas da noite, tá certo? Muito bem, muito bem, muito bem. Temos mais aqui, gente, do Hospital São José temos amanhã. Amanhã temos aquela galinhada, certo? Deliciosa galinhada acompanhada de mix de batatas assadas, salada de folhas e na sobremesa arroz doce. Só que o pedido, gente, até hoje às 14h, hein? Você pode fazer o pedido, tá? Se você puder colaborar, entre em contato pelo telefone 3604-7115. 3604-7115. E o ramal 7115. Tá ok? Muito bem, muito bem, muito bem. Temos mais aqui. Deixe-me ver aqui os nossos destaques neste nosso primeiro bloco. 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Ô, Joe, 11h36.
1: Ô, Joe, tá com fome? Ah, tô morrendo de fome hoje, viu, Erivelto?
0: É verdade, mas é hoje.
1: Ah, é hoje só, nunca tenho
0: mas
1: fome.
0: Mas só hoje.
1: Eu tô com fome, viu?
0: Cuida dessa lombriga.
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0: 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Mandar um abração aqui pra... Você conhece Gabriel Piso Tobone, Joe?
1: O Joe vai ganhar presente, né?
0: É.
1: Mas também vai ter que dar presente, né, Joe? Não.
0: Clarice Tavares também ligada aqui. A Edileuza Gonçalves, a Silvia Cifrade, Carmen Borges, Edete Maia, Lucinéia Ferreira, o Nilton Rossi, um abração. Madalena Dionísio, Lúcio Scarri, bom dia. Zé Roia de Jaú, sempre ligado aqui. Paula Arruda, a Rose, a Rosângela... também Daniel Wilson Faria, Maria Helena Viana, Luzia Ribeiro. É, muito obrigado, Luzia. Alex Roberto, Elizabeth Guimarães, Silvana Pinheiro, a Carmen Jacobs, a Ivete Ximenas, bom dia. Marcão Fantin, bom dia. Adivinha, bora. Ah, vai tomar uma, com é certeza. Lógico, é um chapado.
1: Tá certo, tá
0: Maria Vioto e a Cidinha Fulano. Gente, 11h38, vamos tomar uma aguinha?
1: Vamos, Joe.
0: Voltamos já, já.
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1: Começa então. 11h44, vamos dar uma volta para a região. A prefeita de Bauru, Suelen Rossim, acionou o Poder Judiciário por meio de 4 ações de obrigação de fazer cumuladas com indenização por danos morais contra usuários da rede social Facebook e a própria plataforma de internet. Os processos assinados pelo advogado Jefferson Machado denunciam ataques que extrapolam o direito constitucional de crítica política e atinge diretamente a dignidade, a honra e a esfera familiar da chefe do executivo bauruense. Os episódios envolvem comentários e publicações de teor discriminatório, ofensivo e calunioso. Em 2 das ações, os ataques foram direcionados ao período de gestão da prefeita, com termos depreciativos e ofensivos voltados ao filho. Em outra demanda, uma montagem fotográfica associou de forma deliberada a imagem da chefe do executivo, que é uma mulher negra, à figura de um macaco. A defesa aponta que a conduta configura crime de racismo, caracterizando-se como uma das manifestações mais graves de discriminação. Há também acusações de crimes contra a administração pública e enriquecimento ilícito. Diante do amplo alcance das postagens, as ações pedem a concessão de tutela de urgência para que o Facebook forneça dados cadastrais e endereço dos perfis responsáveis para viabilizar a situação. Agora vamos aguardar, né, gente? Vamos aguardar. Gente, mega operação da Civil em Jaú mobiliza helicóptero e equipes nas primeiras horas da manhã de hoje. A movimentação intensa de viaturas e do helicóptero Pelicano chamou atenção e acordou muitos moradores nas primeiras horas de hoje em Jaú. A operação foi realizada em diversos pontos da cidade, mobilizando a equipe da Civil em uma grande ação de grande porte. As imagens da aeronave sobrevoando bairros de Jaú rapidamente repercutiram entre moradores. Até o momento, a Civil ainda não divulgou um balanço oficial da operação, né? O homem que pedia comida invade casa, amarra casal de idosos. O mesmo homem que batia de porta em porta pedindo comida durante o dia no bairro Leonor Mendes de Barros, em Lençóis Paulista, voltou a um desses imóveis durante a madrugada de hoje, pulou o muro, invadiu a residência armado com uma faca e ameaçou um casal de idosos de 64 e 62 anos, amarrando as vítimas para cometer o roubo de objetos. Segundo o BO, o investigado, de 24 anos, subtraiu bijuterias, perfume, secador de cabelo, 3 tesouras de costura, 3 celulares e uma bicicleta. Após a fuga do suspeito, o casal, que não ficou ferido, apesar do impacto, conseguiu se livrar e acionou a PM. A corporação realizou buscas pelo suspeito, mas não o encontrou. O que foi encontrado foi boa parte dos objetos roubados, abandonados pelo ladrão, com exceção de um celular e das tesouras. Agora a polícia vai continuar investigando esse caso. E pega, viu, gente? Né? Cedo ou tarde, você não se incomoda que vai pegar. Temos aqui, a Prefeitura de São Manuel divulgou uma nota oficial informando que foi registrada uma ocorrência de um furto no cemitério municipal daquela cidade, que é administrado pelo sistema Prever. Segundo a concessionária, objetos ornamentais foram furtados de alguns jazigos. A administração esclareceu que nenhum jazigo foi violado. Foi feito um levantamento e agora as famílias afetadas devem procurar. Está feito o registro por aqui. A Civil de Jaú prendeu um homem flagrante e apreendeu um grande arsenal de armas de fogo durante o mandato de busca. Foi ontem, em uma residência ali de Jaú. Diante das diligências, policiais localizaram diversas pistolas, espingardas, carabina, munições de vários calibres, acessórios bélicos também. né? Temos aqui, não foi encontrada armas ou as armas encontradas, agora nota fiscal nada. O morador foi preso em flagrante e encaminhado à central de polícia. Incêndio em vegetação mobilizou equipes às margens da rodovia Jaú Mineiros ontem à tarde. As chamas avançaram rapidamente pela área e passaram a se aproximar do Jardim Alberto Ferrucci, chamando a atenção de quem passava pelo local, além de moradores e motoristas. Né? Então, tudo foi controlado, não houve ninguém ferido, graças a Deus. PM surpreende e captura procurados em Jaú. Uma ação marcada pela atenção e rapidez da PM terminou com a captura de dois procurados pela justiça na mesma ocorrência ontem à tarde. A primeira aconteceu após policiais localizarem um homem com mandato de prisão preventiva em investigação relacionada ao crime de violência doméstica e familiar contra a mulher. Enquanto a equipe realizava procedimentos, os militares continuaram atentos à movimentação no Jardim Maria Luísa. Foi quando reconheceram um outro homem que trabalhava em uma obra e já era procurado pela justiça por condenação por crime de estupro. Após a abordagem do mandato, ele também foi preso. Uma ação conjunta da Civil, por meio da SIG e da Guarda Municipal, terminou com a prisão em flagrante de um homem e a filha dele por crime contra a saúde pública. O caso foi registrado em uma residência em Lençóis Paulista. Segundo as informações, durante diligências, encontraram frascos de seringas com insulina. O material foi apreendido para investigação. Pai e filha foram conduzidas à delegacia de polícia. Uma ação da Polícia Militar terminou com a prisão de um homem procurado pela justiça no Jardim Paraty. Mais um caso em Jaú. Foi ontem por volta das 16h. Policiais perceberam um veículo Celta com vidros totalmente escurecidos, o que chamou a atenção da equipe e motivou a abordagem. Busca pessoal e também no veículo, nada de ilícito foi encontrado, mas quando puxaram o sistema, constataram que ele era procurado pela justiça. Havia mandato de prisão com uma dívida de pensão alimentícia que somava R$ 33.300. Ele foi recolhido. Motorista de aplicativo é investigado, hein? A gente deu notícia aqui. Motorista de aplicativo de 24 anos procurou a Civil no último dia 7, alegando que foi agredido e teve o veículo roubado por dois homens em Bauru. Aqui foi o seguinte, né? De acordo com a DIG e o DEIC, as apurações revelaram que a suposta vítima estaria devendo para agiotas e teria simulado um assalto para justificar o sumiço do seu carro. A suspeita é que o veículo tenha sido entregue espontaneamente aos cobradores para pagar dívidas, mas o caso segue sob investigação. Muito bem, muito bem. Gente, a Civil prendeu na tarde de ontem um homem condenado por cortar as duas patas traseiras de um cachorro, um Fox Paulistinha. Isso foi em setembro de 2023, em Balbinos. O animal acabou sendo sacrificado na época. Na ocasião, ele foi ouvido pela Civil, confessou o crime e como teria praticado o ato de abuso a animais, com um facão de corte de cana usado. O homem, hoje com 44 anos, foi condenado em um processo penal que transitou em julgado recentemente, a pena de 6 anos e 6 meses em regime fechado. Tá? Aquela maldade, hein, rapaz? Olha que registro aqui da região, gente. Santa Maria da Serra, hein? Santa Maria da Serra registrou o melhor desempenho do Índice de Desenvolvimento de Educação Básica, o IDEB, para os anos iniciais do ensino fundamental em todo o estado de São Paulo, hein? Referente a projeções do ano passado. Foi divulgado ontem. O destaque para Santa Maria da Serra fica por conta também da maior evolução registrada nos últimos 2 anos. Entre 2023 e 2025, a nota passou de 6,2 para 9,1. E o detalhe importantíssimo, gente, no ranking nacional, apenas 34 cidades aparecem à frente de Santa Maria da Serra, entre os 5.478 municípios avaliados pelo IDEB. É boa notícia aí, parabéns aí, não tem dúvida alguma. Muito bem, muito bem, muito bem. Está aí, portanto, esses nossos destaques nesse nosso bloco regional. 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Deixa eu mandar um alô aqui, ver quem mais que entrou com a gente aqui. Está acompanhando aqui a Sandra Foliani, o Zé Silva, a Rosa Amazon, o Lazinho Silva, a Eva Elizabeth das Neves, Maria Gonzaga, Júnior Bernardino. Muito obrigado aí pela companhia. Ô Joe, 5 para meio-dia. Uma aguinha. A gente volta já.
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1: Vamos nessa então, gente. Vamos dar uma volta pelo Brasil e pelo mundo. Famílias brasileiras perderam 62 bilhões para bets em 2025, diz o estudo. A maioria dos brasileiros que apostou na Copa diz que não ganhou dinheiro. Esse não é um problema meu. O problema de você que jogou. 62 bilhões em bets. É, que coisa, não é? Lula diz que falará com Trump em meio à crise diplomática entre os países. Impacto das canetas emagrecedoras vai além do peso e preocupa até os cassinos. É. Temos aqui. Eleição será a primeira deste século sem mulheres em chapas presidenciais competitivas. Aqui. Polícia Federal mira Mauro Mendes, ex-governador do Mato Grosso, por um acordo de 308 milhões com a Oi. Você vai conferindo os destaques, né? As manchetes. A Enel, em São Paulo, na capital, aciona plano de contingência após alerta de ciclone. Você vai conferindo os destaques, as nossas manchetes. Riachuelo supera inverno tardio e lucra 167 milhões no segundo semestre. Temos aqui. Reino Unido aprova a compra da Warner pela Paramount. Sabe o valor? 569 bilhões de reais. É um dinheirinho, né? É um dinheirinho. Você vai conferindo conosco as manchetes de agora, viu, gente? Nesta quinta-feira. Justiça não vê indício de usurpação de função da Polícia Federal pela Receita Federal. É. Ricardo Nunes denuncia ex-vereador Camilo Cristóforo por calúnia e difamação. Rodízio em São Paulo completa 30 anos, pressionado por eletrificação dos carros. Linhas 11 e 12 da CPTM apresentaram falhas na manhã de hoje em São Paulo, um dia após o fim da greve. Rússia realiza novos bombardeios e deixa mais 3 mortos na Ucrânia. Ataque de urso mata irmãos na Índia. Terceira irmã ficou ferida. É. Bingo suspeito de elo com nova cúpula do Jogo do Bicho é alvo de Ministério Público no Rio de Janeiro. PM é morto a tiros durante uma aula de jiu-jitsu no Mato Grosso. Incêndio em indústria de Itaquaquecetuba, aqui em São Paulo, é extinto após mais de 30 horas de trabalho. Ainda bem, né? Tá aí, gente. Essas aqui são as manchetes, viu? De agora, pelo Brasil, pelo mundo, que você confere. Gente, hoje, quinta-feira, 7 horas da noite, porta aberta. 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Ah, gente, qualquer tempo. Aquela comida deliciosa, aquele ambiente gostoso. Vamos lá. Curtir a vida. 7 horas, rumo à Estiva. Que horas são agora, hein? 12:05. Mais uma aguinha e a gente volta com o esporte e também o tempo.
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1: Vamos nessa então, gente. Um abração pro Zé Silva, Zé Périco e Edneia Tosato ligadinhos com a gente. Muito obrigado. Hoje tem festa na BB. É o encerramento do Campeonato de Truco em Trios. Vamos ter hoje primeiro a disputa de terceiro lugar. Russo, Paulinho e Gustavo contra Pedro Moura, César e Dani. Na disputa final, Marconi, Bideu e Átila contra o Japão, Jean e o Thiago. O trio campeão vai receber troféu e R$ 1.300. O trio vice-campeão, troféus e R$ 500. O trio terceiro colocado, troféus e R$ 300. O quarto colocado, R$ 150. Ainda hoje à noite, paralelo às finais, haverá um torneio de truco em trios, melhor de 15 pontos. Inscrições na hora lá. Agora o assunto, gente, é a Copa do Brasil. Oitavas de final, jogos de volta. Os quatro resultados de ontem à noite. Cruzeiro 2, Chapecoense 0. Grêmio 1, Mirassol 0. Fluminense 1, Vasco 3. Fortaleza 3, Palmeiras 2. O Palmeiras, o Vasco, o Grêmio e o Cruzeiro se classificaram para as quartas de finais, juntamente com o Atlético Mineiro e o Santos. Restam duas vagas agora e vamos conhecer hoje à noite. Às 20 horas hoje tem Corinthians Internacional, Vitória e Atlético Paranaense. As quartas de finais, jogos de ida e volta vão acontecer. Os jogos de ida no final do mês agora, dias 26 e 27. Jogos de volta, 2 e 3 de setembro. A quarta de final também será definida por sorteio. O sorteio acontece terça-feira agora, dia 11, às 11 horas da manhã. Tá aí, portanto, os nossos destaques do esporte. Finalzinho aqui do nosso programa. 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Quanto ao tempo, gente, nós temos aqui uma previsão amanhã de uma queda um pouco de temperatura, né? Mas hoje, amanhã e sábado, a previsão é de chuva, viu? Previsão de instabilidade. Alguns pontos, principalmente no sul do país, deve chover forte com ventos fortes, que deve pegar uma parte aqui do interior de São Paulo também, né? Principalmente no sul do estado. Mas aqui tem previsão também de instabilidade. Vambora, Joe!
2: Bora, Joe.
1: Muito obrigado pela atenção, boa tarde e até amanhã, 7 da manhã.
2: Tchau, gente.
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8: Não deixe seu cãozinho muito tempo só. Como acontece com as pessoas, os animais também não gostam de ficar sozinhos. Se o seu pet fica muito tempo sem ninguém, procure uma companhia para ele, mesmo que seja um cuidador de cães. Sempre que possível, leve a um centro de treinamento ou uma creche de animais, para que ele tenha o tempo e atenção que você não consegue oferecer. Porém, não se esqueça de que seu pet vê em você uma família e que sua felicidade está no relacionamento que você mantém com ele.
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3: Muito bem, hoje é quinta-feira, dia 6 de agosto de 2026. Muito prazer. Vamos com as informações do Giro de Notícias. O governo do presidente Donald Trump revogou o visto da Embaixada do Brasil nos Estados Unidos nessa semana. A gestão brasileira classificou a medida como anômala, gravíssima e motivada por questões puramente ideológicas. O Itamaraty rebateu os argumentos americanos de ação recíproca e acusou Washington de tentativa de interferência eleitoral. Diante de constantes ataques do presidente argentino Javier Milei, o governo brasileiro, o Itamaraty tomou uma medida rígida. O embaixador Júlio Biletti foi orientado a não retornar para Buenos Aires por tempo indeterminado. A relação entre as duas maiores economias da América do Sul foi rebaixada ao nível de encarregados de negócios. No âmbito do judiciário, o ministro do Supremo Tribunal Federal, André Mendonça, determinou uma nova ordem ao Palácio do Planalto. O governo federal terá de abrir integralmente os dados de gastos públicos com publicidade institucional. A medida busca ampliar a transparência sobre os repasses e contratos com agências de comunicação parceiras. Essas foram as informações do Giro de Notícias, que volta a qualquer momento.
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14: Uma hora em 9 minutos.
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5: Atriz norte-americana Linda Blair, de 67 anos, que ficou mundialmente conhecida por estrelar O Exorcista, de 1973, teve sua casa revistada pela polícia após denúncias de maus-tratos contra vários cães criados em seu canil. Foram encontrados 251 cães vivendo na propriedade da atriz, mas nenhum ferido ou com doenças aparentes. A atriz apenas foi multada por não ter estrutura apropriada para compartilhar tantos cães. Ela mora em Los Angeles.
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8: A CBF anunciou que vai paralisar o futebol brasileiro durante a Copa do Mundo Feminina que será realizada no Brasil no ano que vem. Serão paralisados jogos do futebol masculino e feminino. Lembrando que a Copa Feminina será realizada entre os dias 24 de junho a 25 de julho do ano que vem e reunirá 32 seleções.
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3: Muito bem, hoje é quinta-feira, dia 6 de agosto de 2026. Vamos com as principais informações do dia do Giro de Notícias. A Polícia Federal abriu uma nova linha de investigação que envolve o patrimônio da família do senador Everton Rocha. Agentes cumpriram mandato de busca e apreensão para coletar documentos e mídias digitais em endereços ligados ao parlamentar. A defesa do senador afirmou estar colaborando com as autoridades para esclarecer os fatos rapidamente. O Supremo Tribunal Federal autorizou a abertura do terceiro inquérito policial contra Flávio Luiz Lula da Silva. A nova investigação se concentra em contratos comerciais antigos e na movimentação financeira de suas empresas. Advogados de defesa contestaram o procedimento e afirmaram que as alegações carecem de provas reais. Em outra frente de atuação, a Polícia Federal deflagrou uma grande operação nacional focada na proteção do processo eleitoral. A ação mirou um grupo suspeito de planejar ataques cibernéticos e físicos na capital federal, Brasília. Os detidos estão sendo interrogados sobre o financiamento e a organização das supostas células extremistas. Essas foram as informações do Giro de Notícias, que volta a qualquer momento.
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10: 2:08.
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5: A Paris Filmes anunciou que o longa-metragem La La La Land Cantando Estações vai retornar aos cinemas brasileiros no dia 20 de agosto, em celebração aos 10 anos de seu lançamento. É a história de Sebastian, um pianista de jazz, e Mia, uma atriz iniciante, que se cruzam em Los Angeles e acabam se apaixonando.

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7: Você sabia que o tornado é uma coluna de ar com movimento circular violento que se estende desde a base de uma nuvem conectiva até a superfície da Terra? É o fenômeno mais destrutivo na escala de tempestades atmosféricas. Pode ocorrer em qualquer parte do mundo, embora seja mais frequente nos Estados Unidos, na região conhecida como Corredor dos Tornados. Ai, que medo!
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11: A diretoria do Cruzeiro anunciou a contratação por empréstimo de Wesley, cria do Corinthians, que estava no Saudita Al Nassr. Seu vínculo será válido até junho de 2027. Wesley, de 21 anos, fez a pré-temporada com Al Nassr em Portugal.
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3: Muito bem, hoje é quinta-feira, dia 6 de agosto de 2026. Vamos com as informações atualizadas do Giro de Notícias. O Conselho Nacional de Justiça aprovou uma proposta histórica que altera as punições para a magistratura brasileira. O texto prevê o fim da aposentadoria compulsória como penalidade máxima aplicada a juízes e desembargadores. O projeto agora segue para análise do Congresso Nacional para se tornar lei definitiva. Na política regional do estado de Minas Gerais, o cenário eleitoral ganhou uma nova definição importante para a chapa majoritária. O senador Eduardo Girão, conhecido com suas posições conservadora, foi confirmado como pré-candidato a vice-governador. Ele comporá a chapa ao lado de Romeu Zema, consolidando uma forte aliança à direita. Muito bem, essa foi as informações do Giro de Notícias, que volta a qualquer momento.
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3: 3 horas e 7 minutos.
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5: 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Atenção, você que é fã do Linkin Park. A banda anunciou que vai lançar um documentário intitulado Unshatter, que vai acompanhar os integrantes numa jornada de perda, resiliência e reinvenção criativa após a morte do líder e vocalista Chester Bennington. Esse documentário vai estrear nos cinemas no dia 30 de setembro.
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5: Proteja o seu cão da luz solar. Assim como os humanos, os cães também precisam se proteger do sol para evitar problemas relacionados à pele, incluindo câncer. Por isso, evite uma exposição prolongada à luz solar do seu filho de quatro patas, principalmente em horários quando o sol estiver mais forte, por volta do meio-dia.
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8: Oi, gente! Almanac Musical no seu rádio com Eduardo Maidana. Hoje falaremos de Mulher de Fases, canção da banda de rock Raimundos, escrita por Rodolfo Abrantes e Digão, lançada em 1999 e que virou hit em todo o Brasil. A faixa foi regravada por diversas bandas, entre elas Capital Inicial. O single ganhou o prêmio de melhor vídeo de rock no MTV Video Music Brasil no ano de 2000. Recentemente, a faixa ficou em terceiro lugar entre as músicas mais lembradas dos anos 90 no Brasil. Vamos relembrar?

0: O Almanac Musical volta amanhã. Tchau.
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3: Muito bem, hoje é quinta-feira, dia 6 de agosto de 2026. Você bem informado com as informações do Giro de Notícias. O mercado financeiro global acompanha com forte apreensão as novas declarações do secretário do Tesouro dos Estados Unidos. O anúncio sobre a proximidade de um acordo comercial com o Irã causou impacto imediato nas bolsas internacionais. O preço do barril do petróleo registrou uma queda acentuada logo após o pronunciamento oficial. Ao mesmo tempo, 25 estados norte-americanos uniram forças e entram em uma ação judicial coletiva. O processo tenta barrar a aplicação das novas tarifas globais de importação anunciada pelo governo federal. Governadores alegam que as taxas alfandegárias prejudicam as indústrias locais e elevam a inflação interna. No estado de São Paulo, a greve dos trabalhadores da campanha paulista de trens metropolitanos continuou gerando impactos. A paralisação afetou os deslocamentos de quase 1 milhão de passageiros que dependem diariamente do transporte sobre trilhos. Em resposta ao caos no trânsito, a Prefeitura Paulista decidiu manter a suspensão temporária do rodízio. Muito bem, essas foram as informações do Giro de Notícias, que volta a qualquer momento.
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1: Querida. 16 horas, 9 minutos, estamos aqui, graças a Deus. Mais uma tarde com vocês, mais um Terra Querida. Começando agora, hoje, quinta-feira, dia 6 de agosto, 2026. Tarde quente, temperatura marcando 29 graus por Igarassu do Tietê. Vamos agradecendo a Deus por mais esse dia e nós vamos com vocês até às 6 horas da tarde, com muitas músicas. E nós vamos, o telefone continua também com você, é o 3644-2001. Estamos aqui atendendo com muito carinho todos nossos ouvintes. Nosso abraço, nosso boa tarde, a nossa querida Igarassu do Tietê, Barra Bonita e para toda a nossa região.
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1: Tá tudo prontinho, vamos começar o Terra Querida de hoje recordando o César e o Paulinho. Vamos lá.

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6: Minuto do Esporte! Matthias Jensen é o novo técnico do clube inglês Newcastle United. Ele será o substituto de Eddie Howe. Jensen antes treinava o Al-Ahli da Arábia Saudita e por lá conquistou 2 títulos consecutivos da Liga dos Campeões da Ásia.
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16h30, é o Terra Querida, e nós estamos falando em nome do Bar e Lanchonete do Gustavo. 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E nós vamos em frente, vamos com música, vamos recordar o milionário e o José Rico que canta. Vamos lá!

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7: Deixe seu pet mais socializado. Cada cão tem uma personalidade diferente e, por isso, precisam aprender a ser sociais. Desde pequeno, procure fazer com que ele tenha relacionamento tanto com as pessoas quanto com outros animais, evitando que se torne mais agressivo ou mais tímido. Se não cuidar desde pequeno, você terá um pet com comportamento difícil na idade adulta.
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16h48, é o Terra Querida. 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Vamos com música, vamos recordar o Gilberto e o Gilmar. Vamos lá.

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17 horas, 7 minutos, é o Terra Querida. Muito obrigado vocês que estão com a gente, vamos agradecendo. E nós vamos mandando aí nosso abraço lá pro nosso companheiro Muriçoca. Muriçoca, tá aí no bar do Lau, a moçada aí tomando aquela geladinha, aquele suco e ligadinho aqui no Terra Querida. Um abraço para vocês aí, Muriçoca. Muito obrigado pela companhia, hein? E também o Leonardo, nosso companheiro de todas as tardes. Um abraço, Leonardo. Muito obrigado aí pela audiência. E vamos recordar. Vai lá pro Laurindo, Simodão. É o Jacó Jacozinho, depois Guaxupê e Guaratuba, que canta. Vamos lá.

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1: Hoje é quinta-feira, dia 6 de agosto de 2026. Você bem informado com as informações do Giro de Notícias. Líderes sindicais e pesquisadores criticam o modelo de concessão de ferrovias e linhas de trens à iniciativa privada. Especialistas apontam que a gestão privada atua no limite contratual para maximizar as margens de lucro operacional. O governo estadual depende de parcerias como a única forma viável de garantir investimentos modernos. Um levantamento recente apontou que as guardas municipais consolidaram-se como uma segunda maior força de segurança do Brasil. O crescimento do efetivo e o maior acesso aos armamentos modernos justificam o protagonismo dessas corporações municipais. O Ministério da Justiça estuda novas diretrizes para unificar a atuação com as polícias estaduais. Uma operação da Polícia Federal resultou na prisão de 6 suspeitos de integrar a uma quadrilha especializada em fraudes. O grupo utilizava documentos falsos para desviar recursos de contratos de logísticas firmado junto aos Correios. O prejuízo estimado aos cofres da estatal ultrapassa a marca de alguns milhões de reais. Muito bem, essas foram as informações do Giro de Notícias, que volta a qualquer momento.
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17h26, é o Terra Querida. 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Frente, vamos com música. Vai lá pro Leonardo, esses modão. Lá pro nosso companheiro Muriçoca, pro Lau. Um abraço aí pra moçada aí que estão com a gente. Vamos recordar o Eli Silva e o Zé Goiano que canta. Vamos lá.

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17 horas 45 minutos, é o Terra Querida. 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E nós vamos com música, vamos recordar aí o Jacó e o Jacózinho e depois o Zé Fortuna e o Pitangueira que canta. Vamos lá!

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4: Minuto do Esporte! Mubista, técnico de Cabo Verde, que treinou a seleção do país na Copa do Mundo, agora vai comandar o clube marroquino Renaissance Berkane. E Mubista continuará treinando a seleção de Cabo Verde. Ele vai conciliar os dois trabalhos. O Berkane conquistou o campeonato nacional no ano passado e foi vice nesse ano.
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0: 17h56. Vamos tocar mais um modão aí pra recordar o Léo Canhoto e o Robertinho. Vamos lá.
1: O seu caminhão é bárbaro, hein, cara?
2: O negócio é isso aí, bicho.

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1: E vamos embora, chegamos ao final de mais um Terra Querida. Muito obrigado pela companhia, um bom final de tarde, uma boa noite e até amanhã às 16h, se Deus permitir. Até lá, tchau.
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4: Hoje é quinta-feira, dia 6 de agosto de 2026. Você bem informado com as informações do Giro de Notícias. Relatório de inteligência policial indica que a facção criminosa PCC mudou drasticamente sua estratégia de atuação internacional. O grupo migrou das violentas disputas territoriais nas fronteiras da América do Sul para o Reino Direto. A organização passou a operar laboratórios próprios de processamento de cocaína dentro do continente europeu. A Polícia Civil e o Ministério Público fecharam um cerco contra empresas de fachada no setor imobiliário e automobilístico. Investigadores cumpriram mandatos de apreensão de bens para asfixiar a lavagem de dinheiro proveniente do tráfico de drogas. Contas bancárias ligadas às laranjas foram bloqueadas por ordem judicial para ressarcimento ao Estado. Muito bem, essas foram as informações do Giro de Notícias, que volta a qualquer momento.
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17: Adam Sandler revelou que já começaram as gravações da comédia Gente Grande 3. Lembrando que o ator também é produtor do filme. A direção é de Kyle Nowacek, que já trabalhou com Sandler em O Maluco no Golfe 2. O roteiro foi escrito por Adam Sandler e Tim Hurley. O longa ainda não tem previsão de estreia.
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0: 18h40. Olá, pessoal, boa tarde. Um abraço a todos. Temperatura no cartódromo agora 30 graus, tá quente pra caramba. Eu tava me sentindo muito bem com as temperaturas mais baixas, mas hoje já tô me sentindo ofegante aqui, porque tá muito quente. Muito obrigado por vocês estarem aqui mais uma vez. Sejam felizes sempre. Olhem para cima, para os lados e sempre para frente. Não olhem para trás, não, que para trás tem muitas coisas que não compensa lembrar. Tenham paz no coração e que seus caminhos sejam iluminados pela sua alta competência espiritual, porque vê o caminho do jeito que você quer. Às vezes você não vai trilhar o caminho do jeito que você vê, mas com um jeitinho você chega um dia lá. Boa tarde, Marcelo.
1: Boa noite, Zé Maria. Tudo bem? Chegamos. Ótima quinta-feira para todo mundo. Quintou, Zé Maria. Olha que beleza. Quinta-feira maravilhosa para todo mundo.
0: E quente, hein?
1: Quente, quente.
0: Quente, é isso aí. Quente, quente.
1: Último dia para o pessoal estar respondendo. Último programa dessa série, né, Zé Maria?
0: Sim.
1: É isso aí. Então a gente fica muito feliz com esse mês acelerado que foi. Ontem, infelizmente, teve uma falha no Facebook e a gente acabou tendo uma queda, né? Mas... vamos ver se hoje volta nativa. Uma falha, né, de conexão ali. Acabou tendo... a gente caiu para o número 723, né, Zé Maria? Não é normal, mas...
0: não, não. Anormal, porque está sempre acima de 1.000, 1.500, às vezes de 2.
1: Mas foi uma falha e já teve o comunicado. A gente já fez uma resposta lá, viu?
0: Muito bem. Mas ontem nós tivemos...
1: foi devido à nossa beleza.
0: Claro.
1: É muito, muito belo.
0: O Facebook tem...
1: excesso de beleza.
0: Tem ciúme. Mas nas participações nós fomos muito bem ontem, 2.032, somando agora do dia 10 de julho até agora, 36.773, e tivemos um resultado anômalo, eu não estamos acostumados com ele não, 727 visualizações no Facebook, somando até o momento, 36.610 visualizações, 36.310. E essa semana, por ser 5 dias, será mais fraca que as anteriores. Nós temos até agora 6.444 participações e 3.828 visualizações. Para você ter ideia, em semanas anteriores nós tivemos 14.782 visualizações e na terceira semana que antecede a esta, 9.786. Estamos aí com praticamente um terço daquilo que nós oferimos na semana 3. Bom, mas vamos tocando, sem problema.
1: Vamos lá. Zé Maria, você falou que ia chover e de fato choveu.
0: Choviscou, não foi chuva.
1: Choviscou, né? Só foi, mas deu uns raios que é uma coisa impressionante, hein?
0: Mas é tempo de raio.
1: É, um barulhão, Zé Maria. E tá marcando chuva até domingo, né?
0: É, de fato.
1: Pode ser que venha. Mas eu não sei se vai vir não, viu, Zé Maria?
0: É.
1: Tá bem estranho o tempo, tá, hein?
0: Hoje esse tem previsão de chuva. Pancadas de chuva à tarde e à noite. É. E à tarde não resolveu nada. Pode ser que à noite, a exemplo de ontem, a gente tenha umas pingaiadas aí. E amanhã, sexta-feira, também a promessa de chuva. Mas não é chuva, é 0,1 milímetro. Eu nem gosto de anunciar isso aqui porque não compensa. 26 graus a temperatura máxima. E no sábado, 0,4 milímetros de chuva também, sem nenhuma significação. No domingo, tempo tranquilo, só que temperatura altíssima, hein? 32 graus à tarde. É muita coisa.
1: É, bastante.
0: Hoje nós estamos com 30, já estou sentindo o baque. Eu não gosto de calor, Marcelo.
1: É verdade, Zé Maria.
0: Não, nunca gostei.
1: Ah, rapaz, eu acompanhando as notas de falecimento, eu acho que no calor é melhor, Zé Maria.
0: É, diminui, né?
1: Então, deixa esquentar, vai. Deixa que esquenta.
0: Não, nesse aspecto, eu também sou um privilegiado, porque eu vou prolongar mais minha estadia por aqui.
1: Oh, meu Deus do céu. É, esperamos que venha, mas de fato, tá marcando aqui, tem um alerta amarelo de tempestade, viu, Zé Maria? Paraná, São Paulo, Santa Catarina, Mato Grosso do Sul, Minas Gerais, Rio de Janeiro.
0: É, mas isso aí, Marcelo,
1: mas aí não cai, né?
0: Não, não, em regiões, algumas regiões. Não tem nada a ver com a gente aqui, não.
1: É, tudo bem. Mas se cair, gente, evitem ali, principalmente Barra Bonita, Caio Simões, próximo ao córrego, complicado lá.
0: É, ali sim.
1: Ali
0: qualquer bom chuvisqueiro então, já vira perigo.
1: Já vira perigo aqui em Garaçu, Avenida Batista Périco também ali. Avenida Marginal ali próximo ao córrego. Então, evitem esses lugares, viu, gente? Fala a verdade, evite sair de casa, né, Zé Mané? Quando tá chovendo muito, fica em casa. Não tem que sair. Fica tranquilo, espera passar. Porque é perigoso. É bem perigoso.
0: Ou não chegue em casa se a sua rua for perigosa. É, deixa passar.
1: Deixa passar.
0: É o que eu faço sempre.
1: É. Fica num lugar melhor, né?
0: É. Chega de bancar artista, de achar que é machão. E já chegou a morrer gente por isso, não por ser por machismo, por qualquer coisa parecida.
1: A força da água é muito forte, né?
0: A pessoa não conhecia a cidade.
1: Então.
0: Quem conhece a Caio Simões não arrisca, não.
1: Não arrisca. A força é muito forte. A força da água.
0: O governo municipal que está aí, o novo governo, talvez resolva esse problema. Tem mais 3 anos e meio, tem chão ainda.
1: Quanto tempo faz tem esse problema lá na Caio Simões, Zé Maria?
0: Desde quando eu moro lá.
1: Quanto tempo?
0: 40? 46 anos.
1: Ai, meu Deus do céu. Não é fácil, não, Zé Maria.
0: Cavocam daqui, cavocam dali.
1: Ai, ai, ai.
0: Havia uma sugestão de gente entendida de fazer uma canaleta embaixo da rua, né?
1: Sim.
0: Até hoje ninguém cavocou nada. Até eu tinha uma boca de novo em frente à minha garagem. Em frente à minha garagem.
1: Bem em frente?
0: Aí um lá é mexinho, depois tinha outra parte, os pedreiros, que vão voltar lá pra ver, pra reconstruir.
1: Meu Deus.
0: Eu tinha que botar tábua lá e fazer ginástica. E você viu lá a largura da minha.
1: Sim, é bem apertada lá ali, né, Zé Maria?
0: Começa com 1,90 m e acaba com 2,05 m lá no fim.
1: Eu de você agora, sabe o que eu faria? Derrubava o primeiro cômodo ali e fazia duas, Zé Maria. Entra de dois carros, sim.
0: Mas é só eu e a dona Maria.
1: Então, por isso. Faz deixa os dois carros espaçosos.
0: Quando o pessoal, mas pra quê?
1: Uma rede.
0: Rede já tem lugar, né? Tranquilo. Quando o pessoal vem aí, meus filhos, os dois cabem e eu deixo o meu lá no Paulo.
1: Ah,
0: é mais fácil.
1: Mas não fica apertado?
0: Fica apertado.
1: Não.
0: Cara, normal.
1: É.
0: Normal.
1: Bom, é uma ideia, Zé Maria. Dê ideia aí, mas você cata se quiser.
0: Voltando na boca de lobo em frente à minha casa. Um dia estava o seu Zezinho lá, seu Zezinho, que é tio do Zezinho também, que foi vereador, esqueci o sobrenome agora. Ficando velho, vai esquecendo as coisas.
1: Zezinho, vereador?
0: Não, o Zezinho é o seu. Era o funcionário da prefeitura, responsável pela pedreiragem.
1: Certo.
0: Chegou lá, ô Zé.
1: Não é Bilhaço? Bilhaço,
0: isso mesmo. O Zezinho Bilhaço foi o vereador, sim, e esse é tio dele. Mas o seu Bilhaço. Eu não precisa tapar aí não, viu? Que eu vou tapar. Não, mas não pode, não sei. Eu falei, toda vez vocês fazem um negócio no lugar errado e eu sou o cara que está tendo prejuízo. Não, mas não pode, Zé Maria. Eu vou fazer. Eu já pedi várias vezes. Não vou nem entrar com documentação. Depois vocês veem o que vocês fazem. Ah, peguei lá 4 sacos de cimento, meio metro de pedra, tapei tudo. Aí jogaram para cima.
1: É.
0: Continuou o mesmo problema. Porque a minha vizinhança lá de cima... Joga até caminhão velho, geladeira, para entrar no bueiro, né? Fiz a mesma
1: coisa. Você vive num problema mesmo.
0: Esse,
1: né?
0: Aí foi no governo do. Do.
1: Não sei. Nenê?
0: Não.
1: Padre Mário?
0: Não.
1: Fernando Ortigosa?
0: Não.
1: Bug?
0: Não, é pra frente aqui, cara.
1: Zequinha?
0: Belarmino.
1: Ah, sim.
0: Fui lá, fiz a mesma coisa. Acabou o problema. Tava entrando infiltração por baixo de casa. Você é louco.
1: Meu Deus do céu, não. É perigoso, hein, Zé Maria?
0: E ninguém foi ver lá se ficou bom o serviço ou não, pra me dar umas granas na mão. Você caprichou, hein?
1: Saiba que todo mundo sabe da sua competência, viu, Zé Maria?
0: Muito obrigado, Marcelo.
1: É. Bom, seguinte, Zé.
0: Você tá querendo alguma coisa, hein?
1: Ah, passa um pé no pãozinho daquele lá gostoso, Zé Maria.
0: Você sabe que eu tenho passado lá, Marcelo. Tem esse propósito, mas às vezes que eu passo tá fechado.
1: Que coisa, Zé Maria. Poxa.
0: Eu acho que estão vendendo muito, então diminuíram o tempo de abertura das portas lá.
1: Ah, que coisa.
0: É.
1: Bom, Zé Maria, vamos fazer as perguntas?
0: Ah, essa parte
1: vamos
0: é
1: lá,
0: sua.
1: Vamos lá, vamos fazer as perguntas.
0: Eu tô enrolando aqui para dar o seu tempo, né?
1: Hoje é o último dia, gente. Pode responder à vontade. Certo? Todo mundo agora, se travar, não tem problema. Aí, bom, tem problema sim, né? Vai claro que a partir de amanhã, aí cai no dia amanhã e ferrou, né? Então, retiro o que eu falei, gente. Porque vai que cai, né? No primeiro dia aí ferrou tudo.
0: Não, mas não vai, não.
1: Respondendo as perguntas de interação, vocês vão concorrer aos seguintes prêmios aqui. Temos uma air fryer, certinho. um aspirador de pó vertical, um aparelho de jantar de 12 peças da Duralex de vidro, viu, gente? Bonito. Uma chaleira elétrica. Esses são os prêmios desse mês aqui, né? Foram, né? Agora tá terminando, termina já amanhã. Amanhã é a divulgação dos ganhadores desse mês de julho, agosto, né, Zé Maria? Agora começamos agosto, setembro. Misericórdia. Aí depois é outubro, sorteio em novembro, aí acabou o ano. Tá vendo como que é as coisas?
0: Nós vamos até o dia 3 de setembro.
1: Olha que coisa, hein? Acabou o ano, Zé Maria.
0: A gente, daqui pra frente, vai ter 3 semanas cheias em agosto e praticamente metade da semana em setembro.
1: Sim.
0: 1, 2, 3, 4. 4 é o sorteio, o anúncio do sorteio. Então são 3 dias na última semana.
1: Beleza. Então esses são os prêmios. Eu vou fazer a pergunta agora, viu, gente?
0: Mas capricha, hein?
1: Vamos prestar atenção, porque ela tá bem difícil, viu?
0: Nossa
1: senhora. A primeira pergunta aqui, eu vou ler junto com vocês, porque não deu tempo. Hoje tava uma correria danada, cheio de compromisso. Então eu vou ler agora, viu, Zé Maria, junto. Se eu errar, você corrige, por favor.
0: Não, fazer que nem um amigo meu, filho de italiano. Se eu errar, você me corrija.
1: Certo. Então ajuda, né? Ajuda aí, Zé Maria.
0: Não pode deixar comigo.
1: Ajuda eu, pelo amor de Deus. A primeira pergunta. Eu te disse, mas você não me ouviu. Segunda. Eu lhe disse, mas tu não me ouvistes. Terceira. Eu lhe disse, mas você não me ouviu. Das três, qual está correta?
0: São três alternativas. Não é pergunta não, hein? Isso aí, certo. Tudo constitui a primeira pergunta.
1: Então, Zé Maria, eu vou repetir.
0: Eu te disse, mas você não me ouviu. Tem um erro grave aqui.
1: Eu te disse, mas você não
0: disse,
1: me ouviu.
0: Mas tu não me ouvistes. Tem outro erro. E a última. Eu lhe disse, mas você não me ouviu. Tem outro erro.
1: Nossa Senhora. Das três, qual está correta? Tem uma que está correta, né?
0: Tem, eu falei que as três estão erradas para deixar.
1: Ah, bom. Eu te disse, mas você não me ouviu. Eu falo sempre isso.
0: É, então, mas está errado.
1: Mas eu não falo, eu te disse.
0: É.
1: Eu falo já outra coisa. Filho da mãe, eu falei para você que você ia
0: quebrar. Eu disse para você.
1: Filho da mãe. Boa. Eu avisei, mas você não me escuta. Bom, vamos lá. Essa é a primeira pergunta. A segunda pergunta. Destes quatro alimentos, ovo cozido é bom, batata doce, bom também, chocolate maravilhoso e cebola, não gosto. Quais deles os cães não devem comer? Aqui, Zé Maria, tem um ou mais aqui na resposta.
0: Hein?
1: Desses alimentos aqui, tem um ou mais?
0: Eu não vou falar isso aí não, que tá tão na cara aqui, viu?
1: Então vou repetir, ó, destes...
0: Um pelo menos tem.
1: É, quatro alimentos, um aqui, certeza, cebola.
0: Que não
1: desses,
0: pode?
1: Não pode. Desses quatro alimentos...
0: Mas se ele gostar daquele bifinho acebolado, como é que vai fazer?
1: Ovo cozido, batata doce, chocolate, cebola, quais deles os cães não devem comer? Essas são as perguntas, duas perguntas maravilhosas,
0: Zé
1: Maria.
0: Tem um pacote de coisa que o cachorro não pode comer, Marcelo, que nós damos. Eu não dou, porque eu sei que não pode dar. Mas tem gente que não dá comer. A comida que você come, você não pode dar pro seu cachorro.
1: Verdade, Zé Maria.
0: Não, ele vem com sal, vem com tempero. Abacate.
1: Dá um pedacinho de calabresa, assim?
0: Nada.
1: Nossa, o
0: Lai
1: adora calabresa. Eu como, dou um pedacinho pra ele.
0: Não,
1: dá dose, Zé Maria, pede.
0: Compra.
1: Sai lágrima do
0: quando faz churrisco lá em casa. É mentira.
1: É verdade, Zé Maria.
0: Quando faz churrasco lá em casa, já assa separado da cachorrinha.
1: Sim.
0: E se deixar, ela come 1 quilo.
1: Come, eles não têm noção, né? Vai comer.
0: Não tem.
1: Aí passa mal, joga tudo fora.
0: É que nem um amigo que eu tenho, trabalha comigo.
1: Quem, Zé Maria? O Poita? O Poita bebe sem parar, sem controle mesmo, Zé Maria.
0: Essa história de bebida não tá dando certo, hein?
1: Eu não posso falar isso aí, que acho que é isso aí que tá
0: dando
1: certo.
0: Bebe suco, Coca-Cola.
1: Estamos contaminados agora, Zé Maria, isso aí, né? Bom, vamos lá. Se der problema, já foi agora.
0: Eu vou dar alguns exemplos aqui no que não pode ser dado para cachorro, Marcelo.
1: Manda.
0: Uva.
1: Uva.
0: É tóxica e dá problemas renais.
1: Poxa,
0: para o rim do cachorrinho.
1: Alho.
0: Alho. Também não dá, porque o alho destrói os glóbulos vermelhos. Olha como é que é a coisa, que é bom para nós, não é bom para eles. Cafeína, você não pode dar café pro cachorro também.
1: Verdade.
0: Álcool, piorou. O álcool é um perigo. E pode entrar em coma, né? Como muita gente também, se passar do risco, vai.
1: Sim.
0: e queda na respiração.
1: Mas não bebe, né?
0: Pimenta.
1: O cachorro bebe álcool? Não, né?
0: Nossa, você não deve, não bebe.
1: Será, Zé
0: Marcelo? Pimenta, Marcelo. Nem pensar. Atrapalha o trato intestinal. E caroço de frutas, né? Isso aqui é claro que não pode. É. Isso aqui não pode. Você sabe que a gente pescava lá no Rio Turvo, isso no comecinho da década de 70. O Rio Turvo, ele sai de cara com o Piracicaba e depois para baixo juntam os dois no Tietê. A gente ficava num recinto lá, chamado do Seu Zé Pescador. Ele criava galinha, tinha cachorro, tinha tudo. O galo, ele, tudo que ele via, ele queria pegar. Estava sendo carne e alara, um galo atrevido. Aí tem um amigo meu já falecido, infelizmente, gente fina pra caramba, molhava o pão na pinga.
1: Sim. E jogava. O galo vinha. Não tem jeito, a Maria não tem como.
0: Daqui a pouquinho... O galo partia pra cima da galinha e não pegava, virava cambota.
1: Verdade, Zé Maria.
0: E um dia o homem foi brabo lá, rapaz. Eu sabia quem era, a gente sabia, né? Não, senhor Zé aqui não. Acho que não ia fazer isso pro senhor. O senhor é tão solícito com a gente, deixa a gente ficar aqui. Ele deixa quieto.
1: Meu Deus.
0: Se for continuar assim, vocês não vêm mais aqui.
1: Zé Maria.
0: Aí parou.
1: Olha, Zé Maria, que coisa maravilhosa.
0: Já tô vendo.
1: Isso não tem jeito, meu Zé.
0: Tá animada, né?
1: Ai, ai, ai. Vamos lá. O Newton. O Newton é uma pessoa maravilhosa, né, Maria?
0: Vou fazer uma sugestão pro Newton. É. Que nós tomamos um pito aqui por causa dessa brincadeira de bebida. A gente brinca, mas
1: acho que não é.
0: O outro lado não entende.
1: Mas tem que aguardar. Eu acho que não é. O outro lado eu acho que é outra coisa. Eu acho que não é essa daí, meu Zé.
0: Tá bom.
1: Eu acho. Eu acho que é uma outra coisa, mas depois eu te falo que é. Olha aqui, o Zé Maria de seu barriga, rapaz. Parabéns, viu, Zé Maria? Ficou bonito, rapaz. Olha aqui.
0: Não chegou.
1: Não chegou pra você?
0: É. Ah, nunca vai me ver assim, Marcelo. Só se for no caixão, mas nem terno eu tenho pra botar, me vestir. Você tem, não sei, não cabe mais, faz muitos anos.
1: Isso daí ficou bonito, Zé Maria.
0: Pegou uma malinha feia pra cama, hein?
1: E olha isso daí, Zé Maria.
0: Poder fazer uma malinha melhor. Coisinha mais linda.
1: Tadinho, ué.
0: Ele vai voar.
1: Agora o mais bonito de todos, Zé Maria.
0: Milton Helicóptero.
1: Ai, Milton do céu. Bom,
0: não chegou.
1: Não chegou, Zé Maria?
0: Ainda não.
1: Aô! Que equipe, hein?
0: Isso aqui
1: é gentarada bonita.
0: É farda do que isso aqui?
1: Hoje ele não está atrapalhando, Zé Maria.
0: Não, hoje não é quinta-feira.
1: Nossa, hoje você vê a quantidade de coisa que ele aprontou. Misericórdia. Ô, Nilton, um abraço, viu, meu amigo?
0: Toma, olha aqui, esse tampão tá lindo aqui, hein? Melhorou pra caramba.
1: Que ele aprontou, misericórdia. Ô, Nilton, um abraço, viu, meu amigo?
0: Toma, olha aqui, esse tampão tá lindo aqui, hein?

0: Eva das Neves. Boa noite.
1: Oh, meu Deus do céu, Eva.
0: Quem é esse Kiko feio aí? Que Kiko feio?
1: Kiko feio é o... é o Newton. Ai, meu Deus do céu, vamos lá.
2: Tá pensando que é helicóptero.
1: Maria do céu, vamos lá. É, mais gente chegando, mandando mensagem. Fala, meu amigo e companheiro Leonardo Antunes.
3: Olá, boa noite, pessoal. Boa noite, Zé Maria Marcelo. Boa noite, Kaique. Boa noite a todo o pessoal da rádio. Grande abraço aos nossos amigos que estamos sempre juntos aí, participando do programa Interação. Sucesso e tenha todos um ótimo descanso.
1: Um abraço, meu amigo. Boa noite.
4: Boa noite, Marcelo. Fala, boa Junior. Noite, Zé. Boa noite, Kaique. Boa noite, Newton Rossi, Sandra Foliani, Carlos Lazarim, Eva das Neves, Paulão Soares, Maguila, Leonardo Antunes, professora Janete Zola, Nandão, seu Vicente Ferrari, Marisa Calçone e a todos os amigos ouvintes da Cidade FM. Um ótimo fim de quinta-feira a todos. Abraço, meus amigos.
1: Beleza.
4: O Marcelo, você faz também, favor amigo. De deixar o celular ligado depois das 10 horas da noite, tá?
1: Por quê?
4: Aí o Inter já enterrou o Corinthians. Quem sabe você não vai receber uma ligação.
1: Nem vem, meu amigo. Eu vou dormir, desligo e já era. É porque eu não passo das 10 horas, né, Zé Maria? Eu durmo 10 cedinho. 10 horas eu tô dormindo já.
2: Se eu levantar 6, tem que dormir mais cedo.
1: É, eu como um pouquinho e dei.
5: Essa parte é mentira. Boa noite, Zé. Boa noite, Marcelo. Vitor das Neves. Cebola e mais chocolate. Você me disse e eu não te ouvi.
1: Um abração, minha amiga. Chegando agora, Joana.
6: Boa noite, Zé. Boa noite, Marcelo. Joana das Neves. Cebolas mais chocolate. Eu lhe disse e você não me ouviu.
1: Tá aqui respondido. Fala, Carlão. Boa noite, meu amigo. Vamos lá.
7: Boa noite, Zé Maria, tudo Marcelo e Kaique. Um ótimo programa para todos nós aí. Todos os ouvintes e todos os participantes. Deus que abençoe todos nós e nossos familiares. Uma ótima noite a todos. Fiquem todos com Deus. Abraço. É o Carlos Lazarim.
1: Valeu, Carlão.
7: Boa noite, Nuto Rossi. Deus que abençoe você e sua família. Boa noite, Dona Márcia Araguti, Leonardo Antunes, Paulo Sérgio, Júnior Bernardino, Eva das Neves e as irmãs Neves, fiquem todos com Deus.
1: Valeu. Abraço. Um abração, Carlão. Deixa eu ver aqui. A Sandra chegou aqui também. Oi, Sandra.
8: Marcelo, tudo jóia? Que é? É que ontem o Zé Maria falou assim que eu tava perdida, que eu não tava participando. Você viu que eu mandei mensagem para falar? Eu falei, Sandra, eu não tô perdida, porque eu participo tanto que eu tô com dor na mão. E ele falou, como que tem outra Sandra lá? Agora duas Sandra não vai dar certo, vai... Capaz de dar confusão na hora do sorteio e tal, isso e tal, aquilo. Então, Marcelo, eu resolvi parar porque eu não quero prejudicar ninguém, porque as duas é Sandra, eu não quero que ninguém perca prêmio por causa de mim.
1: Ué, mas não tem nada a ver, né?
2: Desculpa, Sandra, você tá misturando agulho com bagulho. Tem nada a ver uma coisa dessa.
1: Fiz
2: uma observação técnica.
1: É que estava entre você e uma Sandra nova respondendo.
2: Não, estavam disputando
1: Sandra,
2: bem.
1: Sandra Polini, acho que é, né?
2: Não é para não fazer ou deixar de fazer. Não tem nada a ver. Você está muito preocupado com coisas que não existem.
1: Calma, minha amiga, calma. Responde aí, fica tranquila. Zé Maria só falou porque estava na hora lá, era... Ficava a Sandra e você estava respondendo também. E
2: na velocidade da tela?
1: Sim.
2: Você não vê todo mundo ao mesmo tempo, não tem como.
1: É isso aí. Vamos lá.
2: Eu não vou mais mencionar o nome da Sandra Foliana aqui. Ela pode participar o quanto quiser.
1: Mas não tem nada a ver.
2: Se a gente ficar com essas picuinhas, com essas brincadeiras sem graça, de nossa parte ou de qualquer outro, se não houver entendimento, então não tem graça. Isso aqui não é interação. Vamos ficar mudo aqui, eu não falo mais o nome dela. Se você quiser falar, você fica à vontade. E eu quero que ela continue participando.
1: Não tem nada.
2: Eu não vou fazer referência a nada e a ninguém. Não é a nossa pretensão aqui, nunca foi.
1: Nenhuma.
2: Se houve entendimento dela por isso, vai me desculpar, não é a nossa intenção, não.
1: Agora aqui, Zé Maria, eu consegui separar um pessoal aqui que está respondendo. A Cláudia Luiz. Oi, Claudinha, bom dia, minha amiga. Tem frango maravilhoso, né? Se quiser um frango caipira, a Cláudia vende.
2: Opa, isso é bom.
1: Um abraço, meu amigo. Coloca chocolate e doce, Marcelo. São os dois. Nossa, chocolate e doce.
2: Mas eu não perguntei doce.
1: Ah,
2: você tá vendo como a gente pode arrumar confusão?
1: É.
2: Eu não perguntei doce. Daqui a pouco o Cláudio falou, mas eu acho que é. Ele não tá na pergunta.
1: Eu acho que pode ser batata doce, né?

0: porque tem batata doce. Mas, Zé Maria, não importa, é só responder, não tem problema de participar.
1: Não tem nada disso, Marcelo, não. Tem tudo normal, é aberto. Se tudo que eu for falar, a pessoa interpretar a moda dela, aí nós podemos parar.
0: É. O Márcio R. Alessandra, boa noite, meu amigo, tudo bem? Responde aí, Marcião. O Júnior Bernardino, chocolate. Aqui a Sandra respondeu, cebola e chocolate, a Sandra Foliene. A Nilza Calzone, chocolate. A Sandra Casamassimo, eu lhe disse, mas você não me ouviu, e chocolate. Entendeu, Zé Maria? A Cleusa Polônio, eu lhe disse, mas você não me ouviu. Opa, já está aqui. Cleusa, um abraço. A Cláudia Luiz, doce e chocolate. O Nil está mandando boa noite para todo mundo. A Sandra Polini chegou aqui, chocolate. A Edete Maia, eu lhe disse, mas você não me ouviu. A Luane Rosseto, ô dona Delfina, boa noite, minha amiga. Tudo bem, Maitê? Boa noite. Cebola e chocolate. O Márcio voltou agora e vem respondendo, Zé Maria. Eu lhe disse e você não me ouviu. Entendeu?
1: Márcio.
0: É, o Márcio R. Alessandro Almeida, Marcião.
1: Ah, sim.
0: É. O Carlão tá mandando boa noite pra todo mundo, tá respondendo aqui. O Nilton retribuindo boa noite. Ah, o Claudinho Adriano Oliveira, cebola e chocolate. E a Claudinha Luiz falou, boa noite, meus queridos amigos. A Célia Lazarim, eu te disse, mas você não me ouviu, que é a esposa do Carlão. E assim segue as respostas, né, Maria? E no seu caminho, o que você conseguiu separar aí?
1: Marcelo, tá o mesmo pessoal. Em ordem distinta, às vezes, né? É todo mundo igual aqui.
0: Por aqui chegou a nossa amiga. Será que é a Maitê que tá falando, Zé Maria?
2: Se você mandou um descarguinho.
0: Boa noite.
2: Boa noite, Zé.
1: Boa noite.
3: Boa noite.
2: Boa noite.
1: Pra você também.
2: Fica com Deus.
1: Você também.
2: Beijo.
0: Beijo. A gente vai fazer um teste aqui, não vamos chamar o Deb hoje, Zé Maria. Que eu acho que é ele que tá ferrando com a gente, viu? Esse cretino. Eu acho que é ele, viu, Zé Maria?
1: Mas gente boa.
0: Não, depois da semana que ele vê, ele chegou, ele veio já atrapalhando. Eu percebi isso aí. Vamos fazer um CTS aí. Eu acho que sim. A Márcia. Sabe o que, que é, Zé Maria? Então a guerra agora de IA. A Meta tem o dela. O Google tem o dele. Todo, entendeu?
1: É.
0: Então eu acho que é nessa pegada. A gente tá usando uma que não é, entendeu? Do oficial. Mas tudo bem, vamos lá. A dona Delfi tá respondendo, Zé Maria, aqui, ó. Ela falou, eu lhe disse, mas você não me ouviu, Zé Maria. A Márcia Pereira também tá por aqui. Ô, Márcia, boa noite, viu, minha amiga? Tudo joinha? O pessoal tá acelerando, 816 respostas hoje. Deixa eu ver o que, que a nossa amiga Eva falou.
4: Faz isso não, Júnior. Faz isso não, coitado do Marcelo. Marcelo, eu tô com você, viu? Vou torcer pro Corinthians, Marcelo. Sou sua amiga.
1: Eu também, sou amigo dele.
0: Vocês vão torcer
1: pro Corinthians perder.
0: Ô Zé Maria, hoje eu postei uma... Caiu tudo meu cabelo a parte da frente, tá difícil, né? Mas a gente vai resolver esse problema. Aí o Nilton já falou aqui, ó, Marcelo, você vai fazer um implante e você vai ficar desse jeito. Então ele mandou a foto pra mim, Zé Maria. O que, que você achou? Eu com o implante.
1: Deixa eu ver primeiro.
0: Que bonitão.
1: Agora é muito cabelo, Marcelo.
0: Você viu, rapaz?
1: Cabelo
0: demais. Cabeleira bonita, Zé Maria.
1: É, do
0: tempo. Olha.
1: Tempo dos indianos por aí.
0: É.
1: Né?
0: Então eu.
1: Você viu a foto sua, Marcelo? Você era magra, parecia uma vareta, hein?
0: Eu?
1: É.
0: Eu era bem magro, Zé Maria.
1: Depois casou, a Lu começou a alimentar o CD.
0: Não, você é que...
1: Passou do ponto.
0: Zé Maria, a gente, né? Fazer o quê? A gente melhorou um pouquinho, né? Mas eu era bem magro.
1: Era bastante.
0: Mas bastante mesmo. Onde você viu essa foto, Zé Maria?
1: Ah, não me lembro. Foi em algum lugar aqui na internet.
0: É.
1: Essas fotos foram desses movimentos de música.
0: Quando eu tocava na noite, né? Ah, mas também, né, Zé Maria? Eu trabalhava na noite... Fazia comida, trabalhava na rádio. Olha a minha situação, como que era.
1: Você mora de fora, mas não faz comida.
5: Ô, Marcelo, não liga porque o Júnior Bernardino fala não, viu? Mas que vocês vão levar um couro hoje, vocês vão, viu?
0: Pode torcer, torça. Ué, torce, né? Vai fazer o quê, Zé Maria?
1: Eu tô torcendo pro Corinthians também.
0: Viu? Eu vou ficar brigando, não tem como ficar brigando, né?
1: Tô torcendo pro Coringão.
0: Você tá
1: tomar uma piaba.
0: Eu quero agradecer também ao Júnior Bernardino. A gente tem bastante amigos, né, Zé Maria? Não tem porquê. Ele também fez aqui, ó, falou, Marcelo, depois do seu implante, você vai fazer desse jeito o corte de cabelo. O Nilton mandou daquele jeito, agora o Júnior também mandou aqui pra mim.
1: Tá vendo? Que riqueza de palpite.
0: É um pior do que o outro. Bando de filho da mãe, velho. Olha,
1: eu acho que aqui você ficou melhor, Marcelo.
0: Ah, Zé Maria, pelo amor de Deus, Zé, vai.
1: Onde tinha cabelo, cortou. Onde não tinha, implantou. Tá vendo qualquer coisa?
0: Ô, louco, velho.
1: Faz de conta que tirou no lugar pra colocar no outro.
0: Ô, meu Deus do céu. Um abraço, viu, Belbi Júnior? Ficou muito bom. Um abraço, Nilton também. Obrigado, viu, pela ajuda que vocês deram no meu cabelo aí. Ficou bonito.
1: Marcelo, 18h43,
0: vamos fazer uma pausa pra gente tomar água?
1: H2O?
0: Já a gente volta na cidade.
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17: Tenha paciência. Mesmo que você esteja com raiva ou com estresse, o último que pode sentir as consequências é o seu animal de estimação. Nesse relacionamento, quem tem consciência das coisas é você. Seu pet sempre vai agir por instinto, mesmo que tenha amor e carinho. Com ele, você precisa ter dedicação, atenção, carinho. Para deixar seu pet mais feliz, é preciso demonstrar a ele que o ama e que ele faz parte de sua vida e assim ele aprenderá o que é certo e o que é errado.
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0: Zé Maria, tomei um copinho de água maravilhoso.
1: 18 horas e 50 minutos.
0: Ai, ai, ai. Bom.
1: Ô, Nilton, fica tranquilo, viu?
0: Calma, Nilton. Calma, meu amigo.
1: Aqui
0: calma.
1: Tá tudo sob controle.
0: Tudo sob controle.
1: Tá que nem a Central do Brasil no tempo que a gente estudava lá em São Paulo, Rio Claro. Deixa com nós.
2: Calma, gente, calma. Tem que ter brincadeira, calma. Não fica irritado, calma. Faz que nem eu, dá risada, brinca. Eu racho o bico, calma. Vocês estão muito estressados.
0: É o calor, o calor aumenta. Ai, meu Deus do céu, um abraço. Ai, ai. Bom, vamos lá, vamos retomar o negócio. Muita calma, vamos calmar, gente. No final tudo dá certo. É, chegando, mas a dona Delfina tá acelerada aqui, viu, Zé Maria? Nossa!
1: Ah, é?
0: Opa! Olha aqui, cebola e chocolate, cebola e chocolate. A Márcia Pereira tá no chocolate, chocolate, chocolate. A Luane me mandou aqui, tô travada, Marcelo. Travou, Luane. Não tem problema, minha amiga. Vai dando uma ajuda aí pra nossa amiga dona Delfina, vai respondendo, tá? É... E eu aqui é o que eu consegui, Zé, mas agora passou de mil, quando passa de mil fica difícil. A Leonilda chegou, viu, o Joãozinho veio hoje aqui, Zé Maria, mandou um abraço pra você.
1: Oh, muito obrigado.
0: Falou que tá com saudade.
1: Igualmente.
0: Pra marcar alguma coisa ali que ele vai junto com você pra cantar. Eu falei, fica tranquilo, nós vamos marcar sim, viu, Joãozinho. E a Leonilda tava respondendo aqui, ó. Eu lhe disse, mas você não me ouviu, tá? Então tá aqui. E vamos marcar uma cantoria aí, que o Joãozinho canta, né, Zé Maria? Canta bem. O Joãozinho é bom.
1: Eu nunca participei de nada com o Joãozinho.
0: É, não tinha dupla, né? Antigamente, teve dupla. É compositor. Aí dá pra você dar um auxílio aí no Zé Maria, né? O Zé Maria faz a segunda voz. É uma voz mais baixa. Vamos ver se o Joãozinho fazia a primeira, né, Zé Maria?
1: Não, a dupla. Acho que sim, pelo timbre de voz dele, ele faz a primeira.
0: Zé Maria e João.
1: JJ.
0: Olha aí, ó. JJ, a música do sertão.
1: Zé da Maria e João da Leonilda. Né? Ornão, não.
0: Ai, Zé Maria, só por Deus. É isso aí.
1: Bom, Marcelo, vamos rapidinho aqui para as informações que eu estou devendo para todo mundo aqui.
0: Não tá nada. Então,
1: sim. 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Falecimentos. Da senhora Eliana Maria Piso, aos 78 anos, sem velório. Seguiu para o crematório Oswaldo Isato, lá em Jaú. Sentimentos a todos os familiares e amigos. E também o falecimento da senhora, a dona Eliana faleceu aos 78 anos. E também o falecimento da senhora Claudirene Marigo Abel, que foi já dito ontem pelo Marcelo, quando nós estávamos começando a apresentação. Sepultamento foi hoje às 13 horas no São Joaquim, aqui no centro de Igaraçu do Tietê. Condolências a ambas as famílias e muita luz na chegada dessas irmãs ao plano espiritual. Em Igaraçu do Tietê, Semana da Família 2026. Com alegria, convidamos todas as famílias para a missa de abertura da Semana da Família, um momento especial de fé, oração e comunhão. Isso vai ser no dia 8, depois de amanhã, às 19 horas, na Matriz de São Joaquim e São Benedito. Receita de sucesso. Faça ficha técnica para controles de bares e restaurantes. Participe de uma capacitação prática e estratégica voltada para proprietários, gestores e profissionais do setor de alimentação que desejam aprimorar o controle operacional e financeiro dos seus estabelecimentos. Durante o encontro, os participantes aprenderão a desenvolver e utilizar fichas técnicas como ferramenta essencial para a padronização de processos. O curso é gratuito. Começa no dia 17, ou acho que começa e termina no mesmo dia, pelo jeito aqui. A partir das 18 horas e 30 minutos, na ITEC Comendador João Reis, lá na Ludovico Vitório, 2140, Vila Habitacional, em Barra Bonita. Não vou nem dar o endereço aqui, porque é complicado, não vai resolver nada. Então, vocês entrem em contato lá com a ETEC para saber o que é realmente que vai acontecer por lá e se é de interesse seus. Sistema Único de Saúde vai ampliar o atendimento para tratar o vício de apostas online. Isso está virando um problema para as famílias. O SUS terá capacidade para realizar em até 100 mil teleatendimentos mensais a partir desta semana. O serviço voltado para pessoas viciadas em bets começou a funcionar em março. A média era de 600 atendimentos por mês, mas, de acordo com o Ministério da Saúde, a alta procura faz com que o sistema fosse expandido. O serviço é oferecido por meio do aplicativo Meu SUS Digital. O atendimento é remoto, sigiloso e dá orientação e acompanhamento profissional. É uma porta de entrada para a rede de atenção psicossocial. Segundo o governo, mais de 1 milhão de pessoas pediram autoexclusão do CPF de sites e aplicativos e apostas na plataforma centralizada de autoexclusão. A ferramenta é do Observatório Saúde Brasil de Apostas Eletrônicas. 35% das pessoas fizeram essa solicitação porque admitiram ter perdido o controle sobre as bets. Hoje, mais de 107 mil agentes espalhados por quase 1.400 cidades. Segundo o divulgado pelo Fórum Brasileiro de Segurança Pública, as guardas que atuam nos municípios cresceram quase 13% nos últimos 3 anos e ultrapassaram a Polícia Civil, tornando-se a segunda maior força de segurança do país, atrás apenas da Polícia Militar. Esse crescimento de forças municipais foi impulsionado por decisões judiciais que autorizaram a atuação ostensiva dos guardas nas ruas para reforçar a proteção na cidade. O levantamento, no entanto, alerta para a falta de um controle centralizado e de fiscalização sobre a atuação e o treinamento desses agentes. 18h57. Eu misturei as duas aqui por causa da minha separação, que foi meio falha.
0: Fica tranquilo.
1: Mas voltando nas bets aqui, Marcelo.
0: Terrível isso, Zé.
1: Tem muita gente perdendo patrimônio, perdendo tudo, sim, gente se matando, fazendo loucura, porque entrou no joguinho do telefone aí.
0: Sim.
1: E vai chegando um ponto que tem que vender tudo o que tem. Isso é pior que
0: e
1: droga.
0: E é vício.
1: Isso é pior que droga.
0: E é jogo de azar, né, Zé Maria?
1: Jogo de azar.
0: Você ganha, perde duas. Ganha de novo, perde três. Ganha de novo, perde 10.
1: Você nunca ganha, Marcelo.
0: Nunca ganha. Na verdade, nunca ganha, gente.
1: Na hora que você vai fazer o seu balanço aí, você gastou, por exemplo, 10 mil e ganhou 2. Ah, então, ganhei 2 mil, uma vez só. Vai dançar.
0: Muito não faça sério isso aí, não. Isso. Muito sério.
1: E jogo de azar não é bom pra ninguém.
0: É isso aí. Zé Maria,
1: partir pra isso.
0: Vamos fazer as respostas de hoje?
1: Vamos lá.
0: A primeira pergunta que o Zé Maria fez pra gente. Aqui, ó. Primeira. Eu te disse, mas você não me ouviu. A segunda. Eu lhe disse, mas tu não me ouvistes. Terceira. Eu lhe disse, mas você não me ouviu. Das três, qual está correta, Zé Maria?
1: Fala a primeira pra mim que eu tô sem aqui.
0: Eu te disse, mas você não me ouviu.
1: Quando eu digo eu te disse, eu tô me dirigindo a você, tu.
0: Certo.
1: Tu tá perto de mim, encostadinho. Mas você tá lá longe, é a terceira pessoa. Entendeu?
0: Certo.
1: Então não combina. Ah. Eu te disse, mas tu não me ouviste. Isso aí tá aí correta. Vamos dizer as duas pessoas iguais.
0: Então aqui a primeira tá errada.
1: Tá.
0: As duas estão certas. Depois?
1: Não sei, fala aí.
0: Eu lhe disse, mas tu não me ouvistes.
1: Mesma coisa.
0: Tá errado também.
1: Tô usando a terceira pessoa do verbo, ele, eu lhe disse, mas você não me ouviste.
0: Certo.
1: Misturou de novo.
0: E a terceira, eu lhe disse, mas você não me ouviu.
1: Aí sim.
0: Aí tá certo, né?
1: Eu tô falando lhe, o lhe me lembra a terceira pessoa do verbo, mas você é a terceira pessoa do verbo, então tá correto.
0: Beleza, então essa foi a primeira.
1: Eu fico vendo propaganda de televisão. Não tem nenhuma que saia correta. Eles misturam as pessoas, segunda pessoa do verbo com a terceira pessoa do verbo.
0: Beleza. Então, agora aqui a segunda. Destes quatro alimentos, ovo cozido, batata doce, chocolate, cebola, quais deles os cães não devem comer, Zé Maria?
1: São dois.
0: Qual?
1: O chocolate, que é altamente tóxico, e a cebola.
0: Cebola.
1: Que causa anemia.
0: Então.
1: Você vai dar cebola pro seu cachorro, você vai casar ali. Olha o que pode agora. Frango, arroz, peixe, carne, cenoura, abóbora, maçã, manga, morango, melancia, essa aqui você não vai acreditar, iogurte natural, ovos e brócolis.
0: E calabresa?
1: Não pode.
0: Ah, que pena.
1: E batata doce também, que tá na minha relação aqui.
0: Beleza. Vamos embora, Zé Maria? Vamos para Estiva agora comer?
1: Opa, hoje é dia.
0: É, né? Hoje eu vou lá comer, depois eu com certeza vou fazer um para viagem e vou trazer na casa da Eva, viu, Eva? Vou trazer hoje, porque ela falou, Marcelo, quero ganhar aquela picanha no alho que o Zé Maria pagou para você aquele dia na Estiva. Eu vou comprar e vou trazer para a Eva aí. É maravilhoso. No áudio, no Estiva.
1: Pode trazer que eu pago metade.
0: Então fechou. Ô Eva, então a gente vai trazer para você. Eu e a Maria, vamos lá? Festejar um pouquinho, né? Olha que beleza, né? Não vai contar nada.
1: Um abraço, até amanhã.
0: Nem o número contado. Tchau, gente. Boa noite. Boa sorte para todo mundo.
3: Quinta-feira, 6 de agosto de 2026.
4: Vamos aos destaques do dia.
3: Atualização do Estatuto da Criança e do Adolescente.
4: Lei estabelece medidas de enfrentamento e repressão ao crime de violência sexual na internet e uso de inteligência artificial.
3: E abusadores ficam obrigados a ressarcir o tratamento psicológico e psicossocial da vítima. Gabriela Noronha.
5: Entre as mudanças está a ampliação da pena para quem adquire, possui ou armazena material contendo violência sexual contra crianças ou adolescentes.
4: Você vai ouvir também saúde.
3: Prorrogado prazo para ampliação de recursos do FGTS em instituições hospitalares filantrópicas que atuam no SUS. Márcia Fernandes.
6: Com a prorrogação, mais de 2 bilhões de reais de recursos em crédito ficarão disponíveis para essas instituições.
4: E vamos conhecer hoje como funciona o Banco Genético da Embrapa.
3: Ele funciona como um cofre de segurança de espécies da biodiversidade brasileira. Pablo Mundim.
7: Hoje, o Banco Genético da Embrapa conserva cerca de 156 mil amostras de mais de 1.200 espécies vegetais.
4: Hoje, na apresentação da Voz do Brasil, eu, Mariana Jungmann e Luciano Seixas.
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4: Sancionada a lei que prevê medidas de repressão à violência sexual contra crianças e adolescentes na internet e com o uso de inteligência artificial.
3: A norma também estabelece ações para proteger as vítimas e a responsabilização financeira do agressor.
4: Os detalhes você vai ouvir agora na reportagem de Gabriela Noronha.
5: A lei, sancionada nesta quinta-feira, atualiza dispositivos do Estatuto da Criança e do Adolescente e de outras leis como o Código Penal e o Código de Processo Penal, e estabelece mais rigor para quem praticar crimes de violência sexual contra crianças e adolescentes no ambiente digital, como disse o ministro da Justiça e Segurança Pública, Wellington César Lima.
8: Na legislação até então existente, não tinha a especificidade nem a proporcionalidade da resposta adequada para esses casos. E agora nós temos isso, que o ambiente digital, por sua imediatidade, cobra respostas igualmente imediatas. Então, esses tipos penais mais adequados, como de violência sexual, abuso sexual, exploração sexual, vêm tomar o lugar de outras figuras mais genéricas e que não tinham a especificidade adequada para a tipicidade penal correspondente.
5: Entre as mudanças está a ampliação da pena para quem adquire, possui ou armazena material contendo violência sexual contra crianças ou adolescentes. O texto também cria uma punição específica para a simulação de abuso sexual por inteligência artificial, utilizando o rosto, corpo ou voz de crianças e adolescentes. Janine Mello, ministra dos Direitos Humanos e da Cidadania, destacou que o uso da tecnologia não pode servir como instrumento de violação de direitos.
9: A inteligência artificial, de maneira geral, os avanços tecnológicos têm um potencial enorme para o desenvolvimento econômico do nosso país, mas eles não podem e não devem ser instrumentos de violações de direitos e para a criação de ambientes que não são seguros para as nossas crianças e adolescentes.
5: Com a lei, a criança ou adolescente, vítima ou testemunha, tem assegurado atendimento psicológico e psicossocial contínuo e especializado. E os abusadores ficam obrigados a cobrir integralmente os custos do tratamento da vítima. A delegada da Polícia Federal, Rafaela Parca, comentou sobre os novos dispositivos.
10: Possibilitam não só a repressão, que é muito importante, as pessoas têm que ter uma sentença justa e adequada, a polícia tem que ter condições de investigar, mas também trazem o que eu acho mais importante, que é a prevenção. A gente precisa de muitos mecanismos para defender essas crianças, especialmente no ambiente digital, que não foi desenhado para elas.
5: A lei também prevê autorização para a chamada ronda virtual, mecanismo que permite a atuação de órgãos de investigação em ambientes digitais para identificar e coletar arquivos relacionados a crimes de violência sexual contra crianças e adolescentes. E no rol dos crimes hediondos, considerados de extrema gravidade, passam a figurar condutas como produzir, vender, trocar, publicar, divulgar e armazenar registros de violência sexual contra menores de idade. Reportagem Gabriela Noronha.
3: Lei prorroga até 2030 acesso de santas casas e hospitais filantrópicos a crédito com recursos do FGTS.
4: Instituições que atendem o Sistema Único de Saúde podem dispor de até 2 bilhões de reais.
6: A lei prorroga até 2030 o prazo para a aplicação de recursos do FGTS como crédito para hospitais filantrópicos e santas casas de misericórdia. A linha de crédito também poderá ser utilizada por instituições sem fins lucrativos que atuam no atendimento a pessoas com deficiência e prestam serviços ao Sistema Único de Saúde. Com a prorrogação, mais de 2 bilhões de reais de recursos em crédito ficarão disponíveis para essas instituições. Em 2025, as Santas Casas realizaram mais de 1 milhão e 300 mil internações e foram responsáveis por cerca de 2 milhões de cirurgias eletivas. O ministro da Saúde, Alexandre Padilha, destacou a importância das Santas Casas.
11: Corresponde 77% dos centros especializados, 57% das unidades de tratamento de oncologia espalhados em todo o país, tendo uma presença muito importante em várias regiões do nosso país.
6: O Fundo de Garantia do Tempo de Serviço, FGTS, é uma obrigação do empregador e não deve ser descontado do salário. Pode ser usado em diversas situações, como demissão sem justa causa, compra da casa própria, aposentadoria ou no caso da pessoa estar com alguma doença grave, como câncer. Agora, os recursos continuarão a ser usados como crédito para hospitais filantrópicos e santas casas de misericórdia. O ministro do Trabalho e Emprego, Luiz Marinho, falou sobre a importância desse fundo.
12: O Fundo de Garantia tem a grande responsabilidade, primeiro, de proteger o trabalhador. Segundo, ser um fundo de investimento para investimento na saúde, as cidades para construir os viadutos, hospitais também, tantos outros investimentos.
6: Nesta quinta-feira, também foram formalizados novos contratos de crédito a partir do FGTS entre a Caixa Econômica Federal e o Instituto do Câncer do Ceará, Santa Casa de Misericórdia de Goiânia e com a Santa Casa de Misericórdia de Parretos. Reportagem Márcia Fernandes.
3: O Brasil exportou mais que importou no mês de julho, o que representa um superávit na balança comercial em mais de 7 bilhões de dólares.
4: No acumulado do ano, a balança também registra um superávit. O valor é de 49 bilhões de reais.
3: O resultado foi impulsionado pela exportação nos setores da agropecuária, indústria extrativista e indústria da transformação.
4: Entre os principais parceiros comerciais está a China, com um aumento de 19,7% nas exportações e a União Europeia com crescimento de 11%.
3: Já para os Estados Unidos, as exportações caíram 12,2% nos primeiros 7 meses do ano, em relação ao mesmo período de 2025.
4: Já está valendo a nova inscrição do Cadastro Nacional de Pessoa Jurídica, o CNPJ.
3: O novo modelo de identificação das empresas combina letras e números e conta com um total de 14 caracteres.
4: A medida garante mais combinações disponíveis e permite novas inscrições.
3: As empresas já inscritas no CNPJ não sofrem alteração e não precisam realizar atualização cadastral.
13: O novo modelo mantém os 14 caracteres do Cadastro Nacional de Pessoa Jurídica. A novidade é que o registro passa a combinar letras e números. A medida amplia a quantidade de combinações disponíveis para novas inscrições e garante a continuidade do cadastro. Já o procedimento para a abertura de novos CNPJs não será alterado, como ressalta o coordenador-geral de Gestão e Cadastros e Benefícios Fiscais da Receita Federal, Heriton Gomes.
14: Nada vai mudar em relação ao processo de abertura de empresas. Então, todo aquele fluxo que existe hoje via Rede Sim, em que todas as empresas já estão acostumadas a trabalhar para a melhoria do ambiente de negócio, ela continua.
13: Os CNPJs nos formatos numérico e alfanumérico vão existir simultaneamente. Ambos são válidos para fins legais e operacionais. Para quem já tem empresa aberta, não haverá troca de número nem a necessidade de atualizar o cadastro. O coordenador Heriton Gomes explica que a mudança vale apenas para as novas inscrições.
14: Você não precisa fazer nenhuma alteração no seu cadastro do CNPJ. Então o sistema vai reconhecer tanto os CNPJs que já existem hoje, que são numéricos, quanto os novos CNPJs que vão vir a ser emitidos, que são alfanuméricos.
13: Mesmo sem mudar o cadastro das empresas já existentes, a recomendação é que os softwares de gestão, sistemas de emissão de notas fiscais e cadastros de clientes sejam adaptados para reconhecer o novo formato do documento, como destaca o contador Floriano Carvalho.
14: Todos os sistemas continuarão reconhecendo os CNPJs que já existem hoje, porém eles têm que se adaptar para reconhecer o alfanumérico. Sistemas contábeis, emissão de nota fiscal, fornecedores, compras, precisa ser adaptado para começar a reconhecer o alfanumérico.
13: Para atualizar o CNPJ, acesse gov.br/Receita Federal, tudo junto, e clique na aba de serviços. Reportagem Edinaldo Júnior.
4: Correção. Agora há pouco, quando falamos da balança comercial brasileira, o acumulado da balança no ano registra um superávit de 49 bilhões de dólares, não de reais, como eu disse anteriormente.
3: A partir da próxima semana, quem tem imóvel rural já pode declarar o imposto territorial.
4: O processo é feito pela internet e quem perder o prazo pode pagar uma multa.
15: A declaração do Imposto sobre a Propriedade Territorial Rural, ITR, é obrigatória para pessoas físicas ou jurídicas que sejam proprietárias de imóvel rural e pode ser preenchida e transmitida por meio digital. A auditora fiscal da Receita Federal, Giana Han, explica.
16: A ferramenta permite o envio de declarações pela internet, sem necessidade de instalação do programa, e ela pode ser acessada pelo computador ou pelo celular. Para acessar a aplicação, é necessário ter conta GovBR, nível prata ou ouro. E existe um passo a passo disponível na internet que mostra toda a interface dessa ferramenta.
15: O prazo para envio da declaração vai de 10 de agosto a 30 de setembro. O valor pode ser dividido em 4 parcelas, sendo que a primeira deve ser paga até o dia 30 de setembro. Este também é o prazo para o pagamento em parcela única. A auditora fiscal, Giana Han, reforça que é importante não perder o prazo.
16: E é importante também lembrar que a entrega da declaração após esse prazo, ou seja, após o dia 30 de setembro, vai sujeitar o contribuinte ao pagamento de multa por atraso, que é calculada sobre o imposto devido e também conforme o número de meses de atraso.
15: Para fazer a declaração, acesse o portal de serviços da Receita Federal em receitafederal.gov.br na aba Imóveis. Reportagem em Graziela Mendonça.
3: Municípios e prestadores de serviços devem concluir o preenchimento de dados do Sistema Nacional de Informações em Saneamento Básico até 3 de setembro.
4: Esse é um passo importante para garantir o acesso a recursos federais para investimentos na área.
3: O sistema reúne dados sobre abastecimento de água, esgotamento sanitário, manejo de resíduos sólidos, drenagem e manejo de águas pluviais e gestão municipal.
4: As informações subsidiam a formulação de políticas públicas e o planejamento de investimentos. Como afirma o secretário nacional de Saneamento Ambiental do Ministério das Cidades, Márcio Leão.
17: A coleta é um passo importante, né, porque todos os municípios e prestadores têm a responsabilidade de colocar os dados e as informações que o sistema permite, e isso permite ao governo federal elaborar suas políticas e a destinação dos seus recursos para a universalização do saneamento. Então, é importante para que o governo tenha as informações precisas e que possa atuar de forma mais adequada.
3: Edital Recaatinga vai destinar 60 milhões de reais para recuperação de áreas degradadas na Caatinga.
4: O programa receberá projetos em municípios de 9 estados, com foco em áreas afetadas pela seca e pela desertificação.
3: O prazo de recebimento de propostas pelo edital termina segunda-feira, 10 de agosto.
18: A iniciativa vai disponibilizar 60 milhões de reais para apoiar ações que combinem restauração ambiental, produção sustentável, conservação da água, segurança alimentar, geração de renda e adaptação às mudanças climáticas em 9 estados. Serão selecionados projetos em municípios de Alagoas, Bahia, Ceará, Minas Gerais, Paraíba, Piauí, Pernambuco, Rio Grande do Norte e Sergipe, com foco em territórios com maior degradação e mais vulneráveis à seca e ao avanço da desertificação. Do total de recursos a serem disponibilizados, 30 milhões de reais virão do BNDES, o Banco Nacional de Desenvolvimento Econômico e Social, e 30 milhões do Banco do Nordeste. A iniciativa é uma parceria dos dois bancos com o Ministério do Meio Ambiente e Mudança do Clima. O chefe do Departamento de Meio Ambiente do BNDES, Marcos Santiago, detalha os tipos de projeto que poderão ser apoiados pelo edital.
19: O edital vai apoiar projetos voltados para a restauração ecológica, com espécies nativas, o que inclui sistemas agroflorestais, enfim, o uso sustentável da nossa caatinga. Na prática, os projetos poderão envolver o quê? Recuperação de áreas degradadas com nativas, mas pode também a cadeia, né, a produção de sementes e mudas. Assistência técnica e capacitação de comunidades também estão dentro. E uma coisa muito importante para a nossa caatinga, que é a captação e armazenamento de água, cercamento de nascente e ações de prevenção e combate a incêndios.
18: O primeiro ciclo de apresentação de propostas para o edital Recaatingá vai até o dia 10 de agosto. O edital prevê ainda um segundo ciclo, entre 15 de outubro e 14 de dezembro. Mais informações estão disponíveis no site bnds.gov.br/Floresta Viva 2025. Reportagem André de Barros Lima.
4: Dos rios às áreas costeiras, a pesca atrai praticantes e ajuda a movimentar o turismo em diferentes destinos brasileiros.
3: E está aberto um edital para que seja desenvolvido um diagnóstico nacional do setor.
4: O trabalho será feito em parceria com a Organização das Nações Unidas para a Educação, a Ciência e a Cultura, a Unesco.
3: Vamos saber mais na reportagem de Luciana Colares de Holanda.
15: Marcos Vinícius Barros é amante da pesca esportiva e transformou o hobby que começou lá na infância até em profissão. O engenheiro de aquicultura conta que faz pelo menos 12 viagens por ano só para pescar.
20: É uma paixão. Eu pesco desde criança, então hoje eu sou engenheiro de aquicultura, né? Acabei conectando o que eu gosto com a minha profissão.
15: O turismo de pesca movimenta cerca de 3 bilhões de reais e gera 200 mil empregos no Brasil. De acordo com o Ministério do Turismo, pelo menos 8 milhões de brasileiros viajam todos os anos para praticar a pesca esportiva. O setor será objeto de um diagnóstico nacional. Para isso, está aberto o edital para a seleção de empresa especializada responsável pela realização do estudo. O trabalho prevê a elaboração de um guia de boas práticas com referências nacionais e internacionais, além da organização de um catálogo de produtos, experiências e serviços relacionados ao turismo de pesca. O resultado desse trabalho vai fornecer subsídios técnicos para o planejamento de políticas públicas. A iniciativa busca ainda estimular o uso sustentável dos recursos naturais e o desenvolvimento econômico de destinos que possuem rios, lagos, reservatórios e áreas costeiras. É o que explica Humberto Pires, analista técnico executivo da Secretaria Nacional de Políticas de Turismo do Ministério do Turismo.
21: Nós sabemos que é um segmento extremamente importante e a gente trabalha num trabalho conjunto com o Ministério da Pesca, onde a gente trabalha para além do ordenamento, a questão da sustentabilidade e trazendo todo esse conjunto de informações para que a gente possa, de fato, ter uma prática sustentável e responsável, né, e que abarca toda a cadeia produtiva do segmento da pesca.
15: Kelvin Lopes é dono de uma agência especializada em Brasília, que há 9 anos promove viagens de pesca esportiva por todo o país. Consultor do setor, ele afirma que um diagnóstico como propõe o edital era uma demanda antiga, assim como o trabalho que vem depois.
22: Esse diagnóstico vem a trazer à mesa todas essas informações, toda essa identidade. Além desse diagnóstico, que é super importante, é a oferta sistematizada, organizada do turismo de pesca no Brasil. Todo o setor precisa dessas informações para desenvolver.
15: As propostas das empresas interessadas podem ser encaminhadas até às 5 horas da tarde, horário de Brasília, no dia 12 de agosto de 2026, exclusivamente por meio do portal de compras da Unesco Brasil. Reportagem Luciana Colares de Holanda.
4: um verdadeiro banco de alimentos em forma de sementes. Assim, a Embrapa, empresa brasileira de pesquisa agropecuária, conserva milhares de espécies de sementes de grãos, verduras e frutas consumidos no Brasil e no mundo.
3: O material também é utilizado em pesquisas para o desenvolvimento de plantações mais resistentes e alimentos mais nutritivos.
4: E apoia o país a estar preparado para ser um produtor de alimentos.
7: No Banco Genético da Embrapa, em Brasília, são conservadas centenas de milhares de amostras de plantas, sementes e micro-organismos. As coleções apoiam a conservação de diversidade genética e disponibilizam material para pesquisas e outras atividades relacionadas à agropecuária e à segurança alimentar. Uma variedade do Brasil e do mundo, explica Juliano Pádua, supervisor do Banco Genético da Embrapa.
0: O nosso banco funciona como uma cópia de segurança para evitar, se a gente perder esse material um dia, a gente tem essa cópia guardada aqui para uso. Então, por isso, a gente é um banco cópia de segurança, porque a gente pode manter a viabilidade da semente aqui por muitos e muitos tempos.
7: O banco utiliza diferentes métodos de conservação definidos de acordo com as características de cada espécie. As sementes são armazenadas em câmaras frias, com temperatura em torno de 20 graus negativos, onde podem permanecer viáveis por décadas. Parte das amostras também possui uma cópia armazenada no Cofre Global de Sementes, na Noruega. O pesquisador da Embrapa, Juliano Pádua, destaca que o procedimento integra as estratégias adotadas para a conservação de recursos genéticos utilizados em pesquisas e outras atividades relacionadas à agropecuária.
0: O consumidor cada dia está mais exigente. A gente tem todo um campo, por exemplo, de alimentos funcionais, né, que tragam também não só alimentação, mas também saúde. Então, por isso a importância desse banco e do uso desse material para o futuro.
7: Hoje, o Banco Genético da Embrapa conserva cerca de 156 mil amostras de mais de 1.200 espécies vegetais. Entre elas estão variedades de arroz, feijão, milho, soja, frutas, hortaliças e espécies nativas brasileiras. Reportagem Pablo Mudim.
3: Nos institutos federais oferecem cursos técnicos, graduações e também voltados à educação profissional e tecnológica.
4: Também chamado de IFE, cada escola deve oferecer pelo menos metade das vagas para cursos técnicos de nível médio, prioritariamente na forma integrada, que permite ao estudante concluir a educação básica e, ao mesmo tempo, obter uma formação técnica.
1: Só mais um semestre e a Ana Letícia Costa, de 19 anos, vai terminar o curso técnico de meio ambiente no Instituto Federal do Rio de Janeiro. A formação técnica vai aumentar o leque de conhecimentos e possibilidades da estudante carioca que planeja cursar engenharia ambiental.
2: Eu, como técnica em meio ambiente, eu posso trabalhar em diversas áreas, em diversos setores. Eu posso trabalhar com laboratório, posso trabalhar com licenciamento. Tem, assim, inúmeras possibilidades que a área ambiental providenciou para mim.
1: Nos institutos federais, as oportunidades são variadas e gratuitas. São ofertados desde cursos de panificação e de cuidadores de idosos até pós-graduação em diversas áreas de conhecimento. O estudante também pode cursar o ensino médio e, ao mesmo tempo, fazer um curso profissionalizante, como explica Marcelo Breganoli, secretário de Educação Profissional e Tecnológica do Ministério da Educação.
23: Então, o jovem, quando ele está cursando o ensino médio, ele pode fazer na mesma instituição ou em outra instituição o curso técnico. Então, a gente passa a ter muito provavelmente, uma predominância dessa forma de oferta do técnico, mas o nosso olhar é muito voltado para o técnico integrado.
1: A Rede Federal de Educação Profissional e Tecnológica possui 754 unidades em todo o Brasil, vinculadas a 39 institutos federais, dois Centros Federais de Educação Tecnológica, os CEFETs, e ao Colégio Pedro II, no Rio de Janeiro. De acordo com o secretário Marcelo Breganoli, os cursos são ofertados para contemplar as necessidades de cada região.
23: Eles estão distribuídos no território de uma forma a atender, sobretudo, as meso e hoje micro-regiões. A rede tem essa característica e ela também tem uma característica do envolvimento com os arranjos produtivos locais. Então, é muito intrínseco, né, dela fazer as suas atuações, os seus projetos, sejam eles, né, envolvidos no ensino, na pesquisa, na extensão, mas tendo como temáticas o arranjo produtivo local, o arranjo social.
1: Os processos seletivos e as matrículas nos institutos federais são semestrais. Interessados devem procurar os editais na escola onde pretende realizar o curso. Reportagem Graziele Bezerra.
3: E essas foram as notícias do Governo Federal.
4: Uma realização da Secretaria de Comunicação Social da Presidência da República.
3: Com produção da empresa Brasil de Comunicação.
4: Fique agora com as notícias do Poder Judiciário e do Congresso Nacional. Boa noite.
3: Boa noite para você e até amanhã.
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9: STF suspende julgamento sobre norma que proíbe jogos de azar.
10: Justiça e Ministério Público assinam acordo para fortalecer o combate ao assédio eleitoral.
9: STJ vê lesão a direitos difusos e mantém condenação de empresa por alterar fórmula de agrotóxicos.
10: Boa noite, eu sou Marcela Luiza.
9: E eu sou Walter Lima.
10: Supremo Tribunal Federal julga se norma que proíbe jogos de azar ainda pode ser aplicada.
9: Hoje, o relator do caso, ministro Luiz Fux, votou. Depois, o julgamento foi suspenso após o pedido de vista do ministro Flávio Dino.
24: O caso chegou ao Supremo em um recurso apresentado pelo Ministério Público do Rio Grande do Sul, contra a decisão da Justiça Gaúcha, que absolveu um comerciante que explorava caça-níqueis em um bar no município de São Leopoldo. Na prática, o tribunal vai definir se explorar jogos de azar deve continuar sendo atividade proibida e sujeita a punições ou se deixará de ser tratado como uma ilegalidade. Isso inclui bingos, jogo do bicho e casas caça-níqueis.
25: O relator ministro Luiz Fux citou possíveis relações entre a exploração clandestina de jogos, organizações criminosas, violência e lavagem de dinheiro. Também diferenciou jogos de azar das loterias exploradas pelo poder público.
26: Como pretendo evidenciar, a loteria não se vale de mecanismos voltados a extrair lucro mediante exploração do vício do comportamento, do risco dos apostadores, é em detrimento da autonomia da vontade.
25: O ministro destacou que a proibição prevista na Lei das Contravenções Penais não viola a autonomia privada nem a livre iniciativa. Assim, Fux votou no sentido de que os jogos de azar devem continuar sendo considerados ilegais.
10: Essa foi a repórter Marta Ferreira. Justiça e Ministério Público assinam acordo para fortalecer o combate ao assédio eleitoral no ambiente de trabalho.
9: Para denunciar ou baixar o selo da campanha, é só acessar o site No Meu Voto Manda Eu. Rocine Gomes.
27: O acordo de cooperação técnica foi assinado entre a Justiça do Trabalho, a Justiça Eleitoral, o Ministério Público do Trabalho e o Ministério Público Eleitoral. Com o slogan No Meu Voto Mando Eu, o objetivo é construir a Aliança pelo Voto Livre, uma rede que defende o direito da pessoa de votar no candidato que quiser, sem pressão ou constrangimento.
10: Comercialização em todo o país de agrotóxicos com fórmulas alteradas sem autorização da Anvisa configura lesão a direitos difusos e coletivos.
9: Para o STJ, isso expõe de forma indeterminada o meio ambiente, os consumidores e a saúde pública a riscos. Fátima Uchoa.
28: Com esse posicionamento, a primeira turma do STJ manteve a condenação de uma empresa imposta pelo TRF4 ao pagamento de R$1.750.000 por mudar a fórmula de dois agrotóxicos e a produção de um herbicida sem a necessária aprovação da Agência Nacional de Vigilância Sanitária. Os produtos foram comercializados nessas condições por mais de 3 anos em todo o território nacional. O colegiado considerou que, como o bem jurídico protegido é indivisível e pertence à coletividade, é possível fixar o valor da indenização já na sentença. A relatora foi a ministra Regina Helena Costa.
10: Justiça Federal nega recurso da Agência Nacional de Mineração e mantém proibição de mineração em terras indígenas em Roraima.
9: O tribunal acompanhou o entendimento do Ministério Público Federal de que a exploração mineral em terras indígenas depende de lei e de aval do Congresso. Vanessa Pereira.
6: Segundo a decisão, enquanto não houver lei regulamentando o artigo 231 da Constituição Federal e autorização do Congresso Nacional, a exploração mineral por terceiros em terras indígenas é juridicamente impossível. Ainda segundo a decisão proferida pela 12ª Turma do Tribunal Regional Federal da 1ª Região, está proibido conceder ou manter em tramitação pedidos de pesquisa e exploração mineral em terras indígenas em Roraima.
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10: Boa noite.
9: E até amanhã.
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11: Eu sou Paula Groba.
12: E eu sou Humberto Pinheiro.
11: E estes são os destaques de hoje do Jornal do Senado, que começa agora.
12: MP do piso mínimo do frete vira lei, mas perdão a caminhoneiros é vetado.
11: Projeto amplia prioridade no trabalho remoto para pessoas com deficiência.
12: Senado vai acompanhar segurança e condições de trabalho de agentes de saúde indígena.
11: Boa noite.
12: Boa noite.
11: Foi sancionada a lei que aperfeiçoa a fiscalização do piso mínimo do frete rodoviário, valor mínimo que deve ser pago aos caminhoneiros pelo transporte de cargas. A medida busca garantir mais transparência e cumprimento das regras do setor.
12: Mas o governo vetou o trecho que perdoava multas aplicadas a caminhoneiros envolvidos em bloqueios de estradas em 2022. Segundo o executivo, o perdão das penalidades violaria a separação de poderes e não apresentava estimativa de impacto orçamentário e financeiro. Repórter Bruno Lourenço.
13: A lei que cria mecanismos para facilitar a fiscalização do cumprimento do piso mínimo para o frete rodoviário surgiu de medida provisória apresentada pelo governo no início deste ano. O objetivo seria combater, por meio de sanções mais fortes, fragilidades no sistema que permitiam a contratação reiterada de fretes abaixo do estipulado pela Agência Nacional de Transportes Terrestres. O Poder Executivo, no entanto, vetou o trecho que saiu do Congresso Nacional, que anistiava multas aplicadas a caminhoneiros que bloquearam rodovias em 2022. O relator da MP, senador Stevenson Valentim, do Podemos do Rio Grande do Norte, defendeu na ocasião o perdão.
14: Um conturbado momento político que o nosso país viveu, aos nossos trabalhadores caminhoneiros que hoje dirigem com essa perturbação, andam pelas estradas do Brasil afora, com a carga de trabalho, movimentando a nossa economia, preocupados ainda com esse tema. Entendo que esse viés da multa já atingiu a sua pedagogia, já foi alcançado.
13: O governo justificou o veto por violar o princípio da separação de poderes e da não previsão de estimativa de impacto orçamentário e financeiro da medida. Deputados e senadores podem derrubar o veto em sessão conjunta do Congresso Nacional, Pacto Orçamentário e Financeiro da Medida. Deputados e senadores podem derrubar o veto em sessão conjunta.

0: por meio do portal E-Cidadania do Senado Federal. A ideia original era destinar o dinheiro para o enfrentamento à Covid, mas com o fim dessa emergência em saúde e para aproveitar a ideia que obteve mais de 22 mil apoios, o escopo do projeto foi ampliado pelo relator, senador Márcio Bittar, do PL Acreano, para abranger todas as situações de calamidade pública. O senador astronauta Marcos Pontes, do PL de São Paulo, apoia a proposta.
1: Emergências provocadas por calamidades vêm se tornando recorrentes, como as causadas nas enchentes da Bahia, de Minas Gerais e no Rio Grande do Sul. Tal medida pode contribuir para a ampliação e a capacidade de atuação do Estado em situações de crise, alinhando o uso de recursos públicos a prioridades impostas por cenários excepcionais.
0: O projeto está pronto para ser votado no plenário do Senado.
2: Eleitores de todo o país já podem consultar o local de votação para o primeiro turno das eleições, marcado para 4 de outubro. A pesquisa pode ser feita no site do TSE ou pelo aplicativo e-Título. A consulta é importante porque a Justiça Eleitoral pode alterar locais de votação. No Rio de Janeiro, por exemplo, 66 zonas eleitorais foram modificadas por motivos de segurança, afetando cerca de 188 mil eleitores.
3: E por falar em eleições, você sabe o que é assédio eleitoral? O consultor legislativo Eduardo Modena explica como se proteger dessa forma de abuso ainda muito presente nas relações de trabalho no Brasil. Repórter Aís Abreu.
4: Vigilância de redes sociais, exigência de declaração ou de não declaração de voto, ameaças ou mesmo promessas vinculadas a um resultado específico. Se alguma dessas situações soa familiar, você pode estar sendo vítima de assédio eleitoral. O consultor legislativo Eduardo Modena diz que a principal arma do trabalhador e da trabalhadora é a denúncia.
5: Qualquer situação em que o empregador se utilize da sua posição econômica para influenciar a opinião do empregado pode ser considerado um tipo de assédio.
4: Para denunciar casos de assédio eleitoral, procure a Justiça do Trabalho ou a Justiça Eleitoral. Para tirar dúvidas sobre como denunciar, visite o site do Conselho Superior da Justiça do Trabalho em csjt.jus.br. csjt.jus.br.
2: Pessoas com deficiência podem ganhar regras mais claras para ter prioridade no trabalho remoto.
3: A legislação trabalhista já prevê essa prioridade, mas o projeto amplia e detalha a proteção, que poderá ser aplicada também ao regime híbrido e a diferentes tipos de vínculo profissional. O projeto está pronto para votação no plenário do Senado. Repórter Marcela Cunha.
6: O projeto dá às pessoas com deficiência prioridade no teletrabalho ou no trabalho remoto, quando as atividades puderem ser realizadas à distância. A proposta inclui esse direito na Lei Brasileira de Inclusão e estabelece regras para a apresentação e a análise do pedido. A legislação trabalhista já prevê essa prioridade, mas o projeto amplia e detalha a proteção, que poderá ser aplicada também ao regime híbrido e a diferentes tipos de vínculo profissional. A senadora doutora Eudócia, do PSDB de Alagoas, que apresentou o relatório na Comissão de Assuntos Sociais, destacou que a modalidade deve promover a inclusão.
7: Tais soluções concretizam igualdade e não discriminação e reforçam a eliminação de barreiras, evitando que o remoto seja usado como forma de isolamento ou perda de oportunidades.
6: A prioridade dependerá da manifestação do próprio trabalhador e da compatibilidade da atividade com o trabalho à distância e não poderá resultar em perda de salário.
2: E aguarda análise da Comissão de Assuntos Econômicos um projeto que destina no mínimo 25% dos recursos do Pronamp a microempresas lideradas por mulheres.
3: A proposta também prevê prioridade para mulheres negras de baixa renda e com deficiência, além de condições diferenciadas de financiamento e capacitação. Segundo a relatora, senadora Jussara Lima, do PSD do Piauí, a medida fortalece o empreendedorismo feminino.
8: Reforça a utilização do sistema de crédito como mecanismo ativo de justiça social, de modo a apoiar grupos historicamente desfavorecidos e dar concretude ao direito constitucional da igualdade entre homens e mulheres.
2: A Comissão de Direitos Humanos do Senado debateu os desafios dos agentes de saúde indígena no Brasil. Falta de segurança, dificuldades na logística e condições precárias de trabalho foram citadas pelos representantes.

0: representantes da categoria.
1: A presidente da Comissão de Direitos Humanos, senadora Damares Alves, anunciou a criação de um grupo de trabalho com a temática da saúde indígena. Repórter Marcela Diniz.
2: No dia 17 de julho, o agente de saúde Giovanni Yanomami foi morto a tiros. Em novembro de 2024, o técnico de enfermagem Wilson Souza também já havia sido assassinado. Os dois crimes ocorreram em contexto de conflitos internos na terra indígena Yanomami e levantaram o debate sobre a segurança das equipes de saúde que atuam neste e em outros territórios. A presidente do Sindicato dos Empregados em Estabelecimento Privado de Serviço de Saúde do Estado de Roraima, Joana Mendes, relatou a apreensão por parte desses profissionais.
3: Hoje a gente tem profissional em Roraima que ele não quer mais entrar no território.
2: Os participantes do debate também relataram desafios logísticos, falta de estrutura, condições de trabalho precárias e desvalorização salarial. A presidente da Comissão de Direitos Humanos, senadora Damares Alves do Republicanos do Distrito Federal, anunciou a criação de um grupo de trabalho com a temática da saúde indígena.
4: Inclusive, quero informar que as instituições presentes aqui serão convidadas para fazer parte do grupo de trabalho. E nós vamos trazer o Ministério Público para esse grupo de trabalho também, Defensoria Pública.
2: A audiência sobre a segurança dos agentes de saúde indígena é parte de um ciclo de debates sobre os direitos humanos e o desenvolvimento dos povos e comunidades tradicionais, promovido pela Comissão de Direitos Humanos do Senado.
1: Com edição de Paula Grova e trabalhos técnicos de Eliseu Caires, o Jornal do Senado fica por aqui. Acompanhe agora as notícias da Câmara dos Deputados. Boa noite.
0: Boa noite e até amanhã.
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6: Plenário pode incluir esteticistas no quadro de profissionais da saúde.
7: Deputados aprovam símbolo de identificação para pessoas com Alzheimer.
6: Câmara torna mais rígida a declaração de insanidade mental de criminosos.
7: Boa noite. Os deputados aprovaram um projeto que endurece o processo de declaração de insanidade mental de acusados por crimes. A repórter Paula Bittar traz mais informações sobre a proposta aprovada.
8: A Comissão de Constituição e Justiça da Câmara aprovou um projeto que busca tornar mais rígido o processo de declaração de insanidade mental de acusados por crimes. Acusados de crimes podem ser beneficiados com a isenção ou a redução da pena, caso sejam considerados inteiramente ou parcialmente incapazes de entender que o ato que cometeram era crime. No caso da isenção da pena, o juiz deve encaminhá-lo a tratamento médico obrigatório. De acordo com o projeto, o laudo pericial sobre a insanidade mental do acusado deverá ser feito por perito oficial, preferencialmente com especialização na área de psiquiatria ou psicologia forense. Além disso, o juiz poderá chamar mais de um perito em caso de dúvida sobre a especialização do convocado. Apesar de a lei hoje já exigir que o acusado seja submetido a exame médico legal, a avaliação quanto à sanidade mental pode ser realizada por médicos de qualquer especialidade. Segundo o texto aprovado, o perito deverá observar critérios técnicos, científicos e éticos na elaboração do laudo, sendo vedada qualquer forma de influência externa. Ainda de acordo com a proposta, caso o acusado apresente histórico de transtornos mentais, isso deverá ser considerado para a instauração do incidente de insanidade mental. E a defesa poderá apresentar um assistente técnico para acompanhar o exame. O autor do projeto, o deputado Coronel Assis, do PL de Mato Grosso, disse que o objetivo é atualizar a legislação brasileira.
9: Essa legislação é uma legislação muito antiga, da década de 40. Nós buscamos estabelecer esses critérios de forma muito objetiva para que ele possa ser avaliado com precisão, para que não possa ocorrer como aconteceu naquela ocorrência lá de São Paulo, onde o criminoso lá, o fisiculturista, deu 60 socos na cara daquela moça e depois, quando ele foi preso, estava sendo processado, ele alegou que ele ouvia vozes, que ele tinha problemas mentais, justamente com o intuito de fugir da justiça brasileira.
8: Coronel Assis se referiu ao caso do ex-atleta Igor Eduardo Cabral, que deu 61 socos na namorada dentro de um elevador em Natal. Ele alegou um surto claustrofóbico como causa para a agressão. A proposta, que busca tornar mais rígido o processo de declaração declaração de insanidade mental de acusados por crimes já pode seguir para análise do Senado, a menos que haja recurso para votação antes pelo plenário da Câmara. Da Rádio Câmara, de Brasília, Paula Bittar.
5: Economia.
6: A Câmara aprovou recentemente projeto que cria a Política Nacional de Minerais Críticos e Estratégicos. Autor da iniciativa, Zé Silva, do União de Minas Gerais, explica que a ideia é incentivar a industrialização desses minerais no Brasil, ampliar a produção de energia limpa e atrair investimentos para o setor.
10: Essa política é importante para interromper as mudanças climáticas, para garantir a produção de energias limpas e também, um ponto que é fundamental, combater a fome. Então, nessa política, nós criamos mecanismos para as pessoas virem investir no Brasil, numa mineração que preserve a vida, não seja um risco à vida, preserve o meio ambiente, não seja um risco ao meio ambiente e, ao mesmo tempo, traga riquezas. Por isso que é fundamental aprovar essa política nacional no Senado e para a sanção do presidente.
7: Zé Silva afirma que a proposta cria incentivos para empresas que processarem e industrializarem os minerais estratégicos em território nacional, agregando valor à produção brasileira. Ele ressalta que a medida fortalece o agronegócio, amplia a segurança jurídica e estimula novos investimentos.
5: Votação.
6: O plenário pode votar em breve projeto que inclui os esteticistas e cosmetólogos entre os profissionais da área da saúde. A ideia é tornar mais clara a lei que já regulamenta o setor. A reportagem é de Antônio Vital.
11: A Câmara dos Deputados pode votar projeto que enquadre as profissões de esteticista, cosmetólogo e técnico em estética como da área da saúde para todos os efeitos legais. Hoje, isso não está claro na lei que regulamenta essas profissões, aprovada em 2018. O projeto, assinado por 5 deputados de diversos partidos, tem como justificativa a existência de lacunas legais que têm provocado a suspensão de estabelecimentos e autuação de profissionais pela Agência Nacional de Vigilância Sanitária, a Anvisa. A proposta é resultado dos trabalhos de uma subcomissão da Comissão de Trabalho da Câmara. O texto também trata da formação desses profissionais, com exigência de estágio tanto para os técnicos quanto para os esteticistas e cosmetólogos de nível superior. Esteticista é o profissional de nível superior encarregado de procedimentos práticos de cuidados corporais e faciais, como o peeling. Já o cosmetólogo, também de nível superior, é aquele que estuda a formulação e a química dos produtos de beleza, como cosméticos. E o técnico em estética é o profissional de nível médio que realiza tratamentos faciais, corporais e capilares não invasivos, como limpeza de pele, hidratação, drenagem linfática e depilação. De acordo com a proposta, a exigência de formação mínima vai valer até que o Ministério da Educação defina currículos específicos para essas profissões. Para prevenir autuações da Anvisa, o projeto estabelece que os técnicos em estética, bem como os esteticistas e cosmetólogos, poderão utilizar produtos, técnicas e equipamentos com registro no órgão. O texto também prevê punições para fiscais que interditarem estabelecimentos ou apreenderem equipamentos de maneira abusiva, o que pode acarretar pena de até 2 anos de detenção e multas. Estima-se que o setor movimente cerca de 50 bilhões de reais por ano no Brasil. De acordo com a deputada Soraya Santos, do PL do Rio de Janeiro, uma das autoras da proposta, o texto deixa mais claras as responsabilidades dessas profissões e o enquadramento na área de saúde previne abusos. Soraya também é autora da proposta que deu origem à regulamentação atual da profissão de esteticista, cosmetólogo e técnico em estética.
12: E é óbvio que é como atividade da saúde. Você faz uma cirurgia, você tem que fazer um pós e você tem que saber como você vai se qualificar, como você vai ampliar. Infelizmente, nós começamos a ter problemas sérios, onde a Anvisa, ela começou a fechar a clínica, impedir compra de insumo. É como se eu tivesse feito direito e não tivesse direito a comprar código civil, código processual.
11: O projeto que enquadra as profissões de esteticista, cosmetólogo e técnico em estética como da área de saúde ganhou regime de urgência e pode ser votado diretamente no plenário da Câmara, sem passar pela análise das comissões permanentes da Casa. Da Rádio Câmara, de Brasília, Antônio Vital.
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5: Trabalho.
7: Sérgio Brito, do PSD da Bahia, apoia a proposta que põe fim à escala de trabalho 6x1. O congressista avalia que a medida representa uma grande vitória para milhões de trabalhadores brasileiros que constroem o país todos os dias com o próprio esforço.
14: Estamos falando de uma medida que garante mais dignidade, mais qualidade de vida e mais equilíbrio entre o trabalho e a vida em família. A proposta reduz a jornada semanal de trabalho, sem reduzir os salários, e assegura 2 dias de descanso por semana. Isso significa mais tempo para cuidar da saúde, conviver com os filhos, estudar e descansar. Um trabalhador valorizado produz mais, adoece menos e vive melhor.
15: Para Sérgio Brito, a mudança demonstra a possibilidade de conciliar desenvolvimento econômico e valorização do trabalhador. O parlamentar espera que o Senado dê continuidade à proposta para que o avanço se consolide como política pública no país.
5: Saúde.
7: O projeto que institui um símbolo de identificação para pessoas com Alzheimer já pode seguir para o Senado. A repórter Maria Neves tem os detalhes da aprovação.
16: Aprovado na Comissão de Constituição e Justiça da Câmara, projeto da deputada Laura Carneiro, do PSD do Rio de Janeiro, que institui a fita roxa como símbolo para identificar pessoas com Alzheimer, pode seguir para análise do Senado. De acordo com a autora, o objetivo da medida é facilitar a identificação de pacientes em espaços públicos para evitar situações de conflito ou constrangimento. Laura Carneiro afirma que a identificação é importante em diferentes situações, como no caso do paciente se perder, por exemplo.
17: É muito importante que a gente tenha esse cordão da fita roxa para que as pessoas acometidas pelo Alzheimer possam ser localizadas. Eventualmente elas saem nas ruas e ninguém sabe que elas têm Alzheimer, muito menos que estão perdidas. Então essa fita pode evitar transtornos graves e ao mesmo tempo proteger essas pessoas que são acometidas pelo mal de Alzheimer.
16: A deputada explica também que entre os sintomas comportamentais da doença de Alzheimer estão alterações de julgamento, perda de filtros sociais e redução da capacidade de autocontrole. Devido a isso, muitas vezes o paciente pode proferir falas inadequadas ou agressões verbais e voluntárias. Como as outras pessoas não sabem sobre a doença, podem interpretar mal esses comportamentos e reagir também de forma agressiva, o que aumenta o sofrimento do paciente e dos cuidadores. O texto aprovado estabelece que o uso do cordão será facultativo e a utilização do símbolo não substitui a apresentação de laudos médicos quando a comprovação do diagnóstico for exigida por lei. Laura Carneiro afirma ainda que a iniciativa se inspira em outros modelos de identificação visual, como o cordão de girassol utilizado para sinalizar deficiências ocultas. Da Rádio Câmara de Brasília, Maria Neves.
5: Previdência.
15: Projeto de doutor Flávio, do PL do Rio de Janeiro, prevê a concessão automática do salário maternidade. Hoje, mães que acabaram de dar à luz precisam enfrentar filas e burocracia para acessar o benefício, um processo que, segundo o parlamentar, pode levar até 4 meses.
18: Todo mundo sabe que quando uma pessoa falece, a informação chega rápida ao INSS e o benefício é encerrado. Mas quando nasce uma criança, a mãe que acabou de dar à luz precisa de enfrentar filas, documentos e burocracia para receber um direito que já é dela. Isso não é justo. Se o Estado consegue agir rápido para retirar um benefício, também precisa agir rápido para garantir um direito. E o que a gente quer é desburocratizar.
7: Pelo texto de Dr. Flávio, o pagamento seria liberado logo após o pedido de licença maternidade, sem a necessidade de apresentação imediata de documentos. A análise e a comprovação do nascimento ficariam a cargo do INSS em um momento posterior.
5: Justiça.
15: Nova lei regulamenta o chamado filtro de relevância em recursos especiais ao Superior Tribunal de Justiça. Somente no primeiro semestre deste ano, mais de 260 mil processos chegaram ao STJ, como informa o repórter Luiz Cláudio Canuto.
19: Processos com relevância social e ampla terão atenção especial em julgamentos do Superior Tribunal de Justiça. Nova lei regulamenta o chamado filtro de relevância em recursos especiais ao STJ. A lei exige que esse tipo de recurso deva demonstrar que o caso tem relevância jurídica, política, social ou econômica que ultrapasse o interesse individual das partes. O recurso especial é usado quando uma das partes no processo pede ao STJ que examine se uma decisão judicial aplicou corretamente uma lei federal. O texto muda o Código de Processo Civil e prevê que o relator do recurso no STJ suspenda por 6 meses, total ou parcialmente, todos os processos individuais ou coletivos pendentes sobre o assunto relevante. Se forem necessárias audiências públicas ou a participação de terceiros, a suspensão pode ser prorrogada uma única vez, também por 6 meses. Mas o interessado na análise do caso deve demonstrar no pedido ao STJ a relevância do recurso. Para que um recurso especial seja rejeitado por falta de relevância, será necessário o entendimento de pelo menos 2/3 dos ministros da Corte. O projeto que deu origem à lei foi aprovado pela Câmara dos Deputados e pelo Senado e depois sancionado pelo presidente da República sem vetos. Na Câmara, o relator de plenário foi o deputado Ranieri Paulino, do Republicanos da Paraíba. Ele afirma que o filtro de relevância permite um melhor fluxo aos processos no STJ.
20: Rui Barbosa deixou como ensinamento que justiça tardia não é justiça. E é justamente isso, é buscar que os jurisdicionados tenham, além do acesso garantido, mas que tenham mais celeridade nos processos que ali tramitam. Então, compreendemos essa matéria, vai ao encontro de uma demanda importante, mas, sobretudo, garantir um fluxo melhor para os jurisdicionados, para o povo brasileiro.
19: Apenas as decisões judiciais publicadas após 30 dias da publicação da lei vão ter exigência para que o recurso apresente relevância perante o STJ. O presidente da Câmara, Hugo Mota, participou da cerimônia de sanção da lei no Palácio do Planalto, nesta terça-feira, e ressaltou a importância das novas regras.
21: Com esta lei, o STJ deixa de ser empurrado para uma atuação semelhante à de uma terceira instância, como um mero órgão de revisão, e passa a dedicar suas energias ao cumprimento de sua missão constitucional. Depois de anos de impasse, o Congresso Nacional agiu com extraordinária celeridade. O novo projeto foi apresentado no Senado em 12 de junho, chegou à Câmara dos Deputados em 9 de julho e em apenas 5 dias já estava aprovado pelo plenário e encaminhado à sanção.
19: Segundo o presidente do STJ, ministro Herman Benjamin, o número de processos no tribunal chegou a 260 mil no primeiro semestre do ano. No ano passado, foram 235 mil casos. O STJ analisa causas de direito federal que não são constitucionais. As causas relativas à Constituição são julgadas no STF, Supremo Tribunal Federal. Da Rádio Câmara de Brasília, Luiz Cláudio Canuto.
5: Segurança Pública.
7: Delegado Palumbo, do Podemos de São Paulo, defende a aprovação de projeto que proíbe condenados por crimes hediondos e equiparados de criar, administrar e utilizar redes sociais quando o crime tiver sido cometido por meio dessas plataformas ou estiver diretamente relacionado ao ambiente digital.
15: Ele explica que a medida busca impedir que plataformas sejam usadas para aplicar golpes e aliciar vítimas.
22: Nós sabemos que os criminosos hoje não estão só no semáforo de 38, pistola, fuzil, atirando nas pessoas. Estão também na internet, cooptando criminosos, fazendo golpes, aplicando golpes, principalmente em idosos, e principalmente pegando as nossas crianças, induzindo as nossas crianças e cometendo um crime gravíssimo, que é a pedofilia. Criminoso não tem que usar rede social, eles têm que ser banidos. E não é censura. Nós temos que dar liberdade para o cidadão de bem e não para criminoso.
7: Delegado Palumbo observa que a restrição só poderia ser aplicada após condenação definitiva durante o cumprimento da pena com possibilidade de manutenção por até 20 anos. O parlamentar ressalta que o projeto também prevê sanções para quem descumprir a decisão judicial.
15: Kim Kataguiri, do Missão de São Paulo, defende proposta que endurece a punição contra pessoas que cometem crimes de forma reiterada. O texto cria a figura do reincidente crônico, aplicada a quem pratica 3 crimes dolosos em até 15 anos.
2: Hoje a gente tem bandidos aí que têm 10, 15 passagens pela polícia e não ficam presos porque eles não são considerados reincidentes. Ele só é reincidente depois que ele é condenado e a condenação transita em julgado. Mas quando tem várias passagens pela polícia, ele não é considerado. Então, o crime em flagrante é um crime que você não precisa gerar muitas provas, que o processo não é complexo, porque o sujeito ele foi pego cometendo o crime. Não precisa de uma investigação complexa.
7: Kim Kataguiri acrescenta que a proposta busca impedir que autores habituais de crimes sejam tratados como réus primários. Ele ressalta que a matéria prevê regime inicial fechado, pena em patamar máximo e restrições a benefícios como transação penal e livramento condicional.
15: Felipe Beccari, do Podemos de São Paulo, defende projeto que torna hediondo o crime de maus-tratos aos animais quando a ação criminosa provocar a morte do animal. Ele avalia que a proposta representa uma resposta mais rigorosa do Estado a casos de extrema crueldade.
3: O crime hediondo, para quem não sabe, é um crime de maior repulsa, de maior ranço da sociedade, de maior gravidade. Ou seja, o Estado ele tem que ter uma resposta mais firme, né? Rápida, firme e contundente com relação a esse crime. Um exemplo, o estupro, estupro de vulnerável, homicídio. Então a gente prevê que aquele que cometa maus-tratos contra os animais e ele faleça, ou seja, foi até o limite e provocou a morte desse animal, como por exemplo o cão-orelha e outros animais aí que repercutem em alguns casos, a pessoa se enquadre nesse rol.
7: Felipe Beccari explica que a pena permanece a mesma, mas o enquadramento como crime hediondo muda o regime de cumprimento. O condenado começa em regime fechado e enfrenta regras mais rígidas para a progressão da pena.
15: Termina agora o Jornal Câmara dos Deputados, produzido pela Rádio Câmara, com trabalhos técnicos de Wellington Teles e a apresentação de Luciana Vieira e Val Monteiro. Boa noite.
7: A Voz do Brasil volta amanhã. Uma boa noite para você.
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28: 20 horas e 3 minutos.
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10: Você sabe quantos metros de pele humana seriam necessárias para recobrir um cavalo? O corpo de um adulto médio tem aproximadamente 1,80 metros quadrados de pele. Isso é, sem qualquer ruptura nas várias aberturas do corpo. Um cavalo médio é recoberto por 3 metros e 15 centímetros quadrados de pele, em média. Logo, para se recobrir um cavalo, seria necessário usar a pele de quase 2 homens. Quem vai fazer a experiência?
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4: E a nossa dica de hoje é um filme do ano de 1997. Este filme é um suspense e considerado um dos melhores filmes de todos os tempos. O Advogado do Diabo. Este filme que traz em seu elenco Al Pacino, Keanu Reeves e Charlize Theron. No filme, Keanu Reeves é um jovem advogado que nunca perdeu um caso. Após defender um cliente indiciado por abuso sexual, ele é contratado por John Milton, interpretado por Al Pacino, chefe de uma grande firma de advocacia em Nova York. Seduzido por um estilo sofisticado de vida, ele começa sua descida ao inferno colocando em risco sua esposa, interpretada por Charlize Theron. Sua felicidade e até mesmo a sua alma estão em riscos. O Advogado do Diabo. Para você que não assistiu, não sabe o que está perdendo. Para você que já assistiu, sabe do que eu estou falando e sabe que vale a pena rever.
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2: 20 horas e 56 minutos.
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